0: 2x2 no placar, Sul Pneus e o jogo Tição.
1: Olha, um Moarama que reage bem, começa melhor o segundo tempo e é melhor em quadra, né? Conseguiu, né, ser efetivo, aí buscou o empate aí com êxito. Então o Pato agora vai ter que novamente reagir no jogo.
0: 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E agora tem outra falta. É uma atrás da outra, Vitinho deixou o pé. Derrubou o jogador do Moarama, recebe cartão amarelo na falta em cima do Juninho.
2: Para mim foi falta antes do Catolé, não marcada, foi puxada pela camisa, até reclama com a arbitragem. A arbitragem não entendeu como falta no contra-ataque, falta do Vitinho para amarelo. Segunda falta cometida pelo Pato Futsal, Turim, Sons e Cereais, sempre oferecendo o melhor para o homem do campo.
0: É mais, agora aparece um amarelo aí para o jogador do Pato. E a falta para o Moarama. 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Capinha tá na bola. Tem falta pro Moarama, de longe vem a batida, espalma Renato!
2: Bela batida do Capinha de chapa, a bola aí em direção ao gol, Renato defendeu, escanteio Moarama, Léo Brandão vai cobrar.
0: Cobrou aqui atrás pro chute do Capinha, espalma Renato de novo! O jogo é a mil por hora, é lá e cá, o jogo tá grande, o jogo tá um jogaço! Pato abriu 2x0, Moarama empatou. Vem o Mendes, tá de volta o Mendes, tocando pra Vitinho. É aquele jogo quente lá na parte de cima da tabela. Ao final da partida, o craque Celinal da Tromara e o craque Bravo aqui vai tentando o Zé Marques. Passe errado do Zé, mandou pra fora.
2: A tentativa era com o Vitinho, Pato no costado, lateral para a equipe do Moarama. Juninho vai cobrar. 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
0: Pato informa aqui 2.334 torcedores, sempre acima de 2.000 aqui na Arena Cláudio Petrikowski. Faltando 13 minutos e 40. Dá tempo para dar um respiro aí na interatividade Incas Condimentos, Fabiano.
3: Claro, vamos lá. Claudinei Babinski, Henrique Kiesinski, José Correnga, João da Cruz, Enerval dos Reis, Emerson Cardoso e família. 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
0: E o Pato ganha um escanteio no corte do Juninho. Escanteio pro Pato, tá tudo igual. 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Catolé tá na bola. É escanteio pro Pato. Cobrou pro Zé, pro Catolé. Corta a defesa do Moarama, tocou no Catolé. Bola o Moarama.
2: E acertou a arbitragem. O último a tocar de fato foi o Léo Catolé. 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
0: Alô, turma da Copa Móveis aí no Parque do Som, sempre ligados conosco, parceiros aqui na transmissão Selenata, com a turma da Caminhos Viagens. 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Catolé trabalha pro Pato. Ajeita, tocou, daqui a pouquinho vai pintar o Duduzinho, olha o Vitinho. Quarta defesa do Moarama.
2: Arriscou ali, Léo Brandão cortou a finalização do Vitinho, lateral para a equipe do Pato Futsal. 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
0: É, caiu o protetor de alguém lá. Tição, tem abraço, manda aí.
1: Vamos lá, um abraço aí pro Mauro Kalink também e pro filho Matheus em Curitiba, acompanhando a nossa transmissão. Abraços.
0: Valeu, a turma aí conosco. 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Cobrança do Pato também. Deu 4 segundos, tem a reversão.
2: A arbitragem estava contando bem aqui na frente, Thiago. Contou, passou os 4 segundos. Era uma cobrança ensaiada do Pato em lateral. Reverteu lateral para a equipe do Moarama. 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
0: Pressionou na marcação, o Jonas mandou para fora. Favorece o Ferro, que é da equipe do Moarama, ele vai cobrar, tá 2x2, 3.500 aparelhos conectados. Será que vamos a 4? Merece um jogo assim, Tição, tá gostando do jogo, Tição.
1: Mas que jogaço de futsal, ó, pouco se vê, né, na maneira, né, que desenvolve as equipes dentro de quadra, um jogaço, bom, o placar diz tudo, né?

0: É lá e cá, 2-2.
1: E o Pato vacilou depois de 2-0, Tição?
0: Vacilou porque o Moarama repetiu. Ele trocou aquilo que o Pato fez no primeiro tempo. O Moarama agora se sobrepõe no jogo e consegue um melhor resultado dentro de quadra.
1: 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Tem lateral para o Moarama. Turma, aí o Moarama está na torcida, é roendo as unhas. E o torcedor do Pato também. Se o Pato ganhar, se isola ainda mais na ponta. O Moarama quer encostar ali no Pato e no Marreco. Reta final da primeira fase do Paranaense Série Ouro. 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Trocando passes o Pato. Biel recebe, tocou para Dudu. Para Biel de novo. Tocou na bola. Chegando na frente, Duduzinho. Voltou Duduzinho pro jogo, Vader.
2: Voltou sim. Na primeira dele ali, o corte do Capim, a lateral já cobrado pelo Pato.
1: Vamos ver o que, que ele vai aprontar. Duduzinho. Ajeitando, tentou. Tomou a bola dele, Joãozinho, mas a bola sai em lateral.
2: E acertou a arbitragem novamente. É ultrapassada a linha lateral. Lateral, Pato, Duduzinho na cobrança. 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
1: Quem vai ser o craque Brava? Quem vai ser o craque Tromar ao final do jogo? A gente vota. O Getúlio Guever em Dourados. Alô, Getúlio. Tá torcendo pelo Pato. Duduzinho para Biel. Biel para Duduzinho. Troca passes o Pato. Moarama tenta apertar. Chega para Dudu. Dudu para Biel. Ajeita a jogada pro Pato. Colocou para Duduzinho. Tem 11 minutos. Duduzinho coloca para Dudu. Na quadra de defesa, o Pato tentando sair porque é o Moarama que aperta. Lá em cima. Chega para Duduzinho. Ele vai tentar uma jogada. Vai deixar aqui tentando. Escapuliu. Passou por dois. Tá impossível, rolou pro Dudu, vai bater, salva Rafa Freitas!
2: Detalhe da jogada, que meia lua do Duduzinho, jogando muito camisa 11 do Pato, quase gol do Dudu.
1: Rapaz, a gente fala Duduzinho, se cai de outro planeta, Tição.
0: É, Duduzinho seleção, pode confirmar.
1: Olha o gol do Pato! De novo no lançamento, o toque lá do Pedro Carioca, assistência do Dudu, pro Biel fuzilar, Biel, segundo dele, faltando 10:25, fuzila Biel, Pato 3-2.
2: Gol coletivo, começou com o Duduzinho, passe para o Pedro Carioca, que escorou para o Dudu, que deu assistência para o Biel, só chapou de direita. Pato novamente na frente, 3-2, Tição.
0: É, Biel ligado, né? Bem regular esse jogador, como vem crescendo, né? Nos seus jogos aí, Biel fazendo o 3-2 do Pato e o segundo dele no jogo.
1: Vibra a torcida por aqui, eu vou girar, girando o placar, Superneu. Placar Supneus, serviço de suspensão, freios, balanceamento, geometria, Supneus, aponta, Pato 3, o Moarama 2.
3: No Paranaense Futsal Ouro, Guarapuava chegou a empate neste momento, 1-1 com Palmas. O Ampere segue goleando 4-0 sobre o Paraná e o Manuel Ribas está na frente no placar 2-1 contra os dois vizinhos. Na Prata, Mariópolis empatou há pouco. Coronel e Mariópolis 2-2 no futebol. Copa do Brasil, Santos e Grêmio 0-0. Atlético Mineiro e Juventude 0-0. 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
1: Agora o Moarama tenta lá no ataque. Posse de bola, cruzamento para dentro da área, espalma Renato. Sobrou para Duduzinho, ele avança enfiado. De bola pro Carioca, bateu, pegou, Rafa Freitas.
2: Contra-ataque rápido do Pato, passe do Duduzinho, Pedro Carioca bateu, sem muita força, facilitou pro Rafa Freitas, quase que o Pato chegou ao quarto gol, Cantinho Lanches, o melhor cachorro-quente prensado da região. 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
1: Pra você que tá ligado com a gente, o pessoal tá revendo o lance do Duduzinho, é, o Duduzinho... Agora tem falta em cima do Dudu, um strike nele lá. A gente tá batendo numa mesma tecla. É que também falaram o seguinte, seleção brasileira vai ter jogos lá no final do ano, é lá para novembro, né? O técnico Marquinhos Xavier, 9 anos de seleção brasileira, Brasil campeão do mundo. Ele falou aqui, enfim, mas deve estar vendo. Informação chega para ele. Um belo dia vai vir essa convocação, Tição.
0: Com certeza, e com muito mérito, né? O que vem desempenhando e fazendo dentro de quadra, tem total chance aí de um Duduzinho ser convocado.
1: É, estamos falando a campanha Duduzinho é seleção. Quem concorda, hashtag Duduzinho é seleção. Mas também o Marquinhos Xavier aí, seleção brasileira, biscoitando tudo que é campeonato. Mas com certeza ele vê, ele tá vendo esse 11 do Pato jogar, Vadeco.
2: Exatamente, vem jogando bem, o Duduzinho empilhando assistências, é o destaque da equipe do Pato.
1: E aqui tentando, Pedro Carioca cortou pé de lateral, o árbitro reconhece o erro e dá lateral pro Pato, 9 minutos e 12. Vamos que vamos, torcedor. 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Pintou amarelo?
2: Fabiano.
1: Olha o Fabiano Silva aí, o preparador físico do Pato. 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Tá aí o Fabiano, que tomou cartão amarelo do lado do Pato. Você não perde detalhes com a gente. É a equipe Tismídia, que é fera, tá com a gente nas transmissões, Celinalta. A bola tocada pelo Renato, tentou Pedro Carioca, foi nas costas do Léo Brandão, sobrou para Vini Rode. Chega Zé Marques para cortar.
2: No esforço, Vini Rode tentou ligar o contra-ataque, salvou em cima da linha, cortou Zé Marques. É lateral para a equipe do Moarama. 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
1: Vamos que vamos. A bola trabalhada aqui, ajeitando. Bola do Heitor. Tem 9 minutos praticamente. Duduzinho tomou a bola, vai fazer um gol do Pato. Escapuliu. Quase mais um do cara.
2: Ele tentou o drible em cima do Rafa Freitas, perdeu o domínio, vai ao Moarama.
1: Olha aí o Heitor. Por baixo o corte do Dudu, mas ele vai dar saída de bola, tiro de meta pro Pato.
2: O último a tocar de Pato, Heitor, camisa 11.
1: Lançamento, chegou Rafa Freitas, o jogo tá muito bom, agitado, o Pato cobrou rapidão lá com o Duduzinho, Rafa Freitas na volta, fica com a bola. O jogo ele é veloz, os times buscando a vitória, tem lance bonito e tem que o povo gosta, tem gols, 5 gols até aqui. E você vem com a gente, não pisca, não perde um lance aí, ó. Quem tá no rádio também, a galera curtindo. Obrigado, tem muita gente em deslocamento, se ligando nos 88.3 da Celinalta. Bola trabalhada pelo Moarama, colocando Heitor para Léo Brandão. Vem o Moarama tentando, vai levar pro fundo, vem cruzamento, corta Pedro Carioca.
2: Pedro Carioca bloqueou com o pé esquerdo, tem lateral a equipe do Moarama.
1: Batida pro gol ali do Heitor, desviou na marcação, é outro escanteio.
2: Mais um corte do Pedro Carioca. Agora o Pedro Carioca talvez leve cartão. Thiago, ele jogou a bola pra longe. Ele deixou a quadra, vamos ver se a arbitragem falou que é a última, Thiago. Não apresentou, tem escanteio, Moarama.
1: É a última lá, vamos ver. Tem alguns pendurados do Pato. Vamos que vamos.
2: 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Inclusive o próprio Pedro Carioca. Thiago está pendurado, passou por pouco de não levar cartão.
1: É, se tomar, não joga o próximo. Escanteio Moarama para dentro da área, corta a defesa do Pato, sobrou para Duduzinho. Olha o toque do lado pro Catolé, que giro bonito, tocou para Duduzinho, a cavada, tira Maicon. Ia ser um golaço, Duduzinho tentou a cavada, Maicon mandou escanteio.
2: Seria um gol espetacular, Maicon cortou.
1: E aí não vai, o lance pro Pato. O repertório tá cheio. E o jogo é eletrizante. Faltando 7:32, Tição.
0: É um Pato que volta a igualar.
1: Falta agora no toque ali. O Léo Catolesse, ele se antecipa na cobrança do lateral. E aí o jogador do Moarama, Vini Rode, comete a falta.
2: E acertou a arbitragem. Vini Rojo, inclusive amarelado, camisa 97. Quarta falta do Moarama no segundo tempo, restando 7:27. É próximo ali a marca do tiro livre. Thiago e ouvintes da Selinalta, se trabalhar bem, quem sabe o quarto gol. 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
1: Pode falar, Tição.
0: É, após o empate do Moarama, o Pato volta a igualar as ações. Agora se sobressai novamente em cima do Moarama. Claro, e o Moarama também uma equipe leve, rápida. Que jogaço de futsal que estamos acompanhando.
1: 3.700 aparelhos conectados. 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Pato cobrou a falta batida. Rafa Freitas salva a equipe do Moarama.
2: Cobrança ensaiada do Biel. E ali pro Catolélio, fez o corta-luz, bateu Dudu, Rafa Freitas salvou, é lateral Pato.
1: É lateral pro Pato, 3-2, 7 minutos e meio para acabar a partida. Vem Léo Catolé, inverteu para Biel. Segura, bola no fundo pro Jonas, ele vai tentar por baixo, ouve o corte, a roubada de bola, Léo Brandão, tocou do outro lado pra Joãozinho, tentou o drible, Catolé tirou a bola dele, avança em contra-ataque, Catolé com Vini Rode, a bola sai, é tiro de meta.
2: Boa proteção ali do Vini Rode, era uma boa jogada do Catolé. Posse de bola para a equipe do Moarama. 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
1: A bola sai lateral para o Moarama. Já já deve ter tempo técnico, pode ter goleiro linha. Tem muita coisa para acontecer no jogo. A bola trabalhada aqui com o Heitor. Ele avança para o Moarama. Encarando o Catolelli, vai ganhando espaço. Gingou, colocou o passe. Renato, a bola dele, eu vou girar. Girando o placar, Super News. Quando tem falta do Biel, vai tomar amarelo, girando o placar. 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Pato 3, o Moarama 2.
3: Andamento na Ouro, Guarapuava 1, Palmas 2, Ampere 4, Paraná 0, Manuel Ribas 2, Dois Vizinhos 1, na Prata, Coronel e Mariópolis vão empatando em 2-2, e na Copa do Brasil, Santos e Remo 0-0, Atlético Mineiro e Juventude 0-0, Sul Pneus, um novo conceito em pneus.
1: O Biel tava amarelado ou não, Vadeco?
2: Não estava, Thiago, amarelados, pendurados do Pato, Pedro Carioca, Léo Catolé e também Duduzinho, pedra habilitada, área industrial e pó de pedra, Dudu Ross.
1: Ao final do jogo, o craque Selinalta Tromar e o craque Brava. Capinha tá na bola, o camisa 10 do Moarama, ele vai bater direto, espalma Renato.
2: Bela defesa do Renato, chute direto do Capinha, mais uma cobrança direta, desce o Moarama.
1: Lançamento do Rafa Freitas, Renato vai de soco pra cortar, pra mandar pra fora, é bola da equipe do Moarama, Beli Marias Residencial. 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Mais um pouquinho, tem que ser já para o goleiro Linhantson.
0: Não, eu creio que ainda é cedo, mas o Moarama com certeza vai pensar em goleiro Lia.
1: E agora falta mais uma do Pato.
2: Cometida pelo Duduzinho, Thiago. Aqui o Heitor pediu cartão amarelo, o árbitro falou que não. Quarta falta do Pato, restando 5:45. A equipe do Moarama também cometeu 4 faltas. 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
1: Olha o lançamento para Heitor. O Pato corta com Dudu, para Duduzinho. Vem Dudu, passe, chegou pro Capim, acelera, vem pro Heitor, na cara do gol. Tem falta! Falta do Mendes, que vai tomar amarelo. Era grande chance do Moarama.
2: Era um contra-ataque gigantesco, Thiago. Fez a falta, o Marquinhos aqui no banco queria cartão vermelho, só foi apresentado amarelo pro Mendes, camisa 19, e apresentado amarelo também pro Marquinhos, técnico interino do Moarama nessa noite. Quinta falta do Pato, Thiago, se tiver mais uma, será direto a bacia dos postos, que é amigão, é qualidade comprovada, é bandeira Petrobras.
1: É, Era para outra cor o cartão, é, o amarelo tá justo,
0: Tio? Eu creio que não, né? Não para tanto também na situação. Claro, o jogador toma a frente, tá toda a condição, né, de progredir, né, para chegar a um gol, mas a arbitragem, creio que não quis exagerar para expulsão, não.
1: É claro que é aquela questão, tinha o goleiro ainda. Falta pro Moarama, tem reclamação do Pato. Chance de ouro pro Moarama, uma falta frontal agora. 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
2: Thiago,
1: pois não.
2: Depois da cobrança de falta, é a quinta do Pato. Próxima tiro livre direto. Vai parar o jogo técnico Luciano Bonfim. Ali o goleiro Renato tentando orientar a barreira. Um bom momento para a equipe do Moarama. Aproveitando o jogo parado, um abraço pro Japa e pro Japinha lá em Cascavel. Acompanhando a Selinalto, obrigado pela companhia.
1: Valeu, um abraço aí pro Robertão, o pai Nino, e pro mano Cleverson na Arena, ligados no rádio. É, turma, no 88.3. 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Tem a marca dos 10 metros lá, a bola tá um pouquinho pra frente, só que tem a barreira. O Pato tá estourado em faltas. Capinha, um dos artilheiros, ele vai tentar o toque. Renato salva o Pato.
2: Arriscou direto novamente. O Capinha arrasante com o pé esquerdo. O Renato cortou, lateral Moarama.
1: Vem o Moarama, o jogo tá bom, indefinido, tá quente. Tocando na bola o Moarama, Léo Brandão pro Ferro, Ferro pra Capinha, vem o passe na frente, foi errado, o Pato respira. Tempo técnico agora, vamos lá pra tentar ouvir o técnico do Pato. 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
2: Parado o jogo, restando 5 e 10, falando Luciano Bonfim.
4: Um pouco ali sobre a questão da... Lembrando, normalmente eles estão com um canhoto, três destros, primeiro infiltra pra quebrar para poder arrastar, olha lá, andar e monta. Ele pisa na bola, para quê? Achar asa. Depois, ele continua arrastando a marcação individual, breca, acelera para ter essa entrada de meio e segundo pau. O tempo todo.
5: A gente,
4: beleza?
5: Não acelera.
4: E
5: a
4: se liga, não, é meditação curta, acelera aqui. A gente precisa equilibrado, subir a dois tempos na primeira linha. Dois tempos, nós não podemos deixar expirar.
2: Orientação do Luciano Bonfim, tentando ajustar a marcação aí, Tição.
0: É por aí mesmo, né? Ele vê que o Moarama vem pra cima, conseguiu muito espaço, dando um ajuste e um acerto aí na marcação do Pato.
1: É, você aí com a gente, tem jogo. Pessoal pedindo a Taça Brasil. Taça Brasil em setembro, de 7 a 13 de setembro, o Pato vai jogar, tá bom? Turma, em um Arão, um Arara, queria um cartão de outra cor. Enfim, a resenha tá grande. 4 mil aparelhos conectados.
2: Logo deve pintar o goleiro Linha. Já surgiu uma camisa amarela aqui no banco do Moarama.
1: É, o Moarama vai vir pra buscar o empate. 3 a... Tá definido o jogo, Tício?
0: Nada definido até aqui.
1: 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Olha o toque do Duduzinho pro Zé. Mandou pra fora.
2: Passe do Renato, o toque ali do Duduzinho de cabeça, livre de marcação, Zé Marques bateu mal, reposição Moarama.
1: O Duduzinho, hoje o repertório, vou te contar, é uma coisa atrás da outra. Rapaz, vamos que vamos. 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A bola do Renato colocou para Dudu. Dudu ajeita, escapa da falta. O outro manda seguir, recuperou Joãozinho. Ele se atrapalhou. Aí depois o Renato chegou para derrubar o Duduzinho. Pega o goleiro do Pato.
2: Sequência atrapalhada, perdeu a bola o Dudu, queria falta, a arbitragem não marcou. Logo na sequência ali, e fez a leitura errada o Joãozinho. A bola saiu, reposição Moarama.
1: Vamos lá, girando o placar. Girando o placar, Supernão. 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
3: Copa do Brasil, acréscimos, Atlético Mineiro e Juventude 0-0, primeiro tempo, Santos e Remo 0-0, Paranaense Futsal Ouro, Guarapuava e Palmas 2-2, Ampere 4, Paraná 0, Manuel Ribas 2, Dois Vizinhos 1, e na Prata, fim de jogo, Coronel 3, Mariópolis 2. 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
1: Olha o Moarama, cruzamento para dentro da área, cortou o Zé Marques, o Pato tenta, o Moarama também. A bola escapuliu, favorece o Moarama, reta final de jogo. 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Tentou cavar uma falta lá o Maicon, torcedor pega no pé. Heitor se atrapalha, perdeu a bola para Dudu, carrega o Pato, tocou pro Vitinho do outro lado, tentava o Duduzinho, ainda tocou no Heitor, é bola Pato.
2: E acertou a arbitragem, Pato teve a tentativa aí no contra-ataque, é lateral para a equipe do Pato. Já deve parar o jogo, o técnico Marquinhos aqui deverá orientar o goleiro Linha, Grupo Turim, evoluído, realizando sonhos há 30 anos.
1: O Alceu Rocha, em Rio Verde, Goiás, curtindo o jogo. Um abraço também pro Álvaro Zanella, valeu. Pato acertou o time, diz ele. Tá ligado aí, minha gente, valeu, moçada. 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É a empresa Marlon Rizon. É tempo técnico pro Moarama.
2: E o goleiro Linha vai ser o Vini Rod, camisa número 97. Falando aqui o Marquinhos.
5: Rod. Capim é o que nós treinamos, João, né? Brandão e Ferro. Isso, temos 2 minutos. Não precisamos entrar agora, já no primeiro momento, querer. Calma, calma, roda a bola para um lado, ó, desfez o desenho, monta o desenho de novo que ele vai abrir, tá? Temos uma falta para fazer.
2: Técnico Marquinhos, poucas palavras, orientando o goleiro Linha, Thiago Etição.
0: Isso, é para ter paciência, não agredir logo, ir para cima no momento, muita paciência para tentar chegar, claro, ao empate aí, junto com isso, um risco de goleiro Linha.
1: 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Vini Rodi, goleiro Linha. O Arama vai pro ataque, 2 minutos. É agora que vamos ver. 3-2 pro Pato, placar Supneus. Daqui a pouco o craque Celinaldo, a Tromar também, o craque Brava. Vini Rodi, toca pra Capinha. É para buscar o empate ou para tomar o quarto gol. Vamos ver. Emocionante o final. Passamos de 4 mil aparelhos conectados. Obrigado. Alô, Guilherme, seu velho tá ligado. Lançamento se atrapalha, não segurou. Joãozinho, é bola do Pato.
2: Primeira tentativa não deu em nada. Posse de bola para o Pato. 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
1: Lançamento do Pato vai para fora. Vamos para a reta final, Moarama querendo no ataque. Capinha tocou na bola, briga pelo lance. Tranco do Vitinho, ele queria a falta, o árbitro da lateral para o Pato.
2: Queria a falta, que seria tiro livre. A arbitragem não foi na dele, lateral Pato já cobrado.
1: 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Bola do Capinha para Vini Rodi. Soltou para Joãozinho. 1 minuto e 15. Capinha para Joãozinho. Do lado, Léo Brandão. É o goleiro Linha no Moarama tentando pressionar. O Vini Rodi está lá dentro da área. ganha escanteio, Ferro no corte do Vitinho.
2: Girou de um lado pro outro, Vitinho cortou, escanteio, Moarama, 1-8.
1: Vai acabar já já, mas o Moarama não desiste. Vai tentando chegar pro ataque. A bola chegou pro Vini Rude. Já já o craque Selinalta Tromário, o craque Brava. Torcedor vai, aí o ataque do Moarama. Torcida do Moarama na expectativa. Bola no fundo, rodando. Toque do Léo Brandão, chegou no Ferro, para Vini Rode, 45 segundos, Capinha, chegou para o Vini Rode, Léo Brandão, gira de um lado para o outro, Pato fecha espaço, Capinha bateu, de cabeça cortou o Biel, e aí tem falta em cima do Vitinho, é falta para o Pato.
2: Falta, ia puxar o contra-ataque o Vitinho, camisa 77, Joãozinho fez a falta, quinta também do Moarama, restando 31 segundos, amarelado também o Joãozinho, Copa Móveis, móveis de qualidade, qualidade, Parque do Sonho, Pato Branco.
1: Torcedor aumenta o volume, mais um amarelo, quinta falta, 31 segundos. Torcedor, sobe o som. 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Se apontou o Kitson?
0: Pedro Carioca também amarelado no banco.
1: Olha aí, é que tá pra limpar cartão. Bola pro Renato, lançou no ataque. Ela vai sobrando, Ferro de cabeça, se atirou na bola, mandou pra fora. 25 segundos.
2: Léo Catolé levou amarelo no banco, quinto amarelo dele, suspenso da próxima partida.
1: É, limpar os cartões. Bola pro Pato, Zé Marques cobrou, corta Léo Brandão, Pato segue no ataque. O Pato com a vitória, tá se encaminhando aí pra, tá lá, quase garantiu o primeiro lugar. Já já a gente vai atualizar tudo dessa rodada. Que jogo, 10 segundos para acabar a partida. Torcedor aumenta o volume. 2.334 torcedores hoje aqui. E mais uma galera conosco, obrigado. Olha aí a torcida vibrando. O Pato é tradição, não é moda. Pato vencendo mais uma. E o Pato limpando o cartão de todo mundo, Vadeco.
2: Pedro Carioca amarelado agora, também estava entre os pendurados, Thiago, amarelado Pedro Carioca, 7 segundos, último ataque do Moarama.
1: Vai acabar já já, mas não terminou ainda, vamos ver, é o Ferro, o que, que dá para fazer num futsal em 7 segundos, dá para fazer muito, dá para fazer um gol, vamos ver, lançamento, olha a batida do Capinha, manda para fora.
2: Foi a melhor jogada que o Moarama tinha, trabalhada com o seu artilheiro do Paranaense, Capinha para fora, 5 segundos, posse de bola, Pato, vitória, acho que não escapa mais, Thiago.
1: É, o Pato vai voltar a marcar mais 3 pontos, lançamento pro ataque, corta de cabeça o Moarama, olha a chance, a batida, pega o goleiro, voltou, acabou! Quase que o Pato faz, mas termina! A vitória do Pato, vibra a torcida! Torcedor se levanta, aplaude, o Pato vence! O Pato ganha mais uma! O Pato é líder! Siga o líder! Pato Futsal, pintou amarelo lá pro Duduzinho agora também! Vitória do Pato, 3-2! Placar Super Neus! Pato encaminhando a melhor campanha, Vadeco.
2: Exatamente, Pato encaminhando a melhor campanha, só informando o Duduzinho amarelado também, estava entre os pendurados, fora do próximo jogo. Vitória importante, jogo grande, Dudu, mais uma bela partida do Pato, praticamente garantindo a primeira colocação na primeira fase. Boa noite.
6: Boa noite, é, era o nosso primeiro objetivo, né, terminar em primeira, essa primeira fase. A gente sabe que é difícil jogar aqui, e quando a gente traz jogos pra cá, a gente, com o apoio da nossa torcida, a gente consegue jogar bem. É, um jogo difícil, como tem sido todos os outros. É, conseguimos impor nosso ritmo ali. Demos uma baixada no fim do primeiro tempo ali, né? Que a equipe do Moarama cresceu. É uma boa equipe também. Então, mas graças a Deus, com o apoio do nosso torcedor mais uma vez, a gente conseguiu fazer 3-2 e sair daqui classificado com a primeira colocação.
2: Mais uma vez, o Pato não leva gol na pressão do goleiro Linha.
6: É o trabalho diário, né? O professor Luciano tem feito isso aí todos os dias. É, nosso grupo é bem qualificado. É, ainda tem algumas peças fora ali, né, que marca também. Mas graças a Deus, nosso grupo é bem qualificado para isso.
2: Tá certo, muito obrigado ao Dudu. Camisa 14 do Pato, falando dessa vitória. Vitória boa do Pato. 3-2 sobre o Marama, Thiago.
1: 3-2, Tição. Jogaço que a gente viu aqui.
0: Olha, daquilo que, né, a gente pensava que poderia ser até mais tranquilo, né? O Moarama, que tem o seu valor também dentro de quadra, né? E fez uma reação em cima do 2-0, né, do Pato, e foi para cima, buscou o empate, equilibrou muito as ações do jogo. Então aí, que jogaço que a gente viu aí nesse 3-2.
2: Thiago, pois não. Aqui na quadra, ao lado do artilheiro da equipe do Moarama no Paranaense, Capinha. Baita jogo aqui em Pato Branco, alternância de bons momentos entre as duas equipes. Para vocês, infelizmente, a derrota, mas um jogo de muitas coisas boas nessa noite. Boa noite.
7: Boa noite, boa noite. É, como tu bem falou, né? Jogo de bastante alternância, né? Tivemos nossos bons momentos, o Pato também teve os seus momentos, e isso é natural. Jogando em casa, a gente sabia que o Pato ia se impor, né? E principalmente nos primeiros minutos ali, né? Tentar dar aquela pressão de, né, jogar em casa, e acabaram fazendo os gols, né? Muito mérito do Biel naquela cabeçada. Depois, felicidade do Rafa ali, né? Uma bola entre linhas ali. E nós tínhamos resiliência dentro do jogo de buscar o placar, né? Adverso, sabendo que é difícil jogar aqui, né? Mas foi detalhezinho, né, cara? A bola ali do Renato achou no fundo ali, né? O 3-2, a bola difícil de pegar ali. E foi pra dentro, foi o Dudu que achou o passe no pau, teve calma de achar o passe. Então, foi detalhezinho, né, cara? Mas parabéns a essa equipe pela entrega, né? Pela luta, não é fácil jogar aqui, não é fácil pontuar, né? Muita equipe sofre aqui e nós, por detalhezinho, não pontuamos aqui, né? Mas fica de aprendizado, ainda tem mais algumas rodadas, tem duas rodadas ainda, né? Pelo Paranaense, tem Campo Mourão fora e fecha com o São Miguel em casa, pra nós brigar aí pelo G4 e depois já ir direto pras quartas, né? É seguir na luta, evoluindo, melhorando esses detalhezinhos que fazem a diferença.
2: Tá certo, muito obrigado ao Capinha, camisa 10 do Moarama. Boas palavras, fez a leitura correta do jogo, bons momentos das duas equipes, mas o Pato conseguiu fazer 3, o Moarama só 2, o Pato venceu a partida, Thiago.
1: Verdade, a vitória do Pato, a gente tem que escolher o craque, falar como é que fica a tabela, tem mais jogadores para falar, a gente vai avaliar, tem as notas, o Pato vence, torcedor que vai para casa... Com o Pato vencendo mais uma, então, vamos abrir o prorrogação.
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1: 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O craque do jogo, Tição.
0: Para mim, Duduzinho.
1: Duduzinho, craque pro Tição. Para você, Vadeco.
2: Biel.
1: Biel. Para mim também é Biel o craque do jogo. O cara fez 2 gols, salvou ali no final. Biel é o craque. Selinalta Tromar. O meu amigo Guilherme está citando aqui, ó, destaques importantes. Ele vota no Renato e no Biel, né? Biel, craque Selinalta Tromar, lajes pré-fabricadas com bom preço, Tromar Autos da Tupi. E o craque Brava, Tição.
0: Aí sim é o Biel, né? Pra mim, né? Não por justificar, enfim, mas Duduzinho fez tudo no jogo pra acontecer, né? Os gols.
1: Pra você, Vadeco, craque Brava.
2: Duduzinho, 2 assistências.
1: Duduzinho é o meu Brava também. Farmácias Brava com o craque Duduzinho, o craque Tromar, o Biel. Destaque do Moarama, Tição.
0: Olha, entre Heitor e Vini Rode, vou de Vini Rode.
1: Pra você, o destaque do Moarama, Vadeco.
2: Deixar pra ti decidir. Autor de 2 assistências, Heitor.
1: Heitor, é o Heitor pra mim. Heitor, destaque do Moarama. Tem bons valores esse Moarama, hein? Mas o craque Selinalta Tromar é o Biel, o craque Bravo, o Duduzinho, o Vadeco.
2: Aqui na quadra, Thiago, esperando o Darlan gentilmente atendendo os torcedores ali para uma foto. Chegando aqui, Darlan, que estreou hoje, alguns minutinhos do Darlan.
1: O cara jogou com
2: Darlan
1: Falcão, jogou com muita gente boa, muitos títulos, e o pessoal quer tirar foto com ele, né?
2: Exatamente, Darlan, uma carreira vitoriosa tua, grandes clubes, muitos títulos. Hoje deu pra sentir um momento dentro da quadra, e você acompanhou muitos jogos já do Pato, aqui aguardando esse momento, alguns minutinhos pra ti, fala da partida da estreia, boa noite.
8: É verdade, né? Muito tempo fora do Brasil, é muito bom voltar a jogar aqui nessa atmosfera, né? É um privilégio, eu falo. Eu falei para os atletas ali, porque lá fora, muitos países não tem tanta, né? Os torcedores não vão, então esse calor aqui. Estou muito feliz, eu fiz poucos treinos com a equipe principal, né? Apenas dois treinos, estava treinando com sub-20. Então, lógico que tem muita coisa ainda para melhorar, mas foi o primeiro jogo e eu espero agora nos treinamentos começar a pegar melhor, né? Tipo, a defesa, pegar como cada um joga. Mas estou muito feliz para poder estrear aqui e espero aí poder dar muitas alegrias aí para essa torcida. Merece, né? Comparece em peso e eu sei que agora na sequência, nos playoffs, vão estar nos apoiando aí. Então, só agradecer mesmo aí pelo carinho que tô sendo recebido aí. Esperamos aí que a gente possa vencer todos os títulos que essa torcida, o Pato, merece.
9: Na resenha fora tem que falar ali, eu, Thiago Tissão, trabalhamos um jogo lá em Barbosa pra vocês, infelizmente, aquele gol do Di Maria, conversei contigo naquela oportunidade, agora defendendo o Pato.
8: É, eu falo, né, que foi difícil, aconteceu mesmo, voltei no meio da temporada, por causa do Barbosa, então você tem que se adaptar a um jogo, tudo, e tá acontecendo agora de novo, né, tomara que não aconteça isso com o Pato, né, que ficou uma aquela lembrança ruim, a gente tava muito bem, eu lembro que a gente tava líder na competição, no caso do Barbosa, ganhando todos os jogos, e a gente cruzou com o Pato ali, e o Pato não estava vindo tão bem, e a gente dentro de casa, faltando 20 segundos, o Di Maria fez aquele gol lá e nos eliminou. É isso aí, agora todo lado de cá, né? Espero que a sorte esteja do nosso lado aí.
9: Liberar você para tirar foto com mais torcedores, aquela mocinha ali de caixinhos ali, a minha filha vai ali tirar foto com ela.
8: Obrigado, viu?
9: Valeu. Certo, Darlan, camisa 31, já encaminhando também, aguardando aqui o Renato, Thiago. Também muita gente tirando fotos com eles. Vou chamar o Renato aqui. Renato.
10: Já chegando aqui,
9: tirando foto com... Atleta, o Vini Rogi da equipe do Moarama.
10: Já,
9: Renato, gente... capitão da equipe do Pato. Renato, a ausência do Johnny, você é capitão da equipe nesses jogos. Mais uma vitória num jogo bastante grande da equipe do Pato. Parabéns, boas defesas tuas.
11: Valeu, muito obrigado, boa noite a todos aí. Boa noite a todos da transmissão. Cara, fico muito feliz, né? Uma vitória muito importante, né, cara? Acho que o jogo do ano pra gente aí, consolidar o primeiro lugar. A gente sabe que é muito importante trazer as decisões pra cá. Hoje os resultados colaboraram, a gente colaborou, fez a nossa parte. Jogo tenso. Cara, o campeonato inteiro foi assim, né? Hoje não seria diferente. O Moarama vem numa crescente muito boa, né, cara? Grande trabalho, tem que ser reconhecido também. Enaltece ainda mais a nossa vitória, então eu fico muito feliz, cara. Muito feliz pela atuação, mas principalmente com a vitória.
9: Torcedor do Pato acostumado em muitas temporadas do Johnny, ele jogando com o pé. Hoje vimos em vários momentos da pressão do Moarama lá, você sair com qualidade, achando alguns passes importantes.
11: Cara, eu sou um cara que gosta de fazer esse jogo. Gosto de agregar ali no nosso ataque, né, cara? A equipe do Moarama é uma equipe que pressiona, então a gente treinando, o Luciano passou isso aí pra gente, a gente trabalhou, né? E daí eu sofri um pouco no jogo lá em Moarama, até pela falta de ritmo, escolher melhores as opções. Hoje, graças a Deus, consegui selecionar melhor, ajudei num gol ali, né, cara, que é muito importante. Então é fruto do nosso trabalho, né, cara? Nada é por acaso e a gente trabalha muito pra isso aí.
9: Próxima rodada clássica diante do Marreco no Paranaense.
11: Com certeza, né, cara? Acho que é um jogo que eles estão nos esperando lá também. A gente vai trabalhar muito, né? Que seja um grande jogo, que ganhe quem estiver no ginásio, quem estiver em casa assistindo. É muito especial, cara. Quando eu vim pro Pato, eu vim pra vivenciar esses grandes momentos, cara. Então, eu fico muito feliz, cara, de fazer parte de novo, se Deus quiser, de mais um Clássico das Pernas.
9: Tá certo. Muito obrigado ao Renato. Mais uma bela partida do Camisa 33, um dos destaques do jogo.
11: Valeu, muito obrigado a todos aí. Parabéns pelo trabalho.
9: Goleiro Renato, Thiago, falando aqui gentilmente, veio atender a equipe da Serenauta. Mais uma vitória boa do Pato, diante de um bom adversário. O Moarama vai dar trabalho, tanto na Liga Nacional quanto no Paranaense, Thiago.
10: Verdade, o jogo foi um jogaço. Quem veio, quem assistiu, gostou, foi intenso, com tudo aquilo que você espera do jogo. O torcedor do Moarama, é claro, o time perdeu, fica triste. Umas broncas com a arbitragem, a gente vai resenhar agora. Já as notas e tudo mais. Mas escolhemos o craque agora... com o Fabiano para atualizar, que terminou, Fabiano, no prorrogação, com a assinatura da Turim, Insumos e Cereais, sempre oferecendo o melhor para o nome do campo, Pato 3, o Moarama 2.
3: Vamos lá, tivemos os seguintes jogos já encerrados, Cascavel 3, Marreco 2, Ampere 5, Paraná 0, Guarapuava e Palmas 2-2, jogo que a gente acompanhou e também neste momento aqui temos em andamento... Manuel Ribas e dois vizinhos vão empatando em 2-2, faltando 2 segundos. Vamos lá para a cobrança do lateral e esse jogo já vai encerrar. Então faltam 2 segundos para o fim desse jogo. De momento, aqui o chute para fora, 1 segundo falta para terminar. Mas a classificação de momento é a seguinte, já agora acabou o jogo, hein? Acabou o jogo 2-2, Manuel Ribas e dois vizinhos. A classificação ao término dos jogos: Pato líder 28, Marreco segundo 21, Campo Mourão terceiro 19, dois vizinhos quarto 18, Umuarama quinto 18, Manuel Ribas sexto 17, Cascavel sétimo 16, São Miguel oitavo 14, nono Itaipulândia 13, décimo Sopinzinho 12, Ampere 11º com 11, Guarapuava 12º com 11, Paraná 13º com 9, Palmas 14º com 7. Agora é torcer ou para uma vitória da Sopinzinho, da Celso Pinzinho, ou um empate, que aí o Pato já vai ter nesta rodada garantindo o primeiro lugar geral, hein? 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
10: Olha aí o que representou essa derrota do Marreco e essa vitória do Pato. Claro que a gente coloca assim, o Pato tem que ter aquele cuidado, porque na matemática você não pode, a matemática ela é clara. Agora, pro Pato perder a liderança, o Pato vai ter que perder pro Marreco, perder pro Camorão, e o Camorão ganhar os três jogos, aí no confronto direto o Camorão passaria o Pato. Se amanhã empatar o jogo lá em Chopinzinho, Pato, até aí a pergunta pra você, Tição, se acontecer isso lá amanhã, se o Camorão não ganhar o jogo, torcedor que tá indo pra casa, pergunta pro comentarista, Pato e Marreco, você, se o Pato ficar em primeiro, já amanhã, você leva o sub-20 ou sub, leva os mamadeiras, joga o sub-15 jogar com o Marreco, Tição?
12: Eu sim, eu pouparia o máximo e mandaria com uma equipe, não é sub-20 ali,
10: porque se a o, base. Porque se o Pato for lá, na condição de perder de 40-0, vai ser líder igual.
12: É, vai ser líder igual, então o jogo não vai trazer tanta importância. Eu pouparia e quem sabe até algumas lesões, num sentido assim, né? E mandaria assim a equipe base, praticamente base, né? Mandaria para esse jogo, que não trará muita importância, claro, acontecendo isso com o resultado de amanhã.
10: Você também manteria essa ideia, Vadex? Porque é, tem aquele detalhe que não, se você for, claro que aí tem aquele detalhe do Marreco tentar se aproveitar de uma situação de um Pato com o sub-20, mas estão dizendo, ó, quem sabe o sub-20 dá um caldinho, mas você daria a esse luxo, Vadeco, de levar o 20?
2: Eu não, Thiago. Eu mesclaria, já tem três atletas fora, né? O Pedro Carioca, o Léo Catolé e o Duduzinho, mais as baixas por lesão, tem o retorno do Max. Eu faria uma mescla, quem sabe no decorrer do jogo dá oportunidade aos atletas do sub-20, um exemplo, o Mikael, enfim, outros atletas ali para participar, mas não toda a equipe base assim, porque se trata de um clássico, às vezes vai lá e sofre uma e tem uma derrota, assim, um número de elevado de gols pode representar alguma coisa, claro que vai estar, quem sabe já chegar com a primeira colocação, mas faria uma mescla, daria oportunidade, um exemplo, o Maicon hoje que esteve no banco não teve minutos, para esses atletas garantir aí uns minutinhos e também conseguirem fazer uma rodada e um ritmo de jogo.
10: É, opiniões, eu confesso que eu levaria o 20 também. Essa gurizada do 20, ó, lá encara o Marreco. Sim, né? Enfim, vamos ver o que o Pato vai decidir dessa situação. Porque, com o resultado, que horas que é o jogo amanhã da Cel com o Camorão, hein, Fabiano?
3: Amanhã vamos ter uma sobrecarga de energia na região, hein? Secadores ligados a partir das 17 horas. A bola rola no Deonisto de Bona, Chopinzinho e Campo Mourão.
10: Boa essa. É, o pessoal vai estar secando. É, o Pato, uma condição muito boa. Já as notas. Torcedor que tá indo pra casa, o Pato venceu. 3-2 num jogaço contra o Moarama. 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Vadeco.
2: Aqui na quadra, ao lado do técnico Luciano Bonfim. Vou fazer essa pergunta para ele lá na frente, mas primeiro vamos avaliar a partida, Luciano. A gente conversou lá no começo, um jogo grande, mais um jogaço aqui na Arena Cláudio Petricossi, mais um bom jogo do Pato. Havia empatado lá pela Liga Nacional e vitória hoje. Parabéns pela vitória, fala do jogo.
13: Ah, obrigado, né? Parabéns ao público que compareceu, né? É, mais uma vez aí, gradativamente, o público vendo mais ainda, né? Pra estar nos ajudando. E a gente fica muito feliz por isso, cada vez mais a gente fica mais forte, né? Enfim, nós iniciamos o jogo muito bem, né? Fizemos 2-0 ali, rápido, uma boa intensidade com a bola, sem a bola marcamos pra caramba, a leitura do jogo, né? No estilo de jogo deles. Enfim, a gente entendeu, a gente sabia como que ia acontecer e a gente conseguiu temporizar a tabela conseguiu temporizar a fugida, enfim, paralela, jogo de goleiro. E aí, quer dizer, a gente dominou praticamente o primeiro tempo todo até o momento onde a gente baixou muito a marcação e eles fizeram 2-1. Nesse momento o jogo saiu um pouco das nossas mãos, ficou um pouco mais nervoso, a gente não conseguiu manter essa primeira linha um pouco mais ativa, né, que faz parte também, porque a equipe do Moarama é uma equipe que tem muitos jogadores de 1-1, que arrisca bastante, que arrasta bastante o jogo, que tem passe, enfim, com uma qualidade boa. Só porém a gente conseguiu sustentar o jogo e saímos ali com 2-1. E que isso é muito. 2-1, isso? 2-1, enfim. É muitos jogos aí que às vezes fomos pro vestiário ali com uma tranquilidade quanto a isso. Pontuamos algumas situações para a gente melhorar no segundo tempo. Acredito eu que a gente melhorou, voltou a competir mais, voltou a ter uma intensidade boa com e sem a bola. Claro que o Moarama ia fazer de tudo, né, para buscar esse resultado, continuou com esse jogo de 1-1. Jogo também de pivô, que o pivô dele segurou as bolas ali bem complicado. Mas enfim, marcamos bem, todos de parabéns, os backs, os alas, todos de parabéns. Muito retorno defensivo, todo mundo se ajudando. E ao mesmo tempo não se abdicando de jogar, né? Claro que em alguns momentos do jogo a marcação deles começou a subir de qualquer jeito. A gente deu alguns contra-ataques, que esses contra-ataques aí a gente quase levou gol. Né? Um deles pensou que foi falta no Catolé, outro foi no Dudu, mas não deram falta e criaram situação de gol. A outra foi uma falta muito perigosa, muito perto do nosso gol. Então ali em alguns momentos a gente podia ter deixado escapar essa vitória tão importante. Já estava 2-2, né? E 3-2 no caso. Mas é isso, parabéns pela entrega de todos, parabéns pela diretoria, pelo esforço, né, de tocar o Pacto Futsal. A gente dificilmente acreditou que a gente saia da primeira colocação. Isso ajuda bastante lá na frente, né? Mas nós temos compromisso mais 2 jogos aí, né, sempre com a camisa do Pato, sempre jogando para ganhar, enfim. Mas com uma tranquilidade a mais que a gente conseguiu conquistar um objetivo inicial, que era terminar essa fase em primeiro lugar. Então, parabéns a todos que fazem parte desse projeto, aos atletas, né, que também, cara, sem eles nada acontece, o dia a dia, toda essa entrega no dia a dia, nos treinos, jogos, e é isso. Então, obrigado, né, pelo apoio da torcida aí, que a gente continua nessa pegada.
9: Pato abre uma boa gordura no Paranaense, na liderança, com mais esses 3 pontos. Próxima rodada, não tem o Johnny lesionado, não tem o Ribeiro, a expectativa que para eles retornarem, Gleitson também fora. Iago, agora um problema de cirurgia, o Iago tinha ganhado alguns minutos, não vai contar com o Pedro Carioca, Léo Catolé e Duduzinho suspenso. Retorno do Max, mescla contra a equipe do Marreco, visto que o Pato no mínimo vai ficar na segunda colocação, quem sabe já chega com a primeira colocação garantida?
13: Então, a nossa luta é essa primeira colocação, né? Se a gente, como se diz, a gente não pode estar dando brecha, então, se a gente não conseguiu manter essa em pontos nessa... Essa primeira colocação, a gente vai estar sempre tentando competir com o melhor que a gente tem. Claro que a gente perdeu vários atletas aí para esses próximos jogos, né? E alguns atletas voltando de lesão, que precisam de minutagem, né? É nítido que quando o atleta fica 1 mês parado ou alguma coisa assim, ele sente essa intensidade toda. Se vocês notarem hoje, essa intensidade toda aí é difícil de suportar. Então esses jogos aí é para também a gente, né, dar mais rodagem ao elenco, oportunizar quem menos vem jogando. Porém, ao mesmo tempo, o nosso sub-20 está na talentos, né? Então esse suporte do 20 vai ser mais difícil, além do Iago tá fora, né? O Mico, enfim, a galera que tá, faz parte do adulto. Mas assim, é uma coisa para a gente visualizar, né, no início da semana, para a gente poder traçar as estratégias, né, para esse próximo jogo do Paranaense. Mas a gente tem alguns dias para que a gente possa, com mais clareza, raciocinar e ver o que a gente vai fazer.
9: Parabéns pela vitória, estende ao grupo e um bom domingo para vocês, é melhor com uma vitória.
13: Obrigado, para vocês também, bom domingo, bom proveito. Tá, um abração.
9: Técnico Luciano Bonfim, analisando, ainda não tem definido, Thiago, o que vai fazer, mas já não conta com alguns atletas lesionados, mas as 3 baixas... por cartão amarelo, Duduzinho, Léo Catolé e também o Pedro Carioca, falando aqui, encerrando aqui debaixo nesse jogo, Thiago, vitória, num baita jogo diante do Moarama.
10: E deu pra entender assim, claro, tem que ter aguardar amanhã, né, Fabiano, até pra repetir pro torcedor que tá indo pra casa, o Pato ganhou, e a situação do momento, a tabela atualizada aí da Ouro, hein, Fabiano?
3: Vamos lá conferindo então os jogos encerrados da rodada. Cascavel 3, Marreco 2, Ampere 5, Paraná 0, Guarapuava e Palmas 2-2, Manuel Ribas e Dois Vizinhos 2-2. Amanhã, 17 horas, teremos Chopinzinho e Campo Mourão. Na terça, último jogo, às 20 horas, Itaipulândia e San Miguel. A situação de momento: Pato líder 28 pontos, Marreco segundo 21, Campo Mourão terceiro 19, quarto Dois Vizinhos com 18. Inclusive, no site da federação está errada a classificação. Por quê? Porque no dia 12, a sétima rodada, teve Dois Vizinhos 2, Umuarama 1. Então, no confronto direto, Dois Vizinhos está no quarto lugar com 18 pontos. Quinto, Dois Vizinhos, quinto Umuarama, então. Quarto, Dois Vizinhos. Quinto, Umuarama, os dois times com 18. Sexto, Manuel Ribas, 17. Sétimo, Cascavel, 16. Oitavo, San Miguel, 14. Nono, Itaipulândia, com 13. Décimo, Chopinzinho, com 12. Décimo primeiro, Ampere, com 11. Décimo segundo, Guarapuava, com 11. Décimo terceiro, Paraná, com 9. Palmas, Lanterna, 7 pontos até aqui. Então, por causa do confronto direto, que é o primeiro critério de desempate, o Umuarama saiu do G4 nesta rodada. 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
10: Tá aí, ó, o trabalho do Fabiano, trazendo a tabela certinha pra você, e que amanhã o detalhe da Cel, né? A Cel precisa pontuar, porque se a Cel não ganhar do Campo Mourão, vai apertar pra classificante, então tem, tá ali na, porque passam 12, e aquela chance da Cel se ganhar pra ir a 15, ainda tentar alguma coisa de pegar um G4, porque o que que significa? Os quatro primeiros vão direto para as quartas de final, de quinto a décimo segundo, tem que jogar uma fase a mais para tentar aí se manter na competição. Eu entendi aqui com o técnico que ele falou, se amanhã confirmar primeiro lugar, aí rodagem para quem precisa rodar, e complementa com a base, e vai para Beltrão desse jeito.
14: É bem provável que sim, né? E tô falando da Cel, né? Daquilo que é o elenco da Cel, né? Muito estranho, né? Falando em paranaense, né? Do seu desempenho dentro da competição, né? Abaixo, assim, pelo elenco que tem a Cel. Mas são momentos de jogo, é aquilo que, né, cada um busca, né, dentro de uma competição, e a Cel tá aí nessa situação, então vai ter que, dá para dizer que obrigado a vencer esse jogo amanhã.
10: Tá aí, vamos com os demais jogos. Fabiano também hoje deu um acompanhamento aí na Prata, Copa do Brasil, não tem Brasileirão nesse final de semana, mas os jogos aí que você tá de olho, ficou de olho aí, Fabiano, girando, que aqui o Pato ganhou do Umuarama 3-2.
3: É, não tem nada de Brasileirão, nenhuma série neste fim de semana, foco total na Copa do Brasil. Os jogos aqui temos em andamento na Copa do Brasil: Santos e Remo 0-0, e já tivemos hoje Vasco e Fluminense, Atlético Mineiro e Juventude, os dois jogos terminaram 0-0. Tivemos na Serona Paranaense, Irati 1, Sama 0, PSTC 0, Cambé 1. Passando aqui o futsal, na ONU, Cascavel 3, Marreco 2, Ampere 5, Paraná 0, Guarapuava e Palmas 2-2, Manuel Ribas e Dois Vizinhos 2-2. Na Prata, Mangueirinha 4, Ibipura 3, Coronel 3, Mariópolis 2, Capanema 9, ABL 0, Apucarana 1, São Joséense 0, Atlético Clevelandense 3, Cândido de Abreu 2. Todos os jogos aí já encerrados. 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
10: Tá aí, portanto, dos resultados. Agora pra gente ouvir o Tição, tem uma galera aí indo pra casa feliz da vida, porque o Pato venceu. Pra gente ouvir o que teve de finalizações, já as notas aqui no Prorrogação, com a assinatura da Turim Sumos e Cereais. Pra ouvir o Tição, essa vitória, Tição, em nome da Casa do MDF, também para Desapar Suprimentos Industriais, a Te Levo. 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Também para Caminhos e Arcel Nelson, lá faceiro com a vitória do Pato. Alô, Cláudio, turma da Zanin. É a turma faceira. Dr. Betioc foi, tá indo para casa aí. Faceiro também. Aí, agora é esperar que todo mundo possa se recuperar dos machucados e depois, quando entrar no playoff, 100% para caminhar visando aí a sequência da temporada. E esse jogo, Tição, eu gostei demais. O Pato ganhou, Mas foi um jogaço, Tição.
12: Isso. Gosto de sempre rever aquilo que é o primeiro tempo para você fazer um complemento daquilo que foi num todo o jogo. Um Pato, assim, numa extrema velocidade, foi para cima do Moarama, que parecia, opa, daqui a pouco esse Pato hoje dá uma impressão, né? Deu a impressão, pelo menos, que iria até um placar maior dentro do jogo, não buscou um terceiro, quarto gol, por pouco daquilo, claro, que desempenhou e mostrou, abrindo 2-0 aos 3 minutos e 8 e aos 4:54 esse 2-0. Mas o jogo ele teve, né? Teve suas anuâncias dentro do jogo, mas um controle maior do Pato, dá para dizer, até os 14 minutos do segundo tempo, porque aí que nasceu o 2-1, o gol do Moarama, né, através do Ferro, eram 14:54. Esse gol, ele deu, né, uma dinâmica diferente, né, para o Moarama, que terminou esses últimos 5 minutos do primeiro tempo, né, com uma performance melhor, com desempenho, conseguiu entender melhor ali, enfim, nesse 2-1 do primeiro tempo. Para mim, claro, um Pato muito superior e melhor no primeiro tempo. E vamos lá

0: onde ali eram 4:35 jogados no segundo tempo, vem o 2-2. Então isso, ao natural, a equipe, né, entendeu que podia crescer em cima do jogo e foi o que aconteceu, né? Para mim fez um melhor segundo tempo a equipe do Moarama, e que equipe rápida também e leve, né? Que jogo que a gente acompanhou aqui. E o Pato, claro, né, se perdeu um pouco nessa recuada nas linhas, na marcação, né? Então, Pato perdeu um pouco no conjunto daquilo que vinha construindo e fazendo no jogo. Então, para mim, né, e volta, claro, o Pato a dar uma forçada, a igualar as ações no momento, né, que se sobressai novamente o Pato, e através do Biel ali, era um 9:35 fazendo o 3-2, né, com o fixo Biel. Então, um jogaço que a gente acompanhou, mas volto a dizer, um Moarama de boa reação dentro do jogo, né? Então, resistiu bem, né, dentro daquilo que conseguiu. E claro, e a resposta, né, que buscou, mas o Pato então foi buscar o 3-2 e concluiu. Que jogaço que a gente acompanhou dentro da, claro, daquilo que se construiu para os dois lados dentro do jogo. E também para falar sobre finalizações, né, um Pato que finalizou 24 vezes, 14 em gol e 10 fora, e o Moarama finalizou por 14 vezes, 8 bolas em gol e 6 para fora. Até teve um aumento, tu vê, de escanteios daquilo que foi a ofensividade do Moarama no segundo tempo, né? 8 escanteios para o Moarama e 5 para o Pato. Então, um jogo que ele trouxe, dá para dizer, não é que é justo, mas dá para a gente comparar. Para mim, pelo primeiro e segundo tempo, eu fico com uma, assim, uma igualdade nas ações daquilo que as duas equipes buscaram e tiveram chances. E claro, fica só um ponto polêmico, aquela falta, então, lá, né? Claro, o torcedor do Moarama esperava até um vermelho, digamos assim, mas eu não achei uma carga para tanto, né? Mas obrigou o jogador do Pato a fazer essa falta, e teve o risco, sim, de uma sexta falta, e o Pato daí se obrigou, né, a dar essa recuada e ter um cuidado maior dentro do jogo por ter evitado, né, o tiro livre, a sexta falta do Moarama.
1: Se fosse ao contrário, a gente ia estar chiando, Tissão. Se bem que nesse lance, assim, para expulsão, o jogador, ele passa pelo Mendes, mas aí tem o goleiro. Então, uma interpretação da arbitragem é aquela questão. Se não tem o goleiro, ao natural, ele daria o vermelho. Como tem, é diferente do futebol, a questão do último homem. No futsal, essa interpretação. Mas a gente já viu em alguns lances assim, dependendo da entrada, de dar um vermelho.
0: E isso da carga da falta, se é algo mais violento, algo assim, com certeza poderia vir uma expulsão. Mas eu não achei para tanto, não, né, a maneira que aconteceu a falta.
1: Bom, 2.334 torcedores compareceram aqui. 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Vamos com as notas, para a gente trazer aqui as notas dos jogadores do Pato dessa vitória de 3-2 sobre o Moarama. Nota para o Renato Tição.
0: Olha, além de fazer grandes defesas, mesmo com os dois gols que aconteceram, né, mas participou do terceiro gol, o gol da vitória. 7,5.
1: 7,5. 7,5. Eu também vou dar um 7,5. Participou muito bem. E ele falou, bacana aquela questão de ter ritmo, ter mais jogos. Né? Talvez o torcedor vai pegar no pé que ele toma aquele gol do Vini Rode, no canto dele.
0: É o ali. Primeiro gol ali,
1: o, né? Segundo, né? O gol de empate.
0: Ah, isso, é o segundo, é.
1: E aí, mas ele tava numa sequência, depois fez grandes defesas. Eu concordo, 7,5 para mim, o Renato, jogão dele. Não tá, digamos assim, ele tá jogando o torcedor, dizendo, não tem aquela preocupação, volta logo, Johnny. Precisar, o Renato dá conta, né? Então, e o Johnny, pelo menos, Adeco, mais quanto tempo?
2: No mínimo uma semana.
1: Então, aí pelo menos o jogo contra o Corinthians, provavelmente o Renato, e provavelmente contra o Marreco. Vamos ver. Biel.
0: Biel, 8.
2: Mais uma bela partida do Biel, nota 8.
1: 8 também. Para mim, o Biel, nota 8. Duduzinho.
0: Duduzinho, 8,5.
2: 7,5.

0: Eu fico ali no entre o 8 e meio, 7 e meio, 7 e meio para mim, o Duduzinho. Dudu.
1: É Dudu 7.
2: Dudu hoje nota 6,5.
0: 6,5 a minha nota pro Dudu. Pedro Carioca.
1: Pedro Carioca, 7.
2: Autor de um gol hoje, boa partida do Pedro Carioca. Mais minutos, nota 7.
0: É, você viu como que, quando tem também um detalhe, quando o jogador ele tá no jogo, ele fica mais tempo. Ele jogou mais tempo hoje. Gostei do Pedro Carioca. 7 para ele. Zé Marques.
1: É, Zé Marques voltou a ajudar bastante na marcação. 6,5.
2: 6,5.
0: 6,5 minha nota. Vitinho.
1: 6.
2: 6.
0: 6 para mim. Léo Catolé.
1: 6,5.
2: Que partida do Léo Catolé. Vai crescendo de rendimento. Léo Catolé nota 7.
0: Eu dei nota 7 também pro Catolé. Aí o Mendy jogou muito pouquinho, um tempo menor. O detalhe é que ele tomou amarelo, correu o risco até de ser expulso. Mikael não entrou. O Darlan, minutagem foi pequena, então fica difícil pra gente dar nota. Mas ninguém comprometeu, né? Desses aí.
1: Não, creio que não. E
0: É.
1: falta só o Jonas.
0: Jonas.
1: O Jonas, 6.
2: Seis também pro Jonas.
0: Seis a minha nota pro Jonas. Luciano Bonfim.
1: 7 daquilo que ele conseguiu extrair e segurar essa grande vitória que pode, né, transmitir para a liderança da competição.
2: 8.
0: Eu dei nota 8 pro Luciano Bonfim. O jogo lá em Umuarama foi pegado aqui também. E eu gostei da vitória, uma vitória que o Pato tava assim, entrou na obrigada. Olha, Pato, você tem que para manter. E conseguiu. 8 para mim, Luciano Bonfim. Arbitragem do Thiago Guedes da Silva e do Janilson Silor.
1: Olha, bem equilibrada, creio que conduziram bem daquilo que, né, se transformou dentro de quadra. Vai uma nota 7 aí para a arbitragem.
2: Boa arbitragem, 7,5.
0: 7,5 para mim a arbitragem no jogo de hoje. Terminando a transmissão, a gente sempre pede agenda. Agora o Pato volta a jogar quando, Fabiano?
3: Pato agora vira a chave por quê? Porque no próximo sábado vai jogar 15ª rodada da Liga Nacional de Futsal, ou seja, a última rodada da primeira fase. Corinthians e Pato a partir das 20 horas na Ouro. Os dois sábados seguintes, dia 15, 12ª rodada frente ao Marreco, fora de casa, e dia 29, a última rodada frente ao Campo Mourão, em casa. Então, jogos aí, um pela Liga e dois pelo estadual neste mês de agosto. 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
0: Tá aí, portanto, e depois é setembro Taça Brasil, em novembro Intercontinental, tá? Aí na sequência pra gente poder acompanhando os jogos do Pato Futsal nesta temporada. Agradecendo imensamente a audiência, a companhia. Hoje foi show a transmissão. A gente agradece você que se ligou com a gente, quem está indo para casa feliz da vida com essa vitória do Pato Futsal. Chegou até chover agora em Pato Branco nesse momento, o pessoal indo para casa com chuva. Aqui nós estamos tirando o time de quadra. No Parque do Som, a central técnica de Fabiano Marangon, assistência Mário Viapiana, José Luiz Betti, engenheiro Roberto Lang. No plantão esportivo, Fabiano Marangon, reportagens do Claudecir Santos, os comentários do Tição Almor Gagliasi, a narração de Tiago Pessaro. Para quem se ligou no rádio, para quem acompanhou a transmissão aí no YouTube, a geração das imagens, um show de transmissão da equipe da Itis Mídia Comunicação, os nossos parceiros aqui para fazer essa cobertura ao longo do ano do Pato Futsal, que vence mais uma, 11 jogos de 33 pontos disputados. O Pato aí, que campanha, 28 pontos. Olha a campanha do Pato, merece confirmar esse primeiro lugar e poderá vir amanhã. Fabiano falou que tem que ligar o secador aí. Torcida por Chopinzinho, pastel amanhã, pelo menos um empate para ver. E aí o Pato carimba esse primeiro lugar. Vitória do Pato, um ótimo final de semana, torcedor, você que se ligou com a gente. Obrigado pela audiência. Pato 3, Moarama 2, pra gente fechar a transmissão. Um abraço, amigos do esporte. Pato faz esse jogo de acelerar, rapaz, e olha o gol de cabeça! A cobrança do escanteio, Duduzinho na cabeça do Biel, Biel na rede, fuzila, Pato faltando.
2: 16:52. 1-0, Badeco. E olha a chegada do Pato pro gol. Toque é do Duduzinho, assistência do Duduzinho, que é um mestre para ser um garçom, e o desvio do Pedro Carioca na rede. O Pato faz 2-0, faltando 15:05, Vadeco. Buscando a jogada aqui, bola pro Ferro, bateu pro gol. Gol do Moarama. Ferro. O passe veio de frente para ele. Girar, tirar do goleiro Renato. Que passe do Heitor. Rasgou a defesa do Pato. Ferro desconta. Faltando 6:27, 2-1. Heitor tocou para Vini Rode. Vai girar. Pro gol do Moarama. Vini Rode. Ele recebe o passe do Heitor, girou, não tinha muito espaço, girou para cima do Jonas e bateu. Ela morre na rede, olha lá no placar, 15:25, 2-2. Olha o gol do Pato! Gol do Pato! De novo no lançamento, o toque lá do Pedro Carioca, assistência do Dudu, pro Biel fuzilar, Biel, segundo dele, faltando 10:25, fuzila Biel, Pato 3-2.
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7: Obrigado, Senhor, pelas nossas famílias. Elas são uma bênção. Elas são um presente do céu para nós. Nós não vamos desistir das nossas famílias, porque elas são um presente teu para o nosso coração.

pelo dom de ser família, pelo dom de ter família. Ah, que bênção, Deus, é ter uma família. As nossas famílias são frágeis, as nossas famílias são imperfeitas. Muitas vezes nós nos machucamos, Senhor, no relacionamento com os nossos familiares. Nós nos sentimos menosprezados, muitas vezes palavras duras são ditas, muitas vezes palavras acusatórias. Não é fácil viver em família, mas ao mesmo tempo é uma grande bênção, é um grande dom. Obrigado, Senhor, pelas nossas famílias. Obrigado por cada membro da nossa família. A melhor família que existe é a nossa, Deus. Obrigado. Obrigado pela família que o Senhor me deu. Obrigado pela família que o Senhor deu a cada filho, a cada filha que reza comigo agora. Senhor, vem curar as nossas famílias, Jesus, em teu nome. Vem libertar as nossas famílias. Vem salvar as nossas famílias. Vem sarar as nossas famílias. As nossas famílias precisam de ti, Jesus. Nós pedimos agora a tua intercessão, Maria, José, o teu poder, Jesus, a Sagrada Família agindo em prol das nossas famílias. Senhor, vem curar nas nossas famílias a ferida do ódio, da divisão, da fofoca que fere, da maledicência. Vem curar, Senhor, no seio das nossas famílias a ferida da impaciência, do nervosismo, da grosseria. Quantas vezes com palavras duras machucamos uns aos outros em família? Vem curar, Jesus, nas nossas famílias a dor, a ferida da traição. Quantas mulheres destroçadas, tristes, magoadas porque foram traídas pelos maridos e vice-versa. Venha libertar, Senhor, as nossas famílias do flagelo do adultério. Venha libertar as nossas famílias da pobreza material, Senhor. Vem com a sua providência, providencie um novo emprego, as condições para essa família viver bem, o alimento, as condições básicas. Mas também, Senhor, liberta as nossas famílias da pobreza espiritual, da pobreza de valores, da pobreza de educação cristã. Liberta as nossas famílias, Senhor, da impureza, do desamor, do ódio. Liberta as nossas famílias do secularismo, das ideologias que desconstroem a identidade do ser humano. Liberta as nossas famílias da culpa, do medo. Liberta as nossas famílias, Senhor, do flagelo dos vícios. Quantas famílias destruídas pela bebida, Senhor, pelas drogas. Senhor, eu te entrego os enfermos das nossas famílias, os doentes. Talvez na casa dessa pessoa que reza comigo, na família, exista um enfermo tratando câncer, tratando uma doença terminal. Vem tocar esse doente nessa família, vem curar, vem fortalecer. Vem, Senhor, tocar essa pessoa que cuida de um pai idoso, de uma mãe idosa, que cuida de várias crianças, que se sente sozinha cuidando da casa, do lar, o marido não ajuda, os filhos não ajudam. Esse cuidador do idoso, de uma mãe, do pai, que se sente tão sobrecarregado, vem restaurar as energias, Senhor. Vem curar, Senhor. Vem refazer o amor, a esperança nesse coração. Que as nossas famílias, Senhor, como pede o Papa, sejam oásis de amor, oásis de reconciliação, oásis de esperança. Reconstrói o amor nas nossas casas. Reconstrói o amor nas nossas famílias. Faz novas nossas famílias, Jesus, pelo poder do teu nome. E derrama agora a efusão do teu Espírito Santo, Pai, em nome de Cristo Jesus, sobre as nossas famílias, sobre os casamentos, sobre o relacionamento dos filhos com os pais, dos pais com os filhos, sobre o relacionamento entre irmãos, entre sogra e nora, nora e sogra, sogro, gêmeo, todos os familiares. Batiza no Espírito Santo esses relacionamentos, ó Pai. Cura as nossas famílias, restaura as nossas famílias, faz novas nossas famílias no amor. As nossas famílias são uma bênção e nós queremos viver a bênção que é ter família, a bênção que é ser família. Vem salvar, Senhor, nossa casa. Vem libertar, Senhor, nossa família. Em teu nome, Jesus, faz novas todas as coisas na nossa casa, na nossa família.

0: nós amamos a nossa família e não vamos desistir dela. Jesus, Maria e José, a nossa família, vossa é. Amém.
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1: Se você, assim como eu, não consegue viver sem os cuidados de Nossa Senhora, se você, assim como eu, precisa da intercessão de Maria, cante essa canção hoje, recorra a ela, deixe que ela te apresente a Deus nesse momento. Eu recorro a ti.

Hoje eu queria recordar aqui a história de um bebê que foi abandonado no seu nascimento. Ele que só depois de 15 dias teve o seu primeiro contato com uma família, com um lar, que foi quando ele foi adotado. O tempo passou, muita coisa aconteceu, e assim então criança, aos 10 anos, começou a tocar na igreja. Aos 13 ela já tocava no grupo de oração, em retiros, e o mais louco de tudo isso é que todas as vezes que essa criança tocava, a maioria das vezes, as pessoas rezavam por ela e tinha profecias grandiosas de Deus para a vida dela. Tinha revelações grandiosas de Deus para a vida dela. E um desses dias, tocando em um retiro, em um momento de oração, uma das intercessoras se aproxima desse então adolescente e diz para ele que precisa conversar com ele. E então, na hora da conversa, ela conta para ele que teve uma revelação exata do dia que a mãe dele abandonou ele, do exato momento que ela não quis ficar com ele. E nessa hora, ela conta que Nossa Senhora aparece, estende os braços, pega o bebê no colo e diz: a partir de hoje sou eu que cuido dele. O tempo continuou passando, esse adolescente foi crescendo, continuou tocando, mas em um determinado momento da vida, ele se afasta da igreja e começa a viver uma vida totalmente promíscua, de pecado, bebidas, mulheres, baladas, noitadas, se esquecendo de tudo aquilo que ele já tinha vivido com Deus, de todas as promessas que ele tinha vivido com Deus, de toda a intimidade que ele tinha com Deus. E um dia, agora ele que tocava música sertaneja, já não tocava mais na igreja, voltando de um show, um sábado de madrugada, o amigo que estava no carro da frente freia o carro bruscamente por conta de uma lombada que tinha na pista. Ele tenta frear o carro, mas ele não consegue, acaba derrapando e resvalando no amigo dele. O carro do amigo dele rodopia, para no acostamento, e o carro dele perde o sentido, atravessa a pista. Estava vindo 4 carros de frente com ele nesse momento. Ele passa pelos 4 carros sem relar em nenhum, bate num barranco, sobe 4 metros de altura e bate num pilar de concreto. Para quem está imaginando agora, é uma cena realmente muito feia, porque ele estava sem cinto e o carro dele deu perda total. O que ninguém esperava é que nessas frações de segundos ele teve uma visualização de Nossa Senhora, que dizia para ele: calma, vai ficar tudo bem, não vai acontecer nada demais com você. E tudo o que aconteceu com ele foi ter quebrado o dedo da mão. A polícia, na hora que chega no local, já determina que aquilo é um milagre, porque o carro estava a 4 metros de altura e nada tinha acontecido com o motorista. Pessoas por muito menos tinham morrido naquele local. Então esse rapaz resolve voltar na igreja para agradecer. E isso foi a volta desse rapaz para a igreja. Para quem não sabe, esse rapaz sou eu. Esse bebê que foi abandonado sou eu. Essa é a minha história. E o porquê que eu tô te contando tudo isso? Para que você nunca, jamais se esqueça que Nossa Senhora vive. Talvez as pessoas, o mundo tem pregado ao contrário de tudo isso, tem falado ao contrário disso que eu estou te dizendo agora, mas que essa canção te faça recordar que não dá para viver sem os cuidados maternais de Maria. Nós te pedimos, Maria, tu que és o sacrário do amor, dai-nos um coração adorador, porque somente um coração adorador é capaz de adorar Jesus como ele merece ser adorado. Por isso vai dizendo para ela: Maria, sacrário do amor,

Você que acredita nesse amor, levanta os seus braços e deixa Deus derramar sobre esse lugar o seu amor, que é mais forte e maior do que tudo.

Ore no Espírito. Ore no Espírito. E deixe esse amor banhar o seu coração. Quanto mais necessitado, maior o seu clamor. Quanto mais necessitado, maior o seu clamor. Aleluia. Canta o amor de Deus.

necessito de ti. Clama ao Espírito agora, meu irmão e minha irmã. Diga que você necessita dele para a sua vida ser transformada, para a vida da sua família ser transformada.

0: mais uma vez pra terminar. Inspirar-me, consolar-me, inflamar-me. Amém.
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Naquele dia, ao cair da tarde, Jesus disse aos seus discípulos: passemos para outra margem. Eles despediram a multidão e levaram Jesus, do jeito como estava, consigo, no barco. E outros barcos o acompanhavam. Veio então uma ventania tão forte que as ondas se jogavam dentro do barco e este se enchia de água. Jesus estava na parte de trás, dormindo sobre um travesseiro. Os discípulos o acordaram e disseram-lhe: mestre, não te importa que estejamos perecendo? Ele se levantou e repreendeu o vento e o mar. Silêncio, cala-te. O vento parou e fez-se uma grande calmaria. Jesus disse-lhes então: por que sois tão medrosos? Ainda não tendes fé? Eles sentiram grande temor e comentavam uns com os outros: quem é este a quem obedecem até o vento e o mar? Quem é este? Quem é este? Jesus. Se você pula do barco, se você, porque está cansado, abandona tudo, cansado de rezar, cansado de esperar, pula do barco, você não faz a experiência de um Deus que às vezes dorme, que às vezes demora a agir, mas está dentro do barco. E o que eu peço ao Senhor neste momento é que retire de nós todo medo, todo desespero. Eu não sei o que você está vivendo, não sei o que você vive, mas com certeza você tem uma história para contar. E sabe me contar das tempestades, das ventanias, das ondas fortes que quiseram afogar o seu barco, seu casamento, sua família, sua juventude? Ah, se você tem histórias para contar. Mas conta para mim. Reconheça aí no seu coração as vezes que você, diferente dos discípulos, teve fé. Talvez um pouquinho do tamaninho de um grão de mostarda, você acreditou. Jesus na hora certa se levantou. Agora, se você ainda não fez essa experiência, fica no barco.

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2: Saudação franciscana a você que nos acompanha pelas ondas do rádio. Eu sou o Frei Augusto Luiz Gabriel e com alegria vamos iniciar mais uma edição do programa Madrugada Franciscana, um espaço de muita fé, espiritualidade, informação, oração. Por isso, acompanhe agora a oração do Cântico das Criaturas.

0: Altíssimo, onipotente, bom Senhor, teu são o louvor, a glória, a honra e toda a bênção. Louvado sejas, meu Senhor, com todas as tuas criaturas, especialmente o Senhor Irmão Sol, que clareia o dia e que com a sua luz nos ilumina. Ele é belo e radiante, com grande esplendor de ti, Altíssimo, é a imagem. Louvado sejas, meu Senhor, pela irmã Lua e pelas estrelas que no céu formaste, claras, preciosas e belas. Louvado sejas, meu Senhor, pelo irmão Vento, pelo ar, pelas nuvens, pelo sereno e por todo o tempo em que dá sustento às tuas criaturas. Louvado sejas, meu Senhor, pela irmã Água, útil e humilde, preciosa e casta. Louvado sejas, meu Senhor, pelo irmão Fogo, com o qual iluminas a noite. Ele é belo e alegre, vigoroso e forte. Louvado sejas, meu Senhor, pela nossa irmã, a Mãe Terra, que nos sustenta e governa, produz frutos diversos, flores e ervas. Louvado sejas, meu Senhor, pelos que perdoam pelo teu amor e suportam as enfermidades e tribulações. Louvado sejas, meu Senhor, pela nossa irmã, a morte corporal, da qual homem algum pode escapar. Louvai todos e bendizei o meu Senhor, dai-lhe graças e servi-o com grande humildade.
1: Na Santa Missa oferecemos o mais

0: Em nome do Pai, do Filho e do Espírito Santo.
1: Amém.
0: Irmãos e irmãs, amigos e amigas, bom dia.
1: Bom dia.
0: Paz e bem.
1: Paz e bem.
0: Bem-vindo, bem-vinda à casa de Deus. Os nossos corações se aproximam do coração de Deus, louvando e bendizendo pelo dom da vida e pedindo que o Evangelho nos mostre o caminho do reino de Deus. Acolho a cada um e a cada uma desta manhã, aqueles e aquelas que à distância rezam conosco. De coração, irmãos e irmãs, desejo a vocês, o Senhor esteja convosco.
1: Ele está no meio de nós.
0: O Deus que nos reuniu, nos convida à conversão. Peçamos o perdão dos nossos pecados. Senhor, tende piedade de nós.
1: Senhor, tende piedade de nós.
0: Cristo, tende piedade de nós.
1: Cristo, tende piedade de nós.
0: Senhor, tende piedade de nós.
1: Senhor, tende piedade de nós.
0: O Deus de amor e de bondade, tenha compaixão de nós. Perdoe os nossos pecados e nos conduza um dia às alegrias da vida eterna.
1: Amém.
0: Irmãos e irmãs, rezemos. No coração de Deus, nossas intenções. A prece pela nossa família, nossa casa. Pedido de saúde aos doentes. Ó Deus, que em cada uma das igrejas da terra manifestais a Igreja Una, Santa, Católica e Apostólica, concedei a nossa comunidade, unida ao seu pastor e reunida no Espírito Santo pelo Evangelho e a Eucaristia, representar a universalidade do vosso povo e ser no mundo o sinal e o instrumento da presença do Cristo. O nosso Senhor Jesus Cristo, vosso Filho, na unidade do Espírito Santo.
1: Amém. Amém.
2: Leitura do segundo livro dos Macabeus. Naqueles dias, aconteceu que foram presos 7 irmãos com sua mãe, aos quais o rei, por meio de golpes de chicote e de nervos de boi, quis obrigar a comer carne de porco que lhes era proibida. Mas, especialmente admirável e digna de abençoada memória, foi a mãe, que num só dia viu morrer 7 filhos, e tudo suportou valorosamente, por causa da esperança que depositou no Senhor. Cheia de nobres sentimentos, ela exortava a cada um na língua de seus pais, e revestindo de coragem varonil sua alma de mulher, dizia-lhes: não sei como aparecestes em minhas entranhas. Não fui eu quem vos deu o espírito e a vida, nem fui eu quem organizou os elementos dos vossos corpos. Por isso, o Criador do mundo, que formou o homem na sua origem e preside a geração de todas as coisas, ele mesmo, na sua misericórdia, vos dará de novo o espírito e a vida, pois agora vós desprezais a vós mesmos por amor às suas leis. Palavra do Senhor.
1: Graças a Deus.
3: Ao despertar, me saciará a vossa presença, ó Senhor.
1: Ao despertar, me saciará a vossa presença, ó Senhor.
3: Ó Senhor, ouvi a minha justa causa, escutai-me e atendei o meu clamor. Inclinai o vosso ouvido à minha prece, pois não existe falsidade nos meus lábios.
1: Ao despertar, me saciará a vossa presença, ó Senhor.
3: Os meus passos eu firmei na vossa estrada,

0: e por isso os meus pés não vacilaram. Eu vos chamo, ó meu Deus, porque me ouvis. Inclinai vosso ouvido e escutai-me.
1: Ao despertar, me saciará a vossa presença, ó Senhor.
0: Protegei qual dos olhos a pupila, e guardai-me a proteção de vossas asas. E verei justificado a vossa face, e ao despertar me saciará a vossa presença.
1: Ao despertar me saciará a vossa presença, ó Senhor.

0: Irmãos e irmãs, o Senhor esteja convosco.
1: Ele está no meio de nós.
0: Anúncio da boa nova de Jesus Cristo segundo São Lucas.
1: Glória a vós, Senhor.
0: Naquele tempo, Jesus acrescentou uma parábola porque estava perto de Jerusalém e eles pensavam que o reino de Deus ia chegar logo. Então Jesus disse: um homem nobre partiu para um país distante a fim de ser coroado rei e depois voltar. Chamou então 10 dos seus empregados, entregou 100 moedas de prata a cada um e disse: procurai negociar até que eu volte. Seus concidadãos, porém, odiavam e enviaram uma embaixada atrás dele, dizendo: nós não queremos que este homem reine sobre nós. Mas o homem foi coroado rei e voltou. Mandou chamar os empregados, aos quais havia dado dinheiro, a fim de saber quanto cada um havia lucrado. O primeiro chegou e disse: Senhor, as 100 moedas renderam 10 vezes mais. O homem disse: muito bem, servo bom, como foste fiel em coisas pequenas, recebe o governo de 10 cidades. O segundo chegou e disse: Senhor, as 100 moedas renderam 5 vezes mais. O homem disse também a este: recebe tu também o governo de 5 cidades. Chegou o outro empregado e disse: Senhor, aqui estão as tuas 100 moedas que guardei num lenço, pois eu tinha medo de ti, porque és um homem severo. Recebes o que não deste e colhes o que não semeaste. O homem disse: servo mau, eu te julgo pela tua própria boca. Tu sabias que eu sou um homem severo, que recebo o que não dei e colho o que não semeei. Então por que tu não depositaste meu dinheiro no banco? Ao chegar, eu o retiraria com juros. Depois disse aos que estavam aí presentes: tirai dele as 100 moedas e dai àquele que tem 1000. Os presentes disseram: Senhor, esse já tem 1000 moedas. Ele respondeu: eu vos digo, a todo aquele que já possui será dado ainda mais, mas aquele que nada tem será tirado até mesmo o que tem. E quanto a esses inimigos que não queriam que eu reinasse sobre eles, trazei-os aqui e matai-os na minha frente. Jesus caminhava à frente dos discípulos, subindo para Jerusalém. Irmãos e irmãs, palavra da salvação.
1: Glória a vós, Senhor.
0: Saudemos a palavra de Deus. Podem sentar-se um pequeno instante, um breve momento. Jesus caminhava à frente dos discípulos. Louvado seja nosso Senhor Jesus Cristo.
1: Para sempre seja louvado.
0: A chegada, a vinda de Jesus é o anúncio, concretização do reino de Deus. Em Jesus descobrimos qual o projeto de Deus para o mundo e para nós. E nesta caminhada, indo a Jerusalém, no anúncio do reino de Deus, Jesus foi chamando pessoas a fim de que pudessem ajudá-lo nesta missão de anunciar, preparar e concretizar o reino de Deus. Deus nos municiou de dons, nos deu capacidades, nos deu recursos para que pudéssemos também com a nossa vida ser um sinal do reino de Deus. O reino de Deus, ele é presente, ele é dom, ele é oferta, mas o reino de Deus também é busca, é construção e é conquista. Queremos nós também, seguindo os passos do Mestre Jesus Cristo, colocar nossa vida, nossos dons, nossos talentos a serviço do reino de Deus. Irmãos e irmãs, que possamos ofertar a nossa vida a fim de que o reino de Deus aconteça já aqui entre nós. Louvado seja nosso Senhor Jesus Cristo.
1: Para sempre seja louvado.
0: Preparemos a mesa santa cantando.

0: Irmãos e irmãs, amigos e amigas, rezemos para que esta nossa oferta seja aceita por Deus Pai Todo-Poderoso.
1: Receba, ó Senhor, por tuas mãos este sacrifício, para a glória do seu nome, para o nosso bem e de toda a Santa Igreja.
0: Celebrando, Pai, o memorial do imenso amor do vosso Filho, nós vos imploramos que os frutos de sua obra redentora pelo ministério da vossa Igreja sirvam para a salvação de todo mundo por Cristo nosso Senhor.
1: Amém.
0: Irmãos e irmãs, o Senhor esteja convosco.
1: Ele está no meio de nós.
0: Corações ao alto.
1: O nosso coração está em Deus.
0: Demos graças ao Senhor nosso Deus.
1: É nosso dever e nossa salvação.
0: Na verdade é justo, necessário, nosso dever e salvação dar-vos graças sempre em todo lugar, Senhor Pai Santo, Deus Eterno e Todo-Poderoso, por Cristo Senhor nosso. Unidos na caridade, celebramos a morte do vosso Filho, anunciamos com fé a sua ressurreição e aguardamos com firme esperança a sua vinda gloriosa no fim dos tempos. Enquanto a multidão dos anjos e dos santos se alegra eternamente na vossa presença, nós nos associamos aos seus louvores, dizendo a uma só voz:
1: Santo, Santo, Santo, Senhor Deus do Universo, o céu e a terra proclamam a vossa glória, hosana nas alturas. Bendito que vem em nome do Senhor, hosana nas alturas.
0: Na verdade, ó Pai, vós sois santo e fonte de toda santidade. Santificai, pois, estas oferendas, derramando sobre elas o vosso Espírito, a fim de que se tornem para nós o corpo e o sangue de Jesus Cristo, vosso Filho e Senhor nosso.
1: Santificai nossa oferenda, ó Senhor.
0: Estando para ser entregue, abraçando livremente a paixão, Jesus tomou o pão, deu graças, o partiu e deu aos seus discípulos, dizendo: Tomai todos e comei. Isto é o meu corpo, que será entregue por vós. Do mesmo modo, ao fim da ceia, Jesus tomou o cálice em suas mãos, deu graças novamente e o deu aos seus discípulos, dizendo: Tomai todos e bebei, este é o cálice do meu sangue, o sangue da nova e eterna aliança, que será derramado por vós e por todos para a remissão dos pecados. Fazei isto em memória de mim. Irmãos e irmãs, eis aqui o mistério da nossa fé.
1: Anunciamos, Senhor, a vossa morte e proclamamos a vossa ressurreição. Vinde, Senhor Jesus.
0: Celebrando agora a memória da morte e ressurreição do vosso Filho, nós vos oferecemos, ó Pai, o pão da vida, o cálice da salvação, e vos agradecemos porque nos tornastes dignos e dignas de estar aqui na vossa presença e vos servir.
1: Recebei, ó Senhor, a nossa oferta.
0: E nós vos suplicamos que, participando do corpo e sangue de Cristo, sejamos reunidos pelo Espírito Santo num só corpo.
1: Fazei de nós um só corpo e um só Espírito.
0: Lembrai-vos, ó Pai, da vossa Igreja presente pelo mundo inteiro, que ela cresça na caridade com todos aqueles e aquelas que servem ao vosso povo.
1: Lembrai-vos, ó Pai, da vossa Igreja.
0: Lembrai-vos também dos nossos irmãos e irmãs que morreram na esperança da ressurreição. De modo especial, as intenções trazidas e depositadas sobre este altar. Acolhei-os junto a vós, na luz da vossa face.
1: Lembrai-vos, ó Pai, dos vossos filhos.
0: Enfim, nós os pedimos, tende piedade de todos nós e dai-nos um dia participar da vida eterna. Com a Virgem Maria, Mãe de Deus, os apóstolos e com todos os que neste mundo vos serviram, a fim de vos louvarmos e glorificarmos. Por Jesus Cristo, vosso Filho,
1: concedei-nos o convívio dos eleitos.
0: Por Cristo, com Cristo e em Cristo, a vós, Deus Pai Todo-Poderoso, na unidade do Espírito Santo, toda honra e toda glória, agora e para sempre.
1: Amém.
0: Unidos como família em torno do altar, voltemos nosso coração para Deus e digamos numa só prece: Pai nosso, que estais nos céus, santificado seja o vosso nome, venha a nós o vosso reino, seja feita a vossa vontade, assim na terra como no céu. O pão nosso de cada dia nos dai hoje, perdoai as nossas ofensas, assim como nós perdoamos a quem nos tem ofendido. E não nos deixeis cair em tentação, mas livrai-nos do mal. Deus nos livre de todos os males, nos conceda a paz no dia de hoje. Senhor Jesus Cristo, dissestes aos vossos apóstolos: eu vos deixo a paz, eu vos dou a minha paz. Não olheis os nossos pecados, mas a fé que anima a vossa igreja. Dá-lhe segundo o vosso desejo a paz e a unidade. Vós que sois Deus, como o Pai e o Espírito Santo.
1: Amém.
0: Irmãos, irmãs, amigos e amigas, a paz. A paz que vem do Senhor esteja sempre convosco.
1: O amor de Cristo nos uniu. Cordeiro de Deus, que tirais o pecado do mundo, tende piedade de nós. Cordeiro de Deus, que tirais o pecado do mundo, tende piedade de nós. Cordeiro de Deus, que tirais o pecado do mundo, dai-nos a paz.
0: Eu sou a luz do mundo, diz Jesus. Quem me segue não anda nas trevas, mas tem a luz da vida. Eis aqui o Cordeiro de Deus que tira o pecado do mundo.
1: Senhor, eu não sou digno de que entreis em minha morada, mas dizei uma palavra e serei salvo.
0: Corpo de Cristo nos guarde, nos conserve e nos conduza à vida eterna.
1: Amém.

0: Eis que estou à porta e bato, diz o Senhor. Se alguém ouvir a minha voz e abrir, eu entrarei e cearemos juntos. Irmãos e irmãs, rezemos. Floresçam, ó Deus, nesta vossa igreja e permaneçam até o fim a integridade da fé, a santidade dos costumes, a caridade fraterna e a religião verdadeira. E jamais deixeis de proteger os que alimentais com vossa palavra e com o vosso corpo do vosso Filho, que vive e reina para sempre.
1: Amém.
0: Irmãos e irmãs, o Senhor esteja convosco.
2: Ele está no meio de nós.
0: Que o Senhor vos abençoe e vos guarde.
2: Amém.
0: Que o Senhor volte o seu olhar para vós e tenha compaixão.
2: Amém.
0: Que o Senhor volva o seu rosto para vós, vos dê a saúde e vos dê a paz.
2: Amém.
0: O Senhor vos abençoe, em nome do Pai, do Filho e do Espírito Santo.
2: Amém.
0: Deus fez morada em nossos corações, por isso, irmãos e irmãs, vamos e fiquemos em paz. E que o Senhor, que Ele sempre nos acompanhe.
2: Graças a Deus.
0: Um grande abraço, um beijo no coração. Louvado seja nosso Senhor Jesus Cristo.
2: Para sempre seja louvado.

São Francisco nos ensina: comece fazendo o que é necessário, depois o que é possível. Em breve estarás fazendo o impossível. 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A liturgia das horas é uma das formas de a Igreja viver a paz de Jesus Cristo no ritmo diário, semanal e anual do tempo. Pela oração das horas, o cristão é lançado no mistério da morte e ressurreição do Senhor, na expressão mais nobre e definitiva de sua atividade humana, a comunhão com Deus. Vamos agora rezar o ofício das leituras e das completas com os frades do noviciado São José de Rodeio, Santa Catarina.

Início do livro de Jó. Jó é privado de seus bens. Havia na terra de Uz um homem chamado Jó. Era um homem íntegro e reto que temia Deus e se afastava do mal. Nasceram-lhe 7 filhos e 3 filhas. Possuía também 7.000 ovelhas, 3.000 camelos, 500 juntas de bois, 500 jumentas e servos em grande quantidade. Era, pois, o maior de todos os homens do Oriente. Seus filhos costumavam dar festas um dia em casa de um, um dia em casa de outro, e convidavam suas 3 irmãs para comer e beber com eles. Terminados os dias de festa, Jó mandava-os chamar para purificá-los. De manhã cedo, ele oferecia um holocausto a favor de cada um, pois dizia: talvez meus filhos tenham cometido pecado, maldizendo a Deus em seu coração. Assim costumava Jó fazer todas as vezes. Um dia foram os filhos de Deus apresentar-se ao Senhor, entre eles também Satanás. O Senhor então disse a Satanás: de onde vens? Venho te dar umas voltas pela terra, respondeu ele. O Senhor disse-lhe: reparaste-me o meu servo Jó? Na terra não há outro igual. Então, um homem íntegro e correto, teme a Deus e afasta-se do mal. Satanás respondeu ao Senhor: mas será por nada que Jó teme a Deus? Porventura não levantaste um muro de proteção ao redor dele, de sua casa e de todos os seus bens? Tu abençoaste tudo o que ele fez, e seus rebanhos cobrem toda a região. Mas estende a mão e toca em todos os seus bens, e eu garanto que ele te lançará maldições no rosto. Então o Senhor disse a Satanás: pois bem, de tudo o que ele possui, podes dispor, mas não estendas a mão contra ele. E Satanás saiu da presença do Senhor. Ora, num dia em que os filhos e filhas de Jó comiam e bebiam vinho na casa do irmão mais velho, um mensageiro veio dizer a Jó: estavam os bois labrando e as mulas pastando a seu lado, quando de repente apareceu os sabeus e roubaram tudo, passando os criados ao fio da espada. Só eu consegui escapar para trazer-te a notícia. Estava ele falando quando chegou outro e disse: caiu do céu o fogo de Deus e matou as ovelhas e pastores, reduzindo-os à cinza. Só eu consegui escapar para trazer-te a notícia. Este ainda falava quando chegou o outro e disse: os caldeus, divididos em 3 bandos, lançaram-se sobre os camelos e levaram-os consigo, depois de passarem os criados ao fio de espada. Só eu consegui escapar para trazer-te a notícia. Este ainda falava quando chegou o outro e disse: teus filhos e tuas filhas estavam comendo e bebendo vinho na casa do irmão mais velho, quando um furacão se levantou das bandas do deserto e se lançou contra os 4 cantos da casa, que desabou sobre os jovens e os matou. Só eu consegui escapar para trazer-te a notícia. Então Jó levantou-se, rasgou o manto, rapou a cabeça, caiu por terra e prostrado disse: nu eu saí do ventre de minha mãe e não voltarei para lá. O Senhor deu, o Senhor tirou. Como foi guardado do Senhor, assim foi feito. Bendito seja o nome do Senhor. Apesar de tudo isso, Jó não cometeu

os livros morais sobre Jó de São Gregório Magno, o Papa. Homem simples e reto, temente a Deus. Há quem seja simples demais a ponto de não saber o que é reto. Afasta-se, porém, da pura simplicidade, que não se eleva à virtude da retidão, pois enquanto não aprende a ser precavido pela retidão, não consegue permanecer na inocência pela simplicidade. Daí a exortação de Paulo aos discípulos: quero que sejais sábios do bem, simples no mal. E ainda, não vos façais crianças pelo entendimento, mas sede pequeninos na malícia. Daí que a mesma verdade preceitue aos discípulos: sede prudentes como serpentes e simples como pombas. Ela uniu estas duas coisas indispensáveis na advertência. Por um lado, a astúcia da serpente previna a simplicidade da pomba, e por outro lado, a simplicidade da pomba tempere a astúcia da serpente. Daí, não manifestar o Espírito Santo sua presença apenas pela figura da pomba, mas também pela do fogo. Pela figura da pomba mostrou a simplicidade, pela figura do fogo, o zelo. Manifesta-se pela pomba e pelo fogo, porque aqueles que dele estão cheios guardam a mansidão da simplicidade, e assim não impedem que se acenda o zelo da retidão contra as culpas dos delinquentes. Simples e reto, temendo a Deus, afastando-se do mal. Quem deseja chegar à pátria eterna, mantém-se, sem dúvida alguma, simples e reto. Simples nas obras e reto na fé. Simples nas boas obras que realizem em plano inferior e reto nas superiores que sente no íntimo. Existem ainda alguns que não são simples do bem que praticam, buscando não uma retribuição interior, mas o aplauso exterior. Deles, bem falou o certo sábio: ai do pecador que entra no país por dois caminhos. Entra por dois caminhos o pecador quando a obra que pratica é de Deus, a sua intenção, porém, é mundana. Com razão se diz: temendo a Deusa e afastando-se do mal, porque a Santa Igreja dos Eleitos começa com o temor. Com temor, os caminhos da simplicidade e a retidão e consumam-os na caridade. Afastar-se totalmente do mal é começar a não mais pecar por amor de Deus. E de fato, enquanto algum faz o bem por temor, ainda não se afastou completamente do mal, pois peca justamente porque queria pecar, se pudesse fazer impunemente. Por conseguinte, quando se diz que Jó teme a Deus, também se afirma que se afasta do mal. Se o amor segue o temor, é esmagada toda a culpa na consciência pelo firme propósito da vontade.

Oremos. Fazei, ó Deus, que os acontecimentos deste mundo decorram na paz que desejais, e vossa Igreja vos possa servir alegre e tranquila. Por nosso Senhor Jesus Cristo, vosso Filho, na unidade do Espírito Santo.

Israel, o Senhor nosso Deus é o único Senhor. Amarás o Senhor teu Deus com todo o teu coração, com toda a tua alma e com todas as tuas forças. E trarás gravadas em teu coração todas estas palavras que hoje te ordeno. Tu as repetirás com insistência aos teus filhos e delas falarás quando estiveres sentado em tua casa.

0: Oremos. Ficai conosco, Senhor, nesta noite, e vossa mão nos levante amanhã cedo, para que celebremos com alegria a ressurreição de vosso Cristo, que vive e reina para sempre.
1: Amém.
0: O Senhor Todo-Poderoso nos conceda uma noite tranquila e, no fim da vida, uma morte santa.
1: Amém.

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1: No dia 1º de agosto, tem início a celebração do Perdão de Assis, uma das mais belas heranças

0: espirituais deixadas por São Francisco. Diante do Papa Honório III, Francisco fez um pedido surpreendente. Beatíssimo Pai, não peço anos, mas almas. Seu desejo era que todos aqueles que, arrependidos e reconciliados com Deus, visitassem a pequena igreja da Porciúncula e recebessem o perdão pleno de seus pecados. Mais do que uma indulgência, o perdão de Assis nos recorda que Deus nunca se cansa de oferecer misericórdia e um novo começo a quem se abre ao seu amor. Franciscanos, compartilhando a paz e o bem.
1: Neste mês vocacional, recordamos com gratidão a vocação dos padres franciscanos. Inspirados por São Francisco de Assis, eles escolhem seguir Jesus vivendo em fraternidade, partilhando a vida, a missão e os bens na simplicidade do Evangelho. Pela profissão dos votos de obediência, pobreza e castidade, dedicam sua vida ao anúncio da palavra, ao serviço da igreja e ao cuidado do povo de Deus. Como desejava São Francisco, que ninguém se afaste sem experimentar a misericórdia. Rezemos por nossos padres e peçamos ao Senhor que continue chamando novos irmãos para esta bela missão. Franciscanos compartilhando a paz e o bem.
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0: Entre tantos benefícios que recebemos todos os dias de nosso Pai, de toda a nossa misericórdia, está o dom de nossa vocação. Considere a sua vocação à luz do amor que por você se entregou totalmente. 11 de agosto, dia de Santa Clara de Assis. Franciscanos, compartilhando a paz e o bem.
3: Assim rezava São Francisco. Santa Virgem Maria, não há mulher nascida no mundo semelhante a vós, filha e serva do Altíssimo Rei e Pai Celestial, Mãe de nosso Santíssimo Senhor Jesus Cristo, esposa do Espírito Santo. Franciscanos compartilhando a paz e o bem.
4: Em 2026, vivemos um tempo especial. Celebramos os 800 anos da Páscoa de São Francisco de Assis, o homem da simplicidade, da paz e do amor à criação, que transformou sua vida em testemunho vivo do Evangelho. Neste ano jubilar franciscano, somos convidados a revisitar seu legado, viver com menos, amar mais, cuidar da casa comum e reconhecer em cada pessoa um irmão, uma irmã. 8 séculos depois, sua mensagem continua atual, necessária, urgente. E este tempo de graça reacenda em nós o espírito franciscano de fraternidade, humildade e paz. São Francisco de Assis, rogai por nós. Franciscanos, compartilhando a paz e o bem.
5: Ditos franciscanos. Assim nos diz São Francisco: entretanto, admoesto e exorto em Jesus Cristo, nosso Senhor, que os irmãos se preservem de toda soberba, vanglória, inveja, avareza, cuidado e solicitude deste mundo, detração e murmuração.
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7: São Francisco nos ensina: o Senhor vos abençoe e vos guarde, mostre o seu rosto para vós e tenha misericórdia de vós, volte a sua face para vós e vos dê a paz. 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

0: Santo Antônio de Santa Ana Galvão, popularmente conhecido como Frei Galvão, é o primeiro santo brasileiro e foi o fiel seguidor dos passos de São Francisco. A cada dia, mais pessoas conhecem a bonita história deste homem de fé e pedem as mais diversas graças por meio de sua intercessão junto a Deus. Vamos agora ao Santuário de Santo Antônio Galvão, em Guaratinguetá, São Paulo, para rezarmos juntos a novena em honra a Santo Antônio Galvão e, em seguida, a oração do Santo Terço.
1: Santuário Arquidiocesano de Santo Antônio de Santana Galvão, a nossa saudação também aos ouvintes da Rádio Frei Galvão e a todos que nos acompanham pelas redes sociais deste santuário dedicado ao primeiro santo brasileiro. Sejam bem-vindos, paz e bem.
2: Paz e bem.
1: Irmãos e irmãs, vamos celebrar juntos novena em louvor a Santo Antônio de Santana Galvão. Hoje meditaremos sobre o seu dom da bilocação. São Frei Galvão, em algumas situações, era visto em dois lugares ao mesmo tempo. Visitava um enfermo num lugar e na mesma hora era visto em outro local, junto a um pobre, atendendo às suas necessidades. Deus só concede esse dom àqueles que são disponíveis e muito requisitados pelo povo de Deus sofrido. Iniciemos cantando.

da Santa Cruz, livrai-nos, Deus nosso Senhor, dos nossos inimigos, em nome do Pai, do Filho e do Espírito Santo. Amém. Rezemos juntos. Trindade Santíssima, Pai, Filho e Espírito Santo, presente e atuante na Igreja e na profundidade do meu ser, eu vos adoro, amo e agradeço, e pelas mãos de Santo Antônio de Santana Galvão, devoto de Maria, minha Mãe Santíssima, ofereço-me, entrego-me e consagro-me inteiramente a vós nesta vida e na eternidade. Pai Celeste, a vós me ofereço, entrego-me e consagro-me como filho. Espírito Santo, a vós me ofereço, entrego-me e consagro-me como templo vivo para ser santificado. Maria, Mãe de Deus e minha Mãe, Mãe da Igreja, vós que estáis em íntima união com a Santíssima Trindade, ensinai-me a viver em comunhão com as três pessoas divinas, a fim de que minha vida inteira seja um hino de glória ao Pai, ao

0: Evangelho de Jesus Cristo segundo Marcos.
1: Glória a vós, Senhor.
0: Naquele tempo, os apóstolos se reuniram junto de Jesus e contaram tudo o que tinham feito e ensinado. Ele disse-lhes: vinde a sós para um lugar deserto e descansai um pouco. Havia de fato tanta gente chegando e saindo que não tinham nem tempo para comer. Foram então de barco para um lugar deserto a sós. Muitos os viram partir e perceberam a intenção. Saíram então de todas as cidades e a pé correram à frente e chegaram lá antes deles. Palavra da salvação.
1: Glória a vós, Senhor.
2: Jesus e seus discípulos eram muito procurados pelo povo de Deus, sofrido e com sede de esperança. Não tinha tempo nem para descansar. Ser cristão exige de nós disposição para a caridade, onde e quando for necessário.
0: Elevemos ao Pai de misericórdia os nossos pedidos, e a cada prece vamos responder. Por intercessão de São Frei Galvão, atendei-nos, Senhor.
2: Para que todo cristão, a exemplo de São Frei Galvão, disponha-se a levar a boa nova aos lugares e situações em que ela precisa ser anunciada, rezemos ao Senhor.
0: Por intercessão de São Frei Galvão, atendei-nos, Senhor.
2: Para que todo cristão empregue tempo e forças na construção do reino de Deus, rezemos ao Senhor.
0: Por intercessão de São Frei Galvão, atendei-nos, Senhor.
2: Para que os doentes, desempregados e sofredores encontrem consolo e alívio através da presença e auxílio dos irmãos e irmãs na fé, rezemos ao Senhor.
0: Por intercessão de São Frei Galvão, atendei-nos, Senhor. Acolhei, ó Pai de bondade, as nossas súplicas, que confiante vos dirigimos, por Cristo nosso Senhor. Amém.
2: Conselho inspirado na vida de Frei Galvão. Se cada pessoa se colocar sempre disponível na caridade para com a pessoa que convive de perto, não haverá mais pessoas necessitadas de bens materiais e espirituais. Amar o outro começa com a pessoa mais próxima.
0: Vamos então ficar de pé e fazer a nossa oração, pedindo ao Espírito Santo o dom da saúde, pela intercessão de Frei Galvão. Divino Espírito Santo, Criador e Renovador de todas as coisas, vida da minha vida, com Santo Antônio de Santana Galvão, devoto de Maria Santíssima, eu vos adoro, agradeço e amo. Vós que dais vida a todo o universo, conservai em nós a saúde, livrai-nos de todas as doenças e de todo o mal. Que, ajudado pela vossa graça, nós queremos sempre fazer bom uso da saúde, empregando nossas forças para a glória de Deus, para o nosso próprio bem e para o bem do próximo. Peçamos ainda que ilumineis com vossos dons de sabedoria e ciência os médicos e todos os que se ocupam dos doentes, para que conheçam a verdadeira causa dos males que destroem ou ameaçam a vida, e possam também descobrir e aplicar os remédios mais eficazes para curar e proteger a vida das pessoas. Santo Antônio de Santana Galvão, devoto da Virgem Santíssima, sede mediador nesta nossa humilde oração e intercedei por nós. Amém. Agora vamos pedir a bênção das pílulas. O nosso auxílio está no nome do Senhor,
1: que fez o céu e a terra.
0: Oremos. Ó Pai de misericórdia, Deus de toda a consolação, que nos consolais por vosso Filho Jesus no Espírito Santo e acompanhais com vossa bênção particular os que sofrem tribulações e enfermidades do corpo e da alma. Nós vos suplicamos que, pela intercessão de Santo Antônio de Santana Galvão, devoto de Maria Imaculada, abençoeis estas pílulas, objetos sacramentais de fé e devoção do vosso povo santo. Fazei, Senhor, que todos e que na fé e pela fé delas fizerem uso, possam receber as graças da cura, conforme a vossa santíssima vontade. Em nome do Pai, do Filho e do Espírito Santo.
1: Amém.
0: Deus de amor, fonte de todas as graças, por intercessão de Santo Antônio de Santana Galvão, fazei-nos tomar com fé e devoção essas pílulas, rezando juntos. Santíssima Trindade, Pai, Filho e Espírito Santo, eu vos adoro, louvo e vos dou graças pelos benefícios que me fizestes e por tudo que fez e sofreu Santo Antônio de Santana Galvão. Peço-vos ainda que aumenteis em mim a fé, a esperança e a caridade, e vos digneis conceder-me a graça que ardentemente almejo. Então, neste instante, faça você o seu pedido, a sua prece, a sua graça. Prometo-vos conhecer sempre mais o evangelho que Santo Antônio de Santana Galvão viveu, cultivar a vida eucarística e a devoção à Imaculada Virgem Maria. Santo Antônio de Santana Galvão, rogai por nós. Estendendo as nossas mãos em direção à imagem, rezemos. Na minha aflição,
3: minha aflição,
0: dai-me consolação,
3: dai-me consolação,
0: meu santo Frei Galvão,
3: meu santo Frei Galvão,
0: com mais força na minha aflição,
3: na minha aflição,
0: dai-me consolação,
3: dai-me consolação,
0: meu santo Frei Galvão,
3: meu santo Frei Galvão.
0: Pai nosso que estás no céu, santificado seja o vosso nome. Venha a nós o vosso reino, seja feita a vossa vontade, assim na terra como no céu. O pão nosso de cada dia nos dai hoje, perdoai as nossas ofensas, assim como nós perdoamos a quem nos tem ofendido, e não nos deixeis cair em tentação, mas livrai-nos do mal. Ave Maria, cheia de graça, o Senhor é convosco. Bendita sois vós entre as mulheres, e bendito é o fruto do vosso ventre, Jesus. Santa Maria, Mãe de Deus, rogai por nós, pecadores, agora e na hora de nossa morte. Glória ao Pai, ao Filho e ao Espírito Santo,
3: como era no princípio, agora e sempre. Amém.
0: Se você traz consigo algum objeto e deseja abençoá-lo, segure nas suas mãos. Você que está aqui no santuário e você que também está em casa, segure seus objetos e vamos pedir a bênção de Deus. O Senhor esteja convosco.
3: Ele está no meio de nós.
0: Deus de infinita bondade, nós vos pedimos a vossa bênção e a vossa graça sobre todos esses objetos de fé e devoção, que vossos filhos, segurando as mãos, vos apresenta. Que a poderosa intercessão de Frei Galvão e da bem-aventurada Virgem Maria, Deus Todo-Poderoso, abençoe todos esses objetos e todos vós que estáis presente acompanhando esta novena. Em nome do Pai, do Filho e do Espírito Santo.
3: Amém.
0: Viva Frei Galvão!
3: Viva!
0: Viva o primeiro santo brasileiro!

0: Viva a nossa mãe Aparecida!
1: Viva!
0: Queridos irmãos e irmãs, sejam todos bem-vindos ao Santo Terço do Santuário Frei Galvão. Hoje vamos rezar os mistérios gloriosos. Colocamos as intenções dos nossos irmãos e irmãs que nos acompanham, as vossas intenções também. Nossos irmãos e irmãs que estão aqui no Santuário Frei Galvão. Isso, graças a Deus por todos vocês, viu? Vamos dar início ao Santo Terço. Em nome do Pai, e do Filho, e do Espírito Santo. Amém. Crê em Deus Pai Todo-Poderoso, Criador do céu e da terra, e em Jesus Cristo, seu único Filho, nosso Senhor, que foi concebido pelo poder do Espírito Santo, nasceu da Virgem Maria, padeceu sob Pôncio Pilatos, foi crucificado, morto e sepultado, desceu à mansão dos mortos, ressuscitou ao terceiro dia, subiu aos céus, está sentado à direita de Deus Pai Todo-Poderoso, donde há de vir a julgar os vivos e os mortos. Creio no Espírito Santo, na Santa Igreja Católica, na comunhão dos santos, na remissão dos pecados, na ressurreição da carne, na vida eterna. Amém. Um Pai Nosso e três Ave Maria, em honra à Santíssima Trindade. Pai nosso que estais no céu, santificado seja o vosso nome. Venha a nós o vosso reino, seja feita a vossa vontade, assim na terra como no céu.
1: O pão nosso de cada dia nos dai hoje. Perdoai as nossas ofensas, assim como nós perdoamos a quem nos tem ofendido. E não nos deixeis cair em tentação, mas livrai-nos do mal. Amém.
0: Ave Maria, cheia de graças, o Senhor é convosco. Bendita sois vós entre as mulheres, e bendito é o fruto do vosso ventre, Jesus.
1: Santa Maria, Mãe de Deus, rogai por nós, pecadores, agora e na hora de nossa morte. Amém.
0: Ave Maria, cheia de graças, o Senhor é convosco. Bendita sois vós entre as mulheres, bendito é o fruto do vosso ventre, Jesus.
1: Santa Maria, Mãe de Deus, rogai por nós, pecadores, agora e na hora de nossa morte. Amém.
0: Ave Maria, cheia de graças, o Senhor é convosco. Bendita sois vós entre as mulheres, bendito é o fruto do vosso ventre, Jesus.
1: Santa Maria, Mãe de Deus, rogai por nós, pecadores, agora e na hora de nossa morte. Amém.
0: Glória ao Pai, ao Filho e ao Espírito Santo,
1: como era no princípio, agora e sempre. Amém.
0: Ó meu Jesus, perdoai-nos, livrai-nos do fogo do inferno, levai as almas todas para o céu, e socorrei principalmente as que mais precisarem. Nossa Mãe Aparecida,
1: rogai por nós.

0: primeiro mistério glorioso, contemplamos a ressurreição de nosso Senhor Jesus Cristo. Colocamos as intenções por todos os nossos romeiros, romeiras, que vêm de diversas cidades do Brasil todo, nossos irmãos e irmãs que estão aqui no santuário, suas necessidades, pela saúde, cura de todos os enfermos, pelos desempregados, pela conversão, santificação e união nas famílias, por todos os que sofrem. Pai nosso que estais no céu, santificado seja o vosso nome, venha a nós o vosso reino, seja feita a vossa vontade, assim na terra como no céu.
1: O pão nosso de cada dia nos dai hoje, perdoai as nossas ofensas, assim como nós perdoamos a quem nos tem ofendido, e não nos deixeis cair em tentação, mas livrai-nos do mal. Amém.
0: Ave Maria, cheia de graça, o Senhor é convosco. Bendita sois vós entre as mulheres, bendito o fruto do vosso ventre, Jesus.
1: Santa Maria, Mãe de Deus, rogai por nós, pecadores, agora e na hora de nossa morte. Amém.
0: Ave Maria, cheia de graça, o Senhor é convosco. Bendita sois vós entre as mulheres, bendito o fruto do vosso ventre, Jesus.
1: Santa Maria, Mãe de Deus, rogai por nós, pecadores, agora e na hora de nossa morte. Amém.
0: Ave Maria, cheia de graça, o Senhor é convosco. Bendita sois vós entre as mulheres, bendito o fruto do vosso ventre, Jesus.
1: Santa Maria, Mãe de Deus, rogai por nós, pecadores, agora e na hora de nossa morte. Amém.
0: Ave Maria, cheia de graça, o Senhor é convosco. Bendita sois vós entre as mulheres, bendito é o fruto do vosso ventre, Jesus.
1: Santa Maria, Mãe de Deus, rogai por nós, pecadores, agora e na hora de nossa morte. Amém.
0: Ave Maria, cheia de graça, o Senhor é convosco. Bendita sois vós entre as mulheres, bendito é o fruto do vosso ventre, Jesus.
1: Santa Maria, Mãe de Deus, rogai por nós, pecadores, agora e na hora de nossa morte. Amém.
0: Ave Maria, cheia de graça, o Senhor é convosco. Bendita sois vós entre as mulheres, bendito é o fruto do vosso ventre, Jesus.
1: Santa Maria, Mãe de Deus, rogai por nós, pecadores, agora e na hora de nossa morte. Amém.
0: Ave Maria, cheia de graça, o Senhor é convosco. Bendita sois vós entre as mulheres, bendito é o fruto do vosso ventre, Jesus.
1: Santa Maria, Mãe de Deus, rogai por nós, pecadores, agora e na hora de nossa morte. Amém.
0: Ave Maria, cheia de graça, o Senhor é convosco. Bendita sois vós entre as mulheres, bendito é o fruto do vosso ventre, Jesus.
1: Santa Maria, Mãe de Deus, rogai por nós, pecadores, agora e na hora de nossa morte. Amém.
0: Ave Maria, cheia de graça, o Senhor é convosco. Bendita sois vós entre as mulheres, bendito é o fruto do vosso ventre, Jesus.
1: Santa Maria, Mãe de Deus, rogai por nós, pecadores, agora e na hora de nossa morte. Amém.
0: Ave Maria, cheia de graça, o Senhor é convosco. Bendita sois vós entre as mulheres, bendito é o fruto do vosso ventre, Jesus.
1: Santa Maria, Mãe de Deus, rogai por nós, pecadores, agora e na hora de nossa morte. Amém.
0: Glória ao Pai, ao Filho e ao Espírito Santo,
1: como era no princípio, agora e sempre. Amém.
0: Ó meu Jesus,
1: perdoai-nos, livrai-nos do fogo do inferno, levai as almas todas para o céu, e socorrei principalmente as que mais precisarem.
0: São José,
1: rogai por nós.

0: E no segundo mistério glorioso, a ascensão de Nosso Senhor aos céus. Colocamos as intenções dos nossos queridos romeiros, romeiras, que nos visitam, pelos nossos irmãos e irmãs benfeitores que fazem parte da campanha Família Missionária de Frei Galvão. Pai nosso que estais no céu, santificado seja o vosso nome, venha a nós o vosso reino, seja feita a vossa vontade, assim na terra como no céu.
1: O pão nosso de cada dia nos dai hoje, perdoai as nossas ofensas, assim como nós perdoamos a quem nos tem ofendido. E não nos deixeis cair em tentação, mas livrai-nos do mal. Amém.
0: Ave Maria, cheia de graça, o Senhor é convosco. Bendita sois vós entre as mulheres, bendito é o fruto do vosso ventre, Jesus.
1: Santa Maria, Mãe de Deus, rogai por nós, pecadores, agora e na hora de nossa morte. Amém.
0: Ave Maria, cheia de graça, o Senhor é convosco. Bendita sois vós entre as mulheres, bendito é o fruto do vosso ventre, Jesus.
1: Santa Maria, Mãe de Deus, rogai por nós, pecadores, agora e na hora de nossa morte. Amém.
0: Ave Maria, cheia de graça, o Senhor é convosco. Bendita sois vós entre as mulheres, bendito é o fruto do vosso ventre, Jesus.
1: Santa Maria, Mãe de Deus, rogai por nós, pecadores, agora e na hora de nossa morte. Amém.
0: Ave Maria, cheia de graça, o Senhor é convosco. Bendita sois vós entre as mulheres, bendito é o fruto do vosso ventre, Jesus.
1: Santa Maria, Mãe de Deus, rogai por nós, pecadores, agora e na hora de nossa morte. Amém.
0: Ave Maria, cheia de graça, o Senhor é convosco. Bendita sois vós entre as mulheres, bendito é o fruto do vosso ventre, Jesus.
1: Santa Maria, Mãe de Deus, rogai por nós, pecadores, agora e na hora de nossa morte. Amém.
0: Ave Maria, cheia de graça, o Senhor é convosco. Bendita sois vós entre as mulheres, bendito é o fruto do vosso ventre, Jesus.
1: Santa Maria, Mãe de Deus, rogai por nós, pecadores, agora e na hora de nossa morte. Amém.
0: Ave Maria, cheia de graça, o Senhor é convosco. Bendita sois vós entre as mulheres, bendito é o fruto do vosso ventre, Jesus.
1: Santa Maria, Mãe de Deus, rogai por nós, pecadores, agora e na hora de nossa morte. Amém.
0: Ave Maria, cheia de graça, o Senhor é convosco. Bendita sois vós entre as mulheres, bendito é o fruto do vosso ventre, Jesus.
1: Santa Maria, Mãe de Deus, rogai por nós, pecadores, agora e na hora de nossa morte. Amém.
0: Ave Maria, cheia de graça, o Senhor é convosco. Bendita sois vós entre as mulheres, bendito é o fruto do vosso ventre, Jesus.
1: Santa Maria, Mãe de Deus, rogai por nós, pecadores, agora e na hora de nossa morte. Amém.
0: Ave Maria, cheia de graça, o Senhor é convosco. Bendita sois vós entre as mulheres, bendito é o fruto do vosso ventre, Jesus.
1: Santa Maria, Mãe de Deus, rogai por nós, pecadores, agora e na hora de nossa morte. Amém.
0: Glória ao Pai, ao Filho e ao Espírito Santo,
1: como era no princípio, agora e sempre. Amém.
0: Ó Jesus, perdoai-nos, livrai-nos do fogo do inferno, levai as almas todas para o céu, e socorrei principalmente as que mais precisarem. São Frei Galvão,
1: rogai por nós.

0: E no terceiro mistério glorioso, a vinda do Espírito Santo por meio do Imaculado Coração de Maria no cenáculo. Colocamos por todas as mães, esposas que rezam pelos seus filhos, pela conversão de todos os membros da família, a cura, a libertação dos vícios de cigarros, bebidas, especialmente das drogas que destroem as famílias. Pai nosso que estais no céu, santificado seja o vosso nome. Venha a nós o vosso reino, seja feita a vossa vontade, assim na terra como no céu.
1: O pão nosso de cada dia nos dai hoje. Perdoai as nossas ofensas, assim como nós perdoamos a quem nos tem ofendido. E não nos deixeis cair em tentação, mas livrai-nos do mal. Amém.
0: Ave Maria, cheia de graça, o Senhor é convosco. Bendita sois vós entre as mulheres, bendito é o fruto do vosso ventre, Jesus.
1: Santa Maria, Mãe de Deus, rogai por nós, pecadores, agora e na hora de nossa morte. Amém.
0: Ave Maria, cheia de graça, o Senhor é convosco. Bendita sois vós entre as mulheres, bendito é o fruto do vosso ventre, Jesus.
1: Santa Maria, Mãe de Deus, rogai por nós, pecadores, agora e na hora de nossa morte. Amém.
0: Ave Maria, cheia de graça, o Senhor é convosco. Bendita sois vós entre as mulheres, bendito é o fruto do vosso ventre, Jesus.
1: Santa Maria, Mãe de Deus, rogai por nós, pecadores, agora e na hora de nossa morte. Amém.
0: Ave Maria, cheia de graça, o Senhor é convosco. Bendita sois vós entre as mulheres, bendito é o fruto do vosso ventre, Jesus.
1: Santa Maria, Mãe de Deus, rogai por nós, pecadores, agora e na hora de nossa morte. Amém.
0: Ave Maria, cheia de graça, o Senhor é convosco. Bendita sois vós entre as mulheres, bendito é o fruto do vosso ventre, Jesus.
1: Santa Maria, Mãe de Deus, rogai por nós, pecadores, agora e na hora de nossa morte. Amém.
0: Ave Maria, cheia de graça, o Senhor é convosco. Bendita sois vós entre as mulheres, bendito é o fruto do vosso ventre, Jesus.
1: Santa Maria, Mãe de Deus, rogai por nós, pecadores, agora e na hora de nossa morte. Amém.
0: Ave Maria, cheia de graça, o Senhor é convosco. Bendita sois vós entre as mulheres, bendito é o fruto do vosso ventre, Jesus.
1: Santa Maria, Mãe de Deus, rogai por nós, pecadores, agora e na hora de nossa morte. Amém.
0: Ave Maria, cheia de graça, o Senhor é convosco. Bendita sois vós entre as mulheres, bendito é o fruto do vosso ventre, Jesus.
1: Santa Maria, Mãe de Deus, rogai por nós, pecadores, agora e na hora de nossa morte. Amém.
0: Ave Maria, cheia de graça, o Senhor é convosco. Bendita sois vós entre as mulheres, bendito é o fruto do vosso ventre, Jesus.
1: Santa Maria, Mãe de Deus, rogai por nós, pecadores, agora e na hora de nossa morte. Amém.
0: Ave Maria, cheia de graça, o Senhor é convosco. Bendita sois vós entre as mulheres, bendito é o fruto do vosso ventre, Jesus.
1: Santa Maria, Mãe de Deus, rogai por nós, pecadores, agora e na hora de nossa morte. Amém.
0: Glória ao Pai, ao Filho e ao Espírito Santo,
1: como era no princípio, agora e sempre. Amém.
0: Ó meu Jesus, perdoai-nos, livrai-nos do fogo do inferno, levai as almas todas para o céu, e socorrei principalmente as que mais precisarem. São Francisco e Santa Clara,
1: rogai por nós.

0: E no quarto mistério glorioso, contemplamos a assunção de Nossa Senhora aos céus. Colocamos as intenções, necessidades de todos os nossos irmãos e irmãs, devotos São Fim Galvão, que nos acompanham. Pai nosso que estais no céu, santificado seja o vosso nome. Venha a nós o vosso reino, seja feita a vossa vontade, assim na terra como no céu.
1: O pão nosso de cada dia nos dai hoje. Perdoai as nossas ofensas, assim como nós perdoamos a quem nos tem ofendido. E não nos deixeis cair em tentação, mas livrai-nos do mal. Amém.
0: Ave Maria, cheia de graça, o Senhor é convosco. Bendita sois vós entre as mulheres, bendito é o fruto do vosso ventre, Jesus.
1: Santa Maria, Mãe de Deus, rogai por nós, pecadores, agora e na hora de nossa morte. Amém.
0: Ave Maria, cheia de graça, o Senhor é convosco. Bendita sois vós entre as mulheres, bendito é o fruto do vosso ventre, Jesus.
1: Santa Maria, Mãe de Deus, rogai por nós, pecadores, agora e na hora de nossa morte. Amém.
0: Ave Maria, cheia de graça, o Senhor é convosco. Bendita sois vós entre as mulheres, bendito é o fruto do vosso ventre, Jesus.
1: Santa Maria, Mãe de Deus, rogai por nós, pecadores, agora e na hora de nossa morte. Amém.
0: Ave Maria, cheia de graça, o Senhor é convosco. Bendita sois vós entre as mulheres, bendito é o fruto do vosso ventre, Jesus.
1: Santa Maria, Mãe de Deus, rogai por nós, pecadores, agora e na hora de nossa morte. Amém.
0: Ave Maria, cheia de graça, o Senhor é convosco. Bendita sois vós entre as mulheres, bendito é o fruto do vosso ventre, Jesus.
1: Santa Maria, Mãe de Deus, rogai por nós, pecadores, agora e na hora de nossa morte. Amém.
0: Ave Maria, cheia de graça, o Senhor é convosco. Bendita sois vós entre as mulheres, bendito é o fruto do vosso ventre, Jesus.
1: Santa Maria, Mãe de Deus, rogai por nós, pecadores, agora e na hora de nossa morte. Amém.
0: Ave Maria, cheia de graça, o Senhor é convosco. Bendita sois vós entre as mulheres, bendito é o fruto do vosso ventre, Jesus.
1: Santa Maria, Mãe de Deus, rogai por nós, pecadores, agora e na hora de nossa morte. Amém.
0: Ave Maria, cheia de graça, o Senhor é convosco. Bendita sois vós entre as mulheres, bendito é o fruto do vosso ventre, Jesus.
1: Santa Maria, Mãe de Deus, rogai por nós, pecadores, agora e na hora de nossa morte. Amém.
0: Ave Maria, cheia de graça, o Senhor é convosco. Bendita sois vós entre as mulheres, bendito é o fruto do vosso ventre, Jesus.
1: Santa Maria, Mãe de Deus, rogai por nós, pecadores, agora e na hora de nossa morte. Amém.
0: Ave Maria, cheia de graça, o Senhor é convosco. Bendita sois vós entre as mulheres, bendito é o fruto do vosso ventre, Jesus.
1: Santa Maria, Mãe de Deus, rogai por nós, pecadores, agora e na hora de nossa morte. Amém.
0: Glória ao Pai, ao Filho e ao Espírito Santo,
1: como era no princípio, agora e sempre. Amém.
0: Ó meu Jesus,
1: perdoai-nos, livrai-nos do fogo do inferno, levai as almas todas para o céu, e socorrei principalmente as que mais precisarem.
0: Santo Antônio, Padre Pio,
1: rogai por nós.

0: no quinto e último mistério glorioso, contemplamos a coroação de Nossa Senhora, Rainha do Céu e da Terra, Nossa Mãezinha. Colocamos as nossas intenções, os nossos romeiros, romeiras, nossos benfeitores da campanha Família Missionária de Fim Galvão, por todos os fiéis devotos de São Fim Galvão, por todos os doentes, pela paz nas famílias, pela paz no mundo. Pai nosso que estais nos céus, santificado seja o vosso nome. Venha a nós o vosso reino, seja feita a vossa vontade, assim na terra como no céu.
1: O pão nosso de cada dia nos dai hoje. Perdoai as nossas ofensas, assim como nós perdoamos a quem nos tem ofendido. E não nos deixeis cair em tentação, mas livrai-nos do mal. Amém.
0: Ave Maria, cheia de graça, o Senhor é convosco. Bendita sois vós entre as mulheres, bendito é o fruto do vosso ventre, Jesus.
1: Santa Maria, Mãe de Deus, rogai por nós, pecadores, agora e na hora de nossa morte. Amém.
0: Ave Maria, cheia de graça, o Senhor é convosco. Bendita sois vós entre as mulheres, bendito é o fruto do vosso ventre, Jesus.
1: Santa Maria, Mãe de Deus, rogai por nós, pecadores, agora e na hora de nossa morte. Amém.
0: Ave Maria, cheia de graça, o Senhor é convosco. Bendita sois vós entre as mulheres, bendito é o fruto do vosso ventre, Jesus.
1: Santa Maria, Mãe de Deus, rogai por nós, pecadores, agora e na hora de nossa morte. Amém.
0: Ave Maria, cheia de graça, o Senhor é convosco. Bendita sois vós entre as mulheres, bendito é o fruto do vosso ventre, Jesus.
1: Santa Maria, Mãe de Deus, rogai por nós, pecadores, agora e na hora de nossa morte. Amém.
0: Ave Maria, cheia de graça, o Senhor é convosco. Bendita sois vós entre as mulheres, bendito é o fruto do vosso ventre, Jesus.
1: Santa Maria, Mãe de Deus, rogai por nós, pecadores, agora e na hora de nossa morte. Amém.
0: Ave Maria, cheia de graça, o Senhor é convosco. Bendita sois vós entre as mulheres, bendito é o fruto do vosso ventre, Jesus.
1: Santa Maria, Mãe de Deus, rogai por nós, pecadores, agora e na hora de nossa morte. Amém.
0: Ave Maria, cheia de graça, o Senhor é convosco. Bendita sois vós entre as mulheres, bendito é o fruto do vosso ventre, Jesus.
1: Santa Maria, Mãe de Deus, rogai por nós, pecadores, agora e na hora de nossa morte. Amém.
0: Ave Maria, cheia de graça, o Senhor é convosco. Bendita sois vós entre as mulheres, bendito é o fruto do vosso ventre, Jesus.
1: Santa Maria, Mãe de Deus, rogai por nós, pecadores, agora e na hora de nossa morte. Amém.
0: Ave Maria, cheia de graça, o Senhor é convosco. Bendita sois vós entre as mulheres, bendito é o fruto do vosso ventre, Jesus.
1: Santa Maria, Mãe de Deus, rogai por nós, pecadores, agora e na hora de nossa morte. Amém.
0: Ave Maria, cheia de graça, o Senhor é convosco. Bendita sois vós entre as mulheres, bendito é o fruto do vosso ventre, Jesus.
1: Santa Maria, Mãe de Deus, rogai por nós, pecadores, agora e na hora de nossa morte. Amém.
0: Glória ao Pai, ao Filho e ao Espírito Santo,
1: como era no princípio, agora e sempre. Amém.
0: Ó meu Jesus,
1: perdoai-nos, livrai-nos do fogo do inferno, levai as almas todas para o céu,
0: e socorrei principalmente as que mais precisais. São Benedito,
1: rogai por nós.

0: agradecer a nossa mãezinha, pelas graças que alcançamos na reza desse santo texto de hoje. Infinitas graças os damos, soberana rainha, pelos benefícios que todos os dias recebemos de vossas mãos liberais. Dignai-vos agora e para sempre tomarmos debaixo de vosso poderoso amparo. E para mais agradecer, vos saudamos como a Salve Rainha. Salve Rainha, Mãe de Misericórdia, vinda, doçura e esperança nossa, salve. A vós bradamos, degredados filhos de Eva. A vós suspiramos, gemendo e chorando neste vale de lágrimas. Eia, pois, advogada nossa, esses vossos olhos misericordiosos a nós volvei, e depois deste desterro, mostrai-nos Jesus, bendito é o fruto do vosso ventre. Ó clemente, ó piedosa, ó doce sempre Virgem Maria, rogai por nós, Santa Mãe de Deus, para que sejamos dignos das promessas de Cristo. Amém. Agora o Frei vai fazer a benção da água, dos objetos, chaves, documentos. Pode colocar tudo na mãozinha assim, tá bom? O nosso auxílio está no nome do Senhor,
1: que fez o céu e a terra.
0: Senhor Jesus, por meio de nossa mãe Aparecida São Fim Galvão, enviai o Espírito Santo, abençoai e santificai estas águas que vamos aspergir, implorando a proteção contra a presença e ataque do demônio em nossas vidas, e quem beber desta água consiga a cura de vossas doenças, libertação de todo mal físico e espiritual. Abençoai também terços, escapulários, medalhas, fitinhas, bíblias, imagens, chaves do carro, da moto, da casa, documentos, carteira de trabalho, medicações, exames médicos, currículos de emprego e demais objetos, para que se tornem sacramentais de fé e a presença de Jesus e nossa mãe em vossas vidas, lhes concedendo a cura de vossas doenças, a saúde e a paz. Em nome do Pai, e do Filho e do Espírito Santo. Amém. Obrigada a presença de todos nossos queridos romeiros, diversas cidades. Uma salva de palmas para os romeiros. E quem reza conosco, beija a todos, tá bom? O Senhor esteja convosco.
1: Ele está no meio de nós.
0: Por intercessão do glorioso São José, nossa mãe Aparecida e São Fim Galvão, abençoe-vos Deus Todo-Poderoso, Pai e Filho e Espírito Santo.
1: Amém.
0: Ide em paz, Senhor, os acompanhe. Graças a Deus. Viva nossa mãe Aparecida!
1: Viva!
0: São Fim Galvão!
1: Viva!
0: Viva os nossos romeiros!
1: Viva!
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Você, assim como eu, não consegue viver sem os cuidados de Nossa Senhora. Se você, assim como eu, precisa da intercessão de Maria, cante essa canção hoje. Recorra a ela. Deixe que ela te apresente a Deus nesse momento. Eu recorro a ti.

foi abandonado no seu nascimento. Ele que só depois de 15 dias teve o seu primeiro contato com uma família, com um lar, que foi quando ele foi adotado. O tempo passou, muita coisa aconteceu, e assim então criança, aos 10 anos, começou a tocar na igreja. Aos 13 ela já tocava no grupo de oração, em retiros, e o mais louco de tudo isso é que todas as vezes que essa criança tocava, a maioria das vezes, as pessoas rezavam por ela e tinha profecias grandiosas de Deus para a vida dela. Tinha revelações grandiosas de Deus para a vida dela. E um desses dias, tocando em um retiro, em um momento de oração, uma das intercessoras se aproxima desse então adolescente e diz para ele que precisa conversar com ele. E então, na hora da conversa, ela conta para ele que teve uma revelação exata do dia que a mãe dele abandonou ele, do exato momento que ela não quis ficar com ele. E nessa hora, ela conta que Nossa Senhora aparece, estende os braços, pega o bebê no colo e diz: a partir de hoje sou eu que cuido dele. O tempo continuou passando, esse adolescente foi crescendo, continuou tocando, mas em um determinado momento da vida, ele se afasta da igreja e começa a viver uma vida totalmente promíscua, de pecado, bebidas, mulheres, baladas, noitadas, se esquecendo de tudo aquilo que ele já tinha vivido com Deus, de todas as promessas que ele tinha vivido com Deus, de toda a intimidade que ele tinha com Deus. E um dia, agora ele que tocava música sertaneja, já não tocava mais na igreja, voltando de um show, um sábado de madrugada, o amigo que estava no carro da frente freia o carro bruscamente por conta de uma lombada que tinha na pista. Ele tenta frear o carro, mas ele não consegue, acaba derrapando e resvalando no amigo dele. O carro do amigo dele rodopia, para no acostamento, e o carro dele perde o sentido, atravessa a pista. Estava vindo 4 carros de frente com ele nesse momento. Ele passa pelos 4 carros sem relar em nenhum, bate num barranco, sobe 4 metros de altura e bate num pilar de concreto. Para quem está imaginando agora, é uma cena realmente muito feia, porque ele estava sem cinto e o carro dele deu perda total. O que ninguém esperava é que nessas frações de segundos ele teve uma visualização de Nossa Senhora, que dizia para ele: calma, vai ficar tudo bem, não vai acontecer nada demais com você. E tudo o que aconteceu com ele foi ter quebrado o dedo da mão. A polícia, na hora que chega no local, já determina que aquilo é um milagre, porque o carro estava a 4 metros de altura e nada tinha acontecido com o motorista. Pessoas por muito menos tinham morrido naquele local. Então esse rapaz resolve voltar na igreja para agradecer. E isso foi a volta desse rapaz para a igreja. Para quem não sabe, esse rapaz sou eu. Esse bebê que foi abandonado sou eu. Essa é a minha história. E o porquê que eu estou te contando tudo isso? Para que você nunca, jamais se esqueça que Nossa Senhora vive. Talvez as pessoas, o mundo tem pregado ao contrário de tudo isso, tem falado ao contrário disso que eu estou te dizendo agora, mas que essa canção te faça recordar que não dá para viver sem os cuidados maternais de Maria. Nós te pedimos, Maria,

nesse momento o seu momento com Maria. Consagra a sua vida agora a ela. Entrega tudo para ela. Deixa ela interceder por você. Deixa ela te colocar no colo dela de mãe. Canta.

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1: 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Diante do Papa Honório III, Francisco fez um pedido surpreendente: Beatíssimo Pai, não peço anos, mas almas. 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Mais do que uma indulgência, o Perdão de Assis nos recorda que Deus nunca se cansa de oferecer misericórdia e um novo começo a quem se abre ao seu amor. Franciscanos, compartilhando a paz e o bem.
2: Vós sois anunciadores dos grandes valores.
3: Neste mês vocacional, recordamos com gratidão a vocação dos padres franciscanos. Inspirados por São Francisco de Assis, eles escolhem seguir Jesus vivendo em fraternidade, partilhando a vida, a missão e os bens na simplicidade do Evangelho. Pela profissão dos votos de obediência, pobreza e castidade, dedicam sua vida ao anúncio da palavra, ao serviço da Igreja e ao cuidado do povo de Deus. Como desejava São Francisco, que ninguém se afaste sem experimentar a misericórdia. Rezemos por nossos padres e peçamos ao Senhor que continue chamando novos irmãos para esta bela missão. Franciscanos, compartilhando a paz e o bem.
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2: Santa Clara,
1: entre tantos benefícios que recebemos todos os dias de nosso Pai, de toda a nossa misericórdia, está o dom de nossa vocação. Considere a sua vocação à luz do amor que por você se entregou totalmente. 11 de agosto, dia de Santa Clara de Assis. Franciscanos, compartilhando a paz e o bem.
5: Assim rezava São Francisco. Santa Virgem Maria, não há mulher nascida no mundo semelhante a vós, filha e serva do Altíssimo Rei e Pai Celestial. Mãe de nosso Santíssimo Senhor Jesus Cristo, esposa do Espírito Santo. Franciscanos, compartilhando a paz e o bem.
6: Em 2026, vivemos um tempo especial. Celebramos os 800 anos da Páscoa de São Francisco de Assis, o homem da simplicidade, da paz e do amor à criação, que transformou sua vida em testemunho vivo do Evangelho. Neste ano jubilar franciscano, somos convidados a revisitar seu legado, viver com menos, amar mais, cuidar da casa comum e reconhecer em cada pessoa um irmão, uma irmã. 8 séculos depois, sua mensagem continua atual, necessária, urgente. E este tempo de graça reacenda em nós o espírito franciscano de fraternidade, humildade e paz. São Francisco de Assis, rogai por nós. Franciscanos, compartilhando a paz e o bem.
7: Ditos franciscanos. Assim nos diz São Francisco: Entretanto, admoesto e exorto em Jesus Cristo, nosso Senhor, que os irmãos se preservem de toda soberba, vanglória, inveja, avareza, cuidado e solicitude deste mundo, detração e murmuração.
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11: A nossa saudação franciscana a você que nos acompanha na série Místicos Medievais. Paz e bem. Bem-vindos. E hoje vamos ver da série Místicos Medievais é Thomas Merton, Contemplação no Mundo de Ação. O que Thomas Merton, este grande autor, um achado para a sociedade, um achado para a literatura mística, uma grande riqueza para a igreja. Um tempo ele foi desconhecido, mas agora muitos procuram suas obras para estudar, para ler, para meditar, enfim. Thomas Merton é uma riqueza incomparável. E este livro não fica atrás. E o que ele quer apresentar neste livro? Qual é o assunto principal que Thomas Merton vai tratar nesta obra, Contemplação no Mundo em Ação? Ele já diz no capítulo 9, que traz por título o título do livro, Contemplação no Mundo em Ação. E ele vai dizer assim: a intenção não é de apresentar apenas mais uma apologia da vida oficial de oração dentro do quadro institucional, nem tampouco de ganhar pontos numa polêmica desatualizada. O meu propósito, vai dizer Thomas Merton, é antes examinar algumas questões básicas em relação ao sentido. O que significa a vida contemplativa? Ou a vida de oração, solidão, silêncio e de meditação para o homem da era atômica? Qual será o seu significado? Terá perdido todo e qualquer sentido? Aí eu pergunto para você: qual o sentido da contemplação, da vida de oração? Falar em solidão neste tempo em que nós já vivemos essa experiência da solidão. O que significa para você? Neste campo que Thomas Merton está apresentando, claro, dentro de um campo religioso, monástico e mais. O que significa a vida monástica? Você entende o que é a vida monástica? Você já teve algum contato com algum monge ou algum religioso que vive a experiência de clausura, a experiência de ficar fechado dentro de um mosteiro, de um convento? Você saberia responder a estas questões? E mais ainda, aqui na contracapa do livro diz: para que serve um monge? E continuando nesse capítulo 9, ele vai dizer assim, no terceiro parágrafo, no finalzinho do segundo parágrafo, melhor: o amor tenderá a ser superficial e ilusório se não houver uma compreensão humana mais profunda, baseada numa análise do interior da própria existência humana. Tradicionalmente, as ideias de oração, de meditação, de contemplação, elas sempre estiveram associadas a esta interiorização de nossa vida pessoal e ao desenvolvimento da capacidade de compreender e servir os outros. Aqui ele diz: o amor tenderá a ser superficial se nós não conseguirmos perceber e aprender o seu sentido dentro da nossa existência humana. Falar amor desassociado de serviço, de caridade, de oração de contemplação, de silêncio, solidão. Todos esses adjetivos estão contidos dentro da vida monástica. E essa obra vai servir para isso. Thomas Merton vai nos mostrar e vai nos explicando de forma mais extensa e profunda o que é essa vida monástica. Tanto porque ele foi monge. Ele fez essa experiência da vida monástica, da vida de solidão, da vida de oração, da vida de contemplação. Então ele sabe o que ele está dizendo. Só que para o nosso tempo, para a nossa época, isso já não diz quase nada ou praticamente nada mais. Antigamente isso valia alguma coisa. E houve um tempo, diz ele aqui, que a oração, a meditação, a contemplação eram consideradas por toda parte realidades primordiais. No início da era cristã, falar em contemplação, solidão, era a coisa mais emocionante que se poderia ouvir e até mesmo experimentar. Mas hoje, o que nós podemos dizer disso tudo? Uma pessoa que diz que vai entrar para o mosteiro, que precisa se encontrar com si mesmo, no seu interior, parece loucura. Parece uma coisa sem sentido a gente ouvir isso no nosso tempo. Porque tudo isso perdeu o valor. Tudo isso não tem mais sentido. Para que serve tudo isso? O que nós vamos ganhar com tudo isso? O que você vai ganhar? Nós podemos dizer para a pessoa que está decidida a fazer essa experiência. O que você vai ganhar? Abandonando tudo? Bens materiais, dinheiro, vida? Deixando os amigos, a família para viver sozinho? Que sentido tem isso na sua vida? Então é isso que Thomas Merton vai explicar aqui. Ele vai contextualizar um pouco a vida monástica e vai explicando. E ele diz na página 128 deste livro, ele vai dizer assim: a vida monástica, ela é exigente. E ela exige, antes de tudo, uma profunda compreensão e aceitação da solidão. O espírito da vida monástica é o espírito da solidão e do deserto. O espírito da vida vivida como São João Batista, Elias, Santo Antão, só na presença de Deus. Mas essa capacidade de solidão não é mais do que a total confirmação da própria identidade, isto é, a plena aceitação da própria pessoa como é desejada por Deus, de todo o seu ser, como foi dado por Deus. É também a aceitação completa e amorosa da capacidade de escolher e de querer o bem. A capacidade e a necessidade da escolha que deverá ser feita diante de Deus, sob o seu olhar, à luz de sua verdade e do seu amor redentor. Então, falar em vida monástica é falar em solidão. Mas o monge, ele não vive sozinho completamente. Quando um jovem entra para a vida monástica, e eu tive a graça de fazer essa experiência, ele fica na sua cela, no seu quarto, podemos dizer assim. Não com tudo isso que você está vendo aqui atrás de mim. Isso no mosteiro não é permitido. Há um espírito de despojamento, de total abnegação e confiança nos cuidados de Deus. Então o monge precisa ter na sua cela o mínimo necessário. Por quê? O contato que ele vai ter de mais profundo é entre ele e Deus. Isso é a contemplação. Você se senta diante do absoluto da sua vida, diante do Criador de todas as coisas, e você vai contemplá-lo e vai absorver dentro de si essa experiência. E a sua vida, então, ela começa a se transformar naquilo que você contempla, ou naquele que você contempla, para ficar mais certa a palavra. Contemplando Deus, nós vamos absorvendo o seu jeito de ser, a sua paz que ele emana, a tranquilidade. Há uma união de espírito com o espírito. O Espírito de Deus faz morada dentro do homem e vai transformando o homem a maneira que ele vai se deixando ser transformado. E contemplando o amado, nós vamos nos transformando, ou nos conformando, melhor dizendo, ao amado. E para isso é necessário a solidão. Para isso é necessário que nada nos prenda e nada nos tire a atenção do amado. Por isso que na cela do monge vai haver poucas coisas, o mínimo necessário para que ele possa viver, para que esse contato com Deus não seja quebrado, não seja tirado do foco. Este é o sentido da vida monástica. E é isso que nós vamos encontrar nesta obra, Contemplação no Mundo de Ação. Thomas Merton vai contextualizar a vida monástica, e ele vai contextualizar a vida monástica dentro da sociedade e o que ela representará e a importância que ela deve ter dentro da nossa sociedade. Essa importância que hoje poucas pessoas dão a ela. A contemplação, a vida de oração, enfim, o contato com Deus. É isso que nós vamos encontrar dentro deste livro riquíssimo e muito importante a gente ter esta obra nas mãos. E é Thomas Merton. Não tem muito o que dizer deste escritor, deste místico, que transborda essa espiritualidade, este contato com Deus. Paz e bem, meu irmão. Paz e bem, minha irmã.
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12: Obrigado, Senhor, pelas nossas famílias. Elas são uma bênção. Elas são um presente do céu para nós. Nós não vamos desistir das nossas famílias, porque elas são um presente teu para o nosso coração.

de ser família, pelo dom de ter família. Ah, que bênção, Deus, é ter uma família. As nossas famílias são frágeis, as nossas famílias são imperfeitas. Muitas vezes nós nos machucamos, Senhor, no relacionamento com os nossos familiares. Nós nos sentimos menosprezados, muitas vezes palavras duras são ditas, muitas vezes palavras acusatórias. Não é fácil viver em família, mas ao mesmo tempo é uma grande bênção, é um grande dom. Obrigado, Senhor, pelas nossas famílias. Obrigado por cada membro da nossa família. A melhor família que existe é a nossa, Deus. Obrigado. Obrigado pela família que o Senhor me deu. Obrigado pela família que o Senhor deu a cada filho, a cada filha que reza comigo agora. Senhor, vem curar as nossas famílias, Jesus, em teu nome. Vem libertar as nossas famílias. Vem salvar as nossas famílias. Vem sarar as nossas famílias. As nossas famílias precisam de ti, Jesus. Nós pedimos agora a tua intercessão, Maria, José, teu poder, Jesus, a Sagrada Família agindo em prol das nossas famílias. Senhor, vem curar nas nossas famílias a ferida do ódio, da divisão, da fofoca que fere, da maledicência. Vem curar, Senhor, no seio das nossas famílias a ferida da impaciência, do nervosismo, da grosseria. Quantas vezes com palavras duras machucamos uns aos outros em família? Vem curar, Jesus, nas nossas famílias a dor, a ferida da traição. Quantas mulheres destroçadas, tristes, magoadas porque foram traídas pelos maridos e vice-versa. Venha libertar, Senhor, as nossas famílias do flagelo do adultério. Venha libertar as nossas famílias da pobreza material, Senhor. Vem com a sua providência, providencie um novo emprego, as condições para essa família viver bem, o alimento, as condições básicas. Mas também, Senhor, liberta as nossas famílias da pobreza espiritual, da pobreza de valores, da pobreza de educação cristã. Liberta as nossas famílias, Senhor, da impureza, do desamor, do ódio. Liberta as nossas famílias do secularismo, das ideologias que desconstroem a identidade do ser humano. Liberta as nossas famílias, Senhor, da culpa, do medo. Liberta as nossas famílias, Senhor, do flagelo dos vícios. Quantas famílias destruídas pela bebida, Senhor, pelas drogas. Senhor, eu te entrego os enfermos das nossas famílias, os doentes. Talvez na casa dessa pessoa que reza comigo, na família, exista um enfermo tratando câncer, tratando uma doença terminal. Vem tocar esse doente nessa família. Vem curar, vem fortalecer. Vem, Senhor, tocar essa pessoa que cuida de um pai idoso, de uma mãe idosa, que cuida de várias crianças, que se sente sozinha cuidando da casa, do lar, o marido não ajuda, os filhos não ajudam. Esse cuidador de um idoso, de uma mãe, de um pai que se sente tão sobrecarregado, vem restaurar as energias, vem curar, vem refazer o amor, a esperança nesse coração. Que as nossas famílias, Senhor, como pede o Papa, sejam oásis de amor, oásis de reconciliação, oásis de esperança. Reconstrói o amor nas nossas casas. Reconstrói o amor nas nossas famílias. Faz novas nossas famílias, Jesus, pelo poder do teu nome. E derrama agora a infusão do teu Espírito Santo, Pai, em nome de Cristo Jesus, sobre as nossas famílias, sobre os casamentos, sobre o relacionamento dos filhos com os pais, dos pais com os filhos, sobre o relacionamento entre irmãos, entre sogra e nora, nora e sogra, sogro, gênio, todos os familiares. Batiza no Espírito Santo esses relacionamentos, ó Pai. Cura as nossas famílias, restaura as nossas famílias, faz novas nossas famílias no amor. As nossas famílias são uma bênção e nós queremos viver a bênção que é ter família, a bênção que é ser família. Vem salvar, Senhor, nossa casa. Vem libertar, Senhor, nossa família. Em teu nome, Jesus, faz novas todas as coisas na nossa casa, na nossa família.

0: sai.
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3: E neste domingo, dia 2 de agosto, quando celebramos a importante festa franciscana de Santa Maria dos Anjos, a Porciúncula, berço da Ordem dos Frades Menores, nós temos a alegria de receber a artista plástica Sueli Herrera. Ela é professora de artes, artista, que retrata em suas telas há muito tempo a figura de São Francisco de Assis numa linguagem muito moderna e atual, e se dispôs a estar conosco. Paz e bem, Sueli. Que bom tê-la aqui conosco em nosso programa de rádio.
4: Paz e bem, Frei Gustavo e ouvintes.
3: Sueli, a figura de São Francisco, ela é inspiração para pessoas de todas as origens. De que maneira os ensinamentos, a espiritualidade de Francisco de Assis cruzaram o caminho da sua vida e se tornaram essa importante fonte de inspiração para os seus quadros?
4: E há alguns anos tenho buscado inspiração para desenvolver meu trabalho de arte na vida de São Francisco de Assis. Sempre fui devota de São Francisco. Me identifico muito com o modo de vida que ele escolheu. A mensagem de São Francisco ainda é muito atual. Venho de uma família humilde e observo que as pessoas dão cada vez mais valor às coisas materiais, buscando ter e não ser. Na minha opinião, o mundo precisa cada vez mais se inspirar no exemplo de São Francisco.
3: Sueli Herrera, ela é artista plástica, apaixonada por São Francisco, como nós, e conversando conosco neste dia em que celebramos Santa Maria dos Anjos, uma festa importante para a família franciscana. Sueli, na sua galeria nós temos obras com referência ao Brasil popular, especialmente o Brasil nordestino. Temos Francisco e o Último Pau de Arara, por exemplo, um quadro que você pintou, a Zabumba. De que maneira existe essa ponte bonita entre a vida de Francisco de Assis e a realidade cultural do povo nordestino no Brasil?
4: Vejo muita semelhança na vida de São Francisco e a do nordestino. Minha família também é do Nordeste e conhece as dificuldades de sobrevivência naquela região. Mesmo com todas as adversidades, o nordestino não deixa de sorrir, cantar e agradecer a Deus, assim como fazia São Francisco. A meu ver, esta é a grande semelhança entre São Francisco e o povo humilde do Nordeste.
3: Esta é a Sueli Herrera, convidada de hoje, artista plástica de muita qualidade, vive em São Paulo e conversa conosco um pouco sobre a inspiração de São Francisco de Assis na obra que ela produz. E já que nós acabamos de falar da relação entre Francisco e o povo nordestino, nós vamos ouvir um clássico chamado Romeiro de São Francisco, que diz justamente das romarias e dos romeiros que todos os anos vão a Canindé, no sertão do Ceará, no santuário de São Francisco das Chagas. E logo depois nós voltamos com a nossa entrevista.

0: Hoje estamos nessa entrevista especial e também musical com a artista plástica Sueli Herrera. Ela é de São Paulo, pintora de primeira qualidade, que tem como São Francisco uma de suas principais inspirações. Sueli, agora eu gostaria de falar um pouquinho sobre a ideia da perfeita alegria, que Francisco apresenta como a capacidade de não perder a paz do coração, mesmo diante de situações difíceis. Neste tempo que nós vivemos, tão difíceis e duros, como que você traduz aquilo que se chama de perfeita alegria, essa alegria profunda, tão própria na espiritualidade de São Francisco de Assis?
1: Quando desenvolvo uma nova obra, procuro usar elementos simples que resgatem sentimentos e memórias. Acho que a perfeita alegria é receber um sorriso ou até mesmo uma lágrima de alguém que se comoveu com o meu trabalho.
0: Esta Sueli Herrera, artista plástica, dando-nos a alegria da sua presença, da sua participação conosco aqui em nosso programa de rádio. Sueli, outro tema que São Francisco nos provoca, para o qual ele nos provoca, é o cuidado com o nosso planeta, com a casa comum, a preservação do meio ambiente. E você retrata isso, por exemplo, em quadros como aquele chamado Francisco e as Irmãzinhas Garças. E a natureza se alegra. Sendo você uma artista que vive nessa agitação, nesse frenesi, nesse mundo de concreto e de asfalto de uma metrópole como São Paulo, como você enxerga essa sua capacidade de pintar e retratar em arte a ecologia franciscana?
1: Essa ecologia franciscana é algo que na cidade a gente não vive na prática. A construção de obras como essas age como uma força de equilíbrio entre o ideal e o real. Pintá-las é como orar a São Francisco pela realização de um mundo em harmonia.
0: Estamos conversando com a Sueli Herrera, estamos conversando sobre ecologia, sobre o legado de Francisco, e nada melhor do que ouvirmos juntos uma música que nos chama a atenção para esse modo franciscano de ser atento com o cuidado do planeta. Canta Francisco! E logo depois nós voltamos com a nossa entrevista. Música.

0: Nossa convidada de hoje, dando-nos a alegria da presença e da participação aqui no programa de rádio Manhã Franciscana, é a Sueli Herrera, professora de artes, artista plástica, apaixonada por Francisco de Assis, que tem no santo franciscano, no santo italiano, uma grande inspiração. Sueli, a amizade profunda entre Clara e Francisco também é retratada em sua obra. De que maneira você considera esse desafio de também apresentar um pouco da personalidade de Clara para o mundo através da arte que você produz?
1: Como São Francisco, Santa Clara buscou levar alegria, conforto espiritual e esperança para os menos favorecidos. Sua importância no franciscanismo não é de coadjuvante ao dar forma ao ideal de Assis. Ela teve papel precursor da importância feminina na sociedade. Clara fez valer as suas posições para garantir o direito de suas irmãs viverem na pobreza evangélica.
0: Falamos de Francisco, falamos de Clara. Então vamos ouvir Frei Florival e amigos cantando ações que refletem.

0: Sueli Herrera, nossa convidada, eu quero agradecer a sua presença e deixar a palavra aberta a você, Sueli, numa mensagem final dizendo o que você deseja comunicar ao produzir essas obras em que Francisco e Clara são retratados de forma tão criativa e moderna.
1: Fico muito feliz de dividir meus sentimentos com as pessoas por meio dos meus quadros. Através de minhas obras, espero que todos sejam tocados pela mensagem de São Francisco de Assis.
0: Obrigado, Sueli Herrera, pela sua presença, pela sua participação. Que Deus abençoe, ilumine e continue lhe inspirando esse belo dom artístico. Um grande abraço, paz e bem.
1: Paz e bem, Frei Gustavo e ouvintes.
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0: na remissão dos pecados, na ressurreição da carne, na vida eterna. Amém.
1: Um Pai Nosso e três Ave Maria, em honra à Santíssima Trindade. Pai nosso que estais no céu, santificado seja o vosso nome. Venha a nós o vosso reino, seja feita a vossa vontade, assim na terra como no céu.
0: O pão nosso de cada dia nos dai hoje, perdoai as nossas ofensas, assim como nós perdoamos a quem nos tem ofendido. E não nos deixeis cair em tentação, mas livrai-nos do mal. Amém.
1: Ave Maria, cheia de graças, o Senhor é convosco, bendita sois vós entre as mulheres, e bendito é o fruto do vosso ventre, Jesus.
0: Santa Maria, Mãe de Deus, rogai por nós, pecadores, agora e na hora de nossa morte. Amém.
1: Ave Maria, cheia de graças, o Senhor é convosco, bendita sois vós entre as mulheres, bendito é o fruto do vosso ventre, Jesus.
0: Santa Maria, Mãe de Deus, rogai por nós, pecadores, agora e na hora de nossa morte. Amém.
1: Ave Maria, cheia de graças, o Senhor é convosco, bendita sois vós entre as mulheres, bendito é o fruto do vosso ventre, Jesus.
0: Santa Maria, Mãe de Deus, rogai por nós, pecadores, agora e na hora de nossa morte. Amém.
1: Glória ao Pai, ao Filho e ao Espírito Santo,
0: como era no princípio, agora e sempre. Amém.
1: Ó meu Jesus, perdoai-nos, livrai-nos do fogo do inferno, levai as almas todas para o céu, e socorrei principalmente as que mais precisarem. Nossa Mãe Aparecida,
0: rogai por nós.

0: E no primeiro mistério glorioso, contemplamos a ressurreição de nosso Senhor Jesus Cristo. Colocamos as intenções por todos os nossos romeiros, romeiras, que vêm de diversas cidades do Brasil todo, nossos irmãos e irmãs que estão aqui no santuário, suas necessidades, pela saúde, cura de todos os enfermos, pelos desempregados, pela conversão, santificação e união nas famílias, por todos os que sofrem. Pai nosso que estais no céu, santificado seja o vosso nome, venha a nós o vosso reino, seja feita a vossa vontade, assim na terra como no céu.
1: O pão nosso de cada dia nos dai hoje, perdoai as nossas ofensas, assim como nós perdoamos a quem nos tem ofendido, e não nos deixeis cair em tentação, mas livrai-nos do mal. Amém.
0: Ave Maria, cheia de graça, o Senhor é convosco. Bendita sois vós entre as mulheres, bendito o fruto do vosso ventre, Jesus.
1: Santa Maria, Mãe de Deus, rogai por nós, pecadores, agora e na hora de nossa morte. Amém.
0: Ave Maria, cheia de graça, o Senhor é convosco. Bendita sois vós entre as mulheres, bendito é o fruto do vosso ventre, Jesus.
1: Santa Maria, Mãe de Deus, rogai por nós, pecadores, agora e na hora de nossa morte. Amém.
0: Ave Maria, cheia de graça, o Senhor é convosco. Bendita sois vós entre as mulheres, bendito é o fruto do vosso ventre, Jesus.
1: Santa Maria, Mãe de Deus, rogai por nós, pecadores, agora e na hora de nossa morte. Amém.
0: Ave Maria, cheia de graça, o Senhor é convosco. Bendita sois vós entre as mulheres, bendito é o fruto do vosso ventre, Jesus.
1: Santa Maria, Mãe de Deus, rogai por nós, pecadores, agora e na hora de nossa morte. Amém.
0: Ave Maria, cheia de graça, o Senhor é convosco. Bendita sois vós entre as mulheres, bendito é o fruto do vosso ventre, Jesus.
1: Santa Maria, Mãe de Deus, rogai por nós, pecadores, agora e na hora de nossa morte. Amém.
0: Ave Maria, cheia de graça, o Senhor é convosco. Bendita sois

0: nós, entre as mulheres, bendita fruta do vosso ventre, Jesus.
1: Santa Maria, Mãe de Deus, rogai por nós, pecadores, agora e na hora de nossa morte. Amém.
0: Ave Maria, cheia de graça, o Senhor é convosco. Bendita sois vós entre as mulheres, bendito é o fruto do vosso ventre, Jesus.
1: Santa Maria, Mãe de Deus, rogai por nós, pecadores, agora e na hora de nossa morte. Amém.
0: Ave Maria, cheia de graça, o Senhor é convosco. Bendita sois vós entre as mulheres, bendito é o fruto do vosso ventre, Jesus.
1: Santa Maria, Mãe de Deus, rogai por nós, pecadores, agora e na hora de nossa morte. Amém.
0: Ave Maria, cheia de graça, o Senhor é convosco. Bendita sois vós entre as mulheres, bendito é o fruto do vosso ventre, Jesus.
1: Santa Maria, Mãe de Deus, rogai por nós, pecadores, agora e na hora de nossa morte. Amém.
0: Ave Maria, cheia de graça, o Senhor é convosco. Bendita sois vós entre as mulheres, bendito é o fruto do vosso ventre, Jesus.
1: Santa Maria, Mãe de Deus, rogai por nós, pecadores, agora e na hora de nossa morte. Amém.
0: Glória ao Pai, ao Filho e ao Espírito Santo,
1: como era no princípio, agora e sempre. Amém.
0: Ó meu Jesus,
1: perdoai-nos, livrai-nos do fogo do inferno, levai as almas todas para o céu, e socorrei principalmente as que mais precisarem.
0: São José,
1: rogai por nós.

0: E no segundo mistério glorioso, a ascensão de Nosso Senhor aos céus. Colocamos as intenções dos nossos queridos romeiros, romeiras, que nos visitam, pelos nossos irmãos e irmãs benfeitores que fazem parte da campanha Família Missionária de Frei Galvão. Pai nosso que estais no céu, santificado seja o vosso nome, venha a nós o vosso reino, seja feita a vossa vontade, assim na terra como no céu.
1: O pão nosso de cada dia nos dai hoje, perdoai as nossas ofensas, assim como nós perdoamos a quem nos tem ofendido, e não nos deixeis cair em tentação, mas livrai-nos do mal. Amém.
0: Ave Maria, cheia de graça, o Senhor é convosco. Bendita sois vós entre as mulheres, bendito é o fruto do vosso ventre, Jesus.
1: Santa Maria, Mãe de Deus, rogai por nós, pecadores, agora e na hora de nossa morte. Amém.
0: Ave Maria, cheia de graça, o Senhor é convosco. Bendita sois vós entre as mulheres, bendito é o fruto do vosso ventre, Jesus.
1: Santa Maria, Mãe de Deus, rogai por nós, pecadores, agora e na hora de nossa morte. Amém.
0: Ave Maria, cheia de graça, o Senhor é convosco. Bendita sois vós entre as mulheres, bendito é o fruto do vosso ventre, Jesus.
1: Santa Maria, Mãe de Deus, rogai por nós, pecadores, agora e na hora de nossa morte. Amém.
0: Ave Maria, cheia de graça, o Senhor é convosco. Bendita sois vós entre as mulheres, bendito é o fruto do vosso ventre, Jesus.
1: Santa Maria, Mãe de Deus, rogai por nós, pecadores, agora e na hora de nossa morte. Amém.
0: Ave Maria, cheia de graça, o Senhor é convosco. Bendita sois vós entre as mulheres, bendito é o fruto do vosso ventre, Jesus.
1: Santa Maria, Mãe de Deus, rogai por nós, pecadores, agora e na hora de nossa morte. Amém.
0: Ave Maria, cheia de graça, o Senhor é convosco. Bendita sois vós entre as mulheres, bendito é o fruto do vosso ventre, Jesus.
1: Santa Maria, Mãe de Deus, rogai por nós, pecadores, agora e na hora de nossa morte. Amém.
0: Ave Maria, cheia de graça, o Senhor é convosco. Bendita sois vós entre as mulheres, bendito é o fruto do vosso ventre, Jesus.
1: Santa Maria, Mãe de Deus, rogai por nós, pecadores, agora e na hora de nossa morte. Amém.
0: Ave Maria, cheia de graça, o Senhor é convosco. Bendita sois vós entre as mulheres, bendito é o fruto do vosso ventre, Jesus.
1: Santa Maria, Mãe de Deus, rogai por nós, pecadores, agora e na hora de nossa morte. Amém.
0: Ave Maria, cheia de graça, o Senhor é convosco. Bendita sois vós entre as mulheres, bendito é o fruto do vosso ventre, Jesus.
1: Santa Maria, Mãe de Deus, rogai por nós, pecadores, agora e na hora de nossa morte. Amém.
0: Ave Maria, cheia de graça, o Senhor é convosco. Bendita sois vós entre as mulheres, bendito é o fruto do vosso ventre, Jesus.
1: Santa Maria, Mãe de Deus, rogai por nós, pecadores, agora e na hora de nossa morte. Amém.
0: Glória ao Pai, ao Filho e ao Espírito Santo,
1: como era no princípio, agora e sempre. Amém.
0: Ó meu Jesus, perdoai-nos, livrai-nos do fogo do inferno, levai as almas todas para o céu, e socorrei principalmente as que mais precisarem. São Frei Galvão,
1: rogai por nós.

0: E no terceiro mistério glorioso, a vinda do Espírito Santo por meio do Imaculado Coração de Maria no cenáculo. Colocamos por todas as mães e esposas que rezam pelos seus filhos, pela conversão de todos os membros da família, a cura e libertação dos vícios de cigarros, bebidas, especialmente das drogas que destroem as famílias. Pai nosso que estais no céu, santificado seja o vosso nome, venha a nós o vosso reino, seja feita a vossa vontade, assim na terra como no céu.
1: O pão nosso de cada dia nos dai hoje, perdoai as nossas ofensas, assim como nós perdoamos a quem nos tem ofendido. E não nos deixeis cair em tentação, mas livrai-nos do mal. Amém.
0: Ave Maria, cheia de graça, o Senhor é convosco. Bendita sois vós entre as mulheres, bendito é o fruto do vosso ventre, Jesus.
1: Santa Maria, Mãe de Deus, rogai por nós, pecadores, agora e na hora de nossa morte. Amém.
0: Ave Maria, cheia de graça, o Senhor é convosco. Bendita sois vós entre as mulheres, bendito é o fruto do vosso ventre, Jesus.
1: Santa Maria, Mãe de Deus, rogai por nós, pecadores, agora e na hora de nossa morte. Amém.
0: Ave Maria, cheia de graça, o Senhor é convosco. Bendita sois vós entre as mulheres, bendito é o fruto do vosso ventre, Jesus.
1: Santa Maria, Mãe de Deus, rogai por nós, pecadores, agora e na hora de nossa morte. Amém.
0: Ave Maria, cheia de graça, o Senhor é convosco. Bendita sois vós entre as mulheres, bendito é o fruto do vosso ventre, Jesus.
1: Santa Maria, Mãe de Deus, rogai por nós, pecadores, agora e na hora de nossa morte. Amém.
0: Ave Maria, cheia de graça, o Senhor é convosco. Bendita sois vós entre as mulheres, bendito é o fruto do vosso ventre, Jesus.
1: Santa Maria, Mãe de Deus, rogai por nós, pecadores, agora e na hora de nossa morte. Amém.
0: Ave Maria, cheia de graça, o Senhor é convosco. Bendita sois vós entre as mulheres, bendito é o fruto do vosso ventre, Jesus.
1: Santa Maria, Mãe de Deus, rogai por nós, pecadores, agora e na hora de nossa morte. Amém.
0: Ave Maria, cheia de graça, o Senhor é convosco. Bendita sois vós entre as mulheres, bendito é o fruto do vosso ventre, Jesus.
1: Santa Maria, Mãe de Deus, rogai por nós, pecadores, agora e na hora de nossa morte. Amém.
0: Ave Maria, cheia de graça, o Senhor é convosco. Bendita sois vós entre as mulheres, bendito é o fruto do vosso ventre, Jesus.
1: Santa Maria, Mãe de Deus, rogai por nós, pecadores, agora e na hora de nossa morte. Amém.
0: Ave Maria, cheia de graça, o Senhor é convosco. Bendita sois vós entre as mulheres, bendito é o fruto do vosso ventre, Jesus.
1: Santa Maria, Mãe de Deus, rogai por nós, pecadores, agora e na hora de nossa morte. Amém.
0: Ave Maria, cheia de graça, o Senhor é convosco. Bendita sois vós entre as mulheres, bendito é o fruto do vosso ventre, Jesus.
1: Santa Maria, Mãe de Deus, rogai por nós, pecadores, agora e na hora de nossa morte. Amém.
0: Glória ao Pai, ao Filho e ao Espírito Santo,
1: como era no princípio, agora e sempre. Amém.
0: Ó meu Jesus, perdoai-nos, livrai-nos do fogo do inferno,
1: levai as almas todas para o céu, e socorrei principalmente as que mais precisarem.
0: São Francisco e Santa Clara,
1: rogai por nós.

0: quarto mistério glorioso, contemplamos a assunção de Nossa Senhora aos céus. Colocamos as intenções, necessidades de todos os nossos irmãos e irmãs, devotos São Fim Galvão, que nos acompanham. Pai nosso que estais no céu, santificado seja o vosso nome, venha a nós o vosso reino, seja feita a vossa vontade, assim na terra como no céu.
1: O pão nosso de cada dia nos dai hoje, perdoai as nossas ofensas, assim como nós perdoamos a quem nos tem ofendido, e não nos deixeis cair em tentação, mas livrai-nos do mal. Amém.
0: Ave Maria, cheia de graça, o Senhor é convosco, bendita sois vós entre as mulheres, bendito é o fruto do vosso ventre, Jesus.
1: Santa Maria, Mãe de Deus, rogai por nós, pecadores, agora e na hora de nossa morte. Amém.
0: Ave Maria, cheia de graça, o Senhor é convosco, bendita sois vós entre as mulheres, bendito é o fruto do vosso ventre, Jesus.
1: Santa Maria, Mãe de Deus, rogai por nós, pecadores, agora e na hora de nossa morte. Amém.
0: Ave Maria, cheia de graça, o Senhor é convosco, bendita sois vós entre as mulheres, bendito é o fruto do vosso ventre, Jesus.
1: Santa Maria, Mãe de Deus, rogai por nós, pecadores, agora e na hora de nossa morte. Amém.
0: Ave Maria, cheia de graça, o Senhor é convosco, bendita sois vós entre as mulheres, bendito é o fruto do vosso ventre, Jesus.
1: Santa Maria, Mãe de Deus, rogai por nós, pecadores, agora e na hora de nossa morte. Amém.
0: Ave Maria, cheia de graça, o Senhor é convosco, bendita sois vós entre as mulheres, bendito é o fruto do vosso ventre, Jesus.
1: Santa Maria, Mãe de Deus, rogai por nós, pecadores, agora e na hora de nossa morte. Amém.
0: Ave Maria, cheia de graça, o Senhor é convosco, bendita sois vós entre as mulheres, bendito é o fruto do vosso ventre, Jesus.
1: Santa Maria, Mãe de Deus, rogai por nós, pecadores, agora e na hora de nossa morte. Amém.
0: Ave Maria, cheia de graça, o Senhor é convosco, bendita sois vós entre as mulheres, bendito é o fruto do vosso ventre, Jesus.
1: Santa Maria, Mãe de Deus, rogai por nós, pecadores, agora e na hora de nossa morte. Amém.
0: Ave Maria, cheia de graça, o Senhor é convosco, bendita sois vós entre as mulheres, bendito é o fruto do vosso ventre, Jesus.
1: Santa Maria, Mãe de Deus, rogai por nós, pecadores, agora e na hora de nossa morte. Amém.
0: Ave Maria, cheia de graça, o Senhor é convosco, bendita sois vós entre as mulheres, bendito é o fruto do vosso ventre, Jesus.
1: Santa Maria, Mãe de Deus, rogai por nós, pecadores, agora e na hora de nossa morte. Amém.
0: Ave Maria, cheia de graça, o Senhor é convosco, bendita sois vós entre as mulheres, bendito é o fruto do vosso ventre, Jesus.
1: Santa Maria, Mãe de Deus, rogai por nós, pecadores, agora e na hora de nossa morte. Amém.
0: Glória ao Pai, ao Filho e ao Espírito Santo,
1: como era no princípio, agora e sempre. Amém.
0: Ó meu Jesus,
1: perdoai-nos, livrai-nos do fogo do inferno, levai as almas todas para o céu, e socorrei principalmente as que mais precisarem.
0: Santo Antônio, Padre Pio,
1: rogai por nós.

0: E no quinto e último mistério glorioso, contemplamos a coroação de Nossa Senhora, Rainha do Céu e da Terra, Nossa Mãezinha. Colocamos as nossas intenções, os nossos romeiros, romeiras, nossos benfeitores da campanha Família Missionária de Fim Galvão, por todos os fiéis devotos de São Fim Galvão, por todos os doentes, pela paz nas famílias, pela paz no mundo. Pai nosso que estais no céu, santificado seja o vosso nome. Venha a nós o vosso reino, seja feita a vossa vontade, assim na terra como no céu.
1: O pão nosso de cada dia nos dai hoje. Perdoai as nossas ofensas, assim como nós perdoamos a quem nos tem ofendido. E não nos deixeis cair em tentação, mas livrai-nos do mal. Amém.
0: Ave Maria, cheia de graça, o Senhor é convosco. Bendita sois vós entre as mulheres, bendito é o fruto do vosso ventre, Jesus.
1: Santa Maria, Mãe de Deus, rogai por nós, pecadores, agora e na hora de nossa morte. Amém.
0: Ave Maria, cheia de graça, o Senhor é convosco. Bendita sois vós entre as mulheres, bendito é o fruto do vosso ventre, Jesus.
1: Santa Maria, Mãe de Deus, rogai por nós, pecadores, agora e na hora de nossa morte. Amém.
0: Ave Maria, cheia de graça, o Senhor é convosco. Bendita sois vós entre as mulheres, bendito é o fruto do vosso ventre, Jesus.
1: Santa Maria, Mãe de Deus, rogai por nós, pecadores, agora e na hora de nossa morte. Amém.
0: Ave Maria, cheia de graça, o Senhor é convosco. Bendita sois vós entre as mulheres, bendito é o fruto do vosso ventre, Jesus.
1: Santa Maria, Mãe de Deus, rogai por nós, pecadores, agora e na hora de nossa morte. Amém.
0: Ave Maria, cheia de graça, o Senhor é convosco. Bendita sois vós entre as mulheres, bendito é o fruto do vosso ventre, Jesus.
1: Santa Maria, Mãe de Deus, rogai por nós, pecadores, agora e na hora de nossa morte. Amém.
0: Ave Maria, cheia de graça, o Senhor é convosco. Bendita sois vós entre as mulheres, bendito é o fruto do vosso ventre, Jesus.
1: Santa Maria, Mãe de Deus, rogai por nós, pecadores, agora e na hora de nossa morte. Amém.
0: Ave Maria, cheia de graça, o Senhor é convosco. Bendita sois vós entre as mulheres, bendito é o fruto do vosso ventre, Jesus.
1: Santa Maria, Mãe de Deus, rogai por nós, pecadores, agora e na hora de nossa morte. Amém.
0: Ave Maria, cheia de graça, o Senhor é convosco. Bendita sois vós entre as mulheres, bendito é o fruto do vosso ventre, Jesus.
1: Santa Maria, Mãe de Deus, rogai por nós, pecadores, agora e na hora de nossa morte. Amém.
0: Ave Maria, cheia de graça, o Senhor é convosco. Bendita sois vós entre as mulheres, bendito é o fruto do vosso ventre, Jesus.
1: Santa Maria, Mãe de Deus, rogai por nós, pecadores, agora e na hora de nossa morte. Amém.
0: Ave Maria, cheia de graça, o Senhor é convosco. Bendita sois vós entre as mulheres, bendito é o fruto do vosso ventre, Jesus.
1: Santa Maria, Mãe de Deus, rogai por nós, pecadores, agora e na hora de nossa morte. Amém.
0: Glória ao Pai, ao Filho e ao Espírito Santo,
1: como era no princípio, agora e sempre. Amém.
0: Ó meu Jesus,
1: perdoai-nos, livrai-nos do fogo do inferno, levai as almas todas para o céu, e socorrei principalmente as que mais precisais.
0: São Benedito,
1: rogai por nós.

0: queremos agradecer a nossa mãezinha, pelas graças que alcançamos na reza desse santo Deus de hoje. Infinitas graças os damos, soberana rainha, pelos benefícios que todos os dias recebemos de vossas mãos liberais. Dignai-vos agora e para sempre tomarmos de parte de vosso poderoso amparo. E para mais nos agradecer, vos saudamos como a salve rainha. Salve Rainha, Mãe de Misericórdia, vinda do sul e esperança nossa salve, a vós bradamos degredados filhos de Eva, a vós suspirando, gemendo e chorando neste vale de lágrimas, eia, pois, advogada nossa, esses vossos olhos misericordiosos a nós volvei, e depois deste desterro, mostrai-nos Jesus, bendito é o fruto do vosso ventre, ó clemente, ó piedosa, ó doce sempre Virgem Maria. Rogai por nós, Santa Mãe de Deus, para que sejamos dignos das promessas de Cristo. Amém. Agora o Frei vai fazer a benção da água, dos objetos, chaves, documentos. Pode colocar tudo na mãozinha assim, tá bom? O nosso auxílio está no nome do Senhor,
1: que fez o céu e a terra.
0: Senhor Jesus, por meio de nossa mãe Aparecida São Fim Galvão, enviai o Espírito Santo, abençoai e santificai estas águas que vamos aspergir, implorando a proteção contra a presença e ataque do demônio em nossas vidas, e quem beber desta água consiga a cura de vossas doenças, libertação de todo mal físico e espiritual. Abençoai também terços, escapulários, medalhas, fitinhas, bíblias, imagens, chaves do carro, da moto, da casa, documentos, carteira de trabalho, medicações, exames médicos, currículos de emprego e demais objetos, para que se tornem sacramentais de fé e a presença de Jesus. E nossa mãe, em vossas vidas, lhes concedendo a cura de vossas doenças, a saúde e a paz. Em nome do Pai, e do Filho e do Espírito Santo. Amém. Obrigada a presença de todos nossos queridos romeiros, de diversas cidades. Uma salva de paz para os romeiros. E quem rezou conosco, beijo a todos, tá bom? O Senhor esteja convosco.
1: Ele está no meio de nós.
0: Por intercessão do glorioso São José, nossa mãe Aparecida e São Fim Galvão, abençoe-vos Deus Todo-Poderoso, Pai e Filho e Espírito Santo.
1: Amém.
0: Ide em paz, se os acompanhe. Graças a Deus. Viva nossa mãe Aparecida.
1: Viva.
0: Pra São Fim Galvão.
1: Viva.
0: Viva os nossos romeiros.
1: Viva.
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3: No dia 1º de agosto tem início a celebração do Perdão de Assis, uma das mais belas heranças espirituais deixadas por São Francisco. Diante do Papa Honório III, Francisco fez um pedido surpreendente: Beatíssimo Pai, não peço anos, mas almas. Seu desejo era que todos aqueles que, arrependidos e reconciliados com Deus, visitassem a pequena igreja da Porciúncula e recebessem o perdão pleno de seus pecados. Mais do que uma indulgência, o Perdão de Assis nos recorda que Deus nunca se cansa de oferecer misericórdia e um novo começo a quem se abre ao seu amor. Franciscanos, compartilhando a paz e o bem.
4: Neste mês vocacional, recordamos com gratidão a vocação dos padres franciscanos. Inspirados por São Francisco de Assis, eles escolhem seguir Jesus vivendo em fraternidade, partilhando a vida, a missão e os bens na simplicidade do Evangelho. pela profissão dos votos de obediência, pobreza e castidade, dedicam sua vida ao anúncio da palavra, ao serviço da igreja e ao cuidado do povo de Deus. Como desejava São Francisco, que ninguém se afaste sem experimentar a misericórdia. Rezemos por nossos padres e peçamos ao Senhor que continue chamando novos irmãos para esta bela missão. Franciscanos compartilhando a paz e o bem.
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6: Entre tantos benefícios que recebemos todos os dias de nosso Pai, de toda a nossa misericórdia, está o dom de nossa vocação. Considere a sua vocação à luz do amor que por você se entregou totalmente. 11 de agosto, dia de Santa Clara de Assis. Franciscanos, compartilhando a paz e o bem.
7: Assim rezava São Francisco. Santa Virgem Maria, não há mulher nascida no mundo semelhante a vós, filha e serva do Altíssimo Rei e Pai Celestial, Mãe de nosso Santíssimo Senhor Jesus Cristo, esposa do Espírito Santo. Franciscanos compartilhando a paz e o bem.
8: Em 2026, vivemos um tempo especial. Celebramos os 800 anos da Páscoa de São Francisco de Assis, o homem da simplicidade, da paz e do amor à criação, que transformou sua vida em testemunho vivo do Evangelho. Neste ano jubilar franciscano, somos convidados a revisitar seu legado, viver com menos, amar mais, cuidar da casa comum e reconhecer em cada pessoa um irmão, uma irmã. 8 séculos depois, sua mensagem continua atual, necessária, urgente. E este tempo de graça reacenda em nós o espírito franciscano de fraternidade, humildade e paz. São Francisco de Assis, rogai por nós. Franciscanos, compartilhando a paz e o bem.
9: Ditos franciscanos. Assim nos diz São Francisco: entretanto, admoesto e exorto em Jesus Cristo, nosso Senhor, que os irmãos se preservem de toda soberba, vanglória, inveja, avareza, cuidado e solicitude deste mundo, detração e murmuração. Franciscanos, a missão não pode parar.
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11: Vinde, ó Deus, em meu auxílio, socorrei-me sem demora. Glória ao Pai, ao Filho e ao Espírito Santo, como era no princípio, agora e sempre. Amém. Aleluia.
12: Hino. Eis que da noite já foge a sombra, e a luz da aurora refúgio ardente. Nós, reunidos a Deus, oremos e invoquemos o Onipotente.
13: Deus compassivo nos salve a todos e nos afaste de todo mal. O Pai bondoso, por sua graça, nos deu o reino celestial.
12: Assim nos ouça o Deus unitrino, Pai, Filho e Espírito Consolador. Por toda a terra vibram acordes de um canto novo em seu louvor.
13: Salmodia, antífona primeira. Bendito o que vem em nome do Senhor. Aleluia.
11: Salmo 117. Canto de alegria e salvação. Dai graças ao Senhor, porque Ele é bom.
14: Eterna é a sua misericórdia.
11: A casa de Israel agora o diga.
14: Eterna é a sua misericórdia.
11: A casa de Arão agora o diga.
14: Eterna é a sua misericórdia.
11: Os que temem o Senhor agora o digam.
14: Eterna é a sua misericórdia.
11: Na minha angústia eu clamei pelo Senhor.
14: E o Senhor me atendeu e libertou.
11: O Senhor está comigo, nada temo.
14: O que pode contra mim um ser humano?
11: O Senhor está comigo, é meu auxílio.
14: Hei de ver meus inimigos humilhados.
11: É melhor buscar refúgio no Senhor
14: do que pôr no ser humano a esperança.
11: É melhor buscar refúgio no Senhor
14: do que contar com os poderosos deste mundo.
11: Povos pagãos me rodearam, todos eles,
14: mas em nome do Senhor os derrotei.
11: De todo lado todos eles me cercaram,
14: mas em nome do Senhor os derrotei.
11: Como um enxame de abelhas me atacaram,
14: como um fogo de espinhos me queimaram, mas em nome do Senhor os derrotei.
11: Empurraram-me tentando derrubar-me,
14: mas veio o Senhor em meu socorro.
11: O Senhor é minha força e o meu canto,
14: e tornou-se para mim o Salvador.
11: Clamores de alegria e de vitória
14: ressoem pelas tendas dos fiéis.
11: A mão direita do Senhor fez maravilhas.
14: A mão direita do Senhor me levantou. A mão direita do Senhor fez maravilhas.
11: Não morrerei, mas ao contrário viverei,
14: para cantar as grandes obras do Senhor.
11: O Senhor severamente me provou,
14: mas não me abandonou às mãos da morte.
11: Abri-me vós, abri-me as portas da justiça.
14: Quero entrar para dar graças ao Senhor.
11: Sim, esta é a porta do Senhor.
14: Por ela só os justos entrarão.
11: Dou-vos graças, ó Senhor, porque me ouvistes
14: e vos tornastes para mim o Salvador.
11: A pedra que os pedreiros rejeitaram
14: tornou-se agora a pedra angular.
11: Pelo Senhor é que foi feito tudo isso.
14: Que maravilhas Ele fez a nossos olhos.
11: Este é o dia que o Senhor fez para nós.
14: Alegremo-nos e nele exultemos.
11: Ó Senhor, dai-nos a vossa salvação.
14: Ó Senhor, dai-nos também prosperidade.
11: Bendito seja em nome do Senhor
14: aquele que em seus átrios vai entrando.
11: Desta casa do Senhor vos bendizemos.
14: Que o Senhor e nosso Deus nos ilumine.
11: Empunhai ramos nas mãos, formai cortejo.
14: Aproximai-vos do altar até bem perto.
11: Vós sois meu Deus, eu vos bendigo e agradeço.
14: Vós sois meu Deus, eu vos exalto com louvores.
11: Dai graças ao Senhor, porque Ele é bom.
14: Eterna é a sua misericórdia.
11: Glória ao Pai, ao Filho e ao Espírito Santo.
14: Como era no princípio, agora e sempre. Amém.
13: Antífona. Bendito o que vem em nome do Senhor. Aleluia. Antífona segunda. Cantemos um hino ao Senhor. Aleluia.
11: Cântico de Daniel, capítulo 3, versículos 52 a 57. Louvor das criaturas ao Senhor. Sede bendito, Senhor Deus de nossos pais.
14: A vós louvor, honra e glória eternamente.
11: Sede bendito, nome santo e glorioso.
14: A vós louvor, honra e glória eternamente.
11: No templo santo, onde refugia a vossa glória.
14: A vós louvor, honra e glória eternamente.
11: Em vosso trono de poder vitorioso.
14: A vós louvor, honra e glória eternamente.
11: Sede bendito que sondais as profundezas.
14: A vós louvor, honra e glória eternamente.
11: E superior aos querubins vos assentais.
14: A vós louvor, honra e glória eternamente.
11: Sede bendito no celeste firmamento.
14: A vós louvor, honra e glória eternamente.
11: Obras todas do Senhor glorificai-o.
14: A Ele louvor, honra e glória eternamente.
11: Glória ao Pai, ao Filho e ao Espírito Santo.
14: Como era no princípio, agora e sempre. Amém.
13: Antífona. Cantemos um hino ao Senhor. Aleluia. Antífona terceira. Louvai o Senhor Deus por seus feitos grandiosos. Aleluia.
11: Salmo 150. Louvai o Senhor.
15: Louvai o Senhor Deus no santuário, louvai-o no alto céu de seu poder.
13: Louvai-o por seus feitos grandiosos, louvai-o em sua grandeza majestosa.
15: Louvai-o com o toque da trombeta, louvai-o com a harpa e com a cítara.
13: Louvai-o com a dança e o tambor, louvai-o com as cordas e as flautas.
15: Louvai-o com os címbalos sonoros, louvai-o com os címbalos de júbilo.
13: Louve a Deus tudo que vive e que respira, tudo cante os louvores do Senhor.
15: Glória ao Pai, ao Filho e ao Espírito Santo, como era no princípio, agora e sempre. Amém.
13: Antífona. Louvai o Senhor Deus por seus feitos grandiosos. Aleluia.
16: Leitura breve do profeta Ezequiel, capítulo 36, versículos 25 a 27. Derramarei sobre vós uma água pura e sereis purificados. Eu vos purificarei de todas as impurezas e de todos os ídolos. Eu vos darei um coração novo e porei um espírito novo dentro de vós. Arrancarei do vosso corpo o coração de pedra e vos darei um coração de carne. Porei o meu espírito dentro de vós e farei com que sigais a minha lei e cuideis de observar os meus mandamentos. Responsório breve. Nós vos louvamos dando graças, ó Senhor, dando graças invocamos vosso nome.
15: Nós vos louvamos dando graças, ó Senhor, dando graças invocamos vosso nome.
16: E publicamos os prodígios que fizestes,
15: dando graças invocamos vosso nome.
16: Glória ao Pai e ao Filho e ao Espírito Santo.
15: Nós vos louvamos dando graças, ó Senhor, dando graças invocamos vosso nome.
13: Cântico evangélico, antífona. O publicano retornou justificado para casa, e não o fariseu que a si mesmo exaltava.
15: Bendito seja o Senhor Deus de Israel, porque a seu povo visitou e libertou.
13: E fez surgir um poderoso Salvador na casa de Davi, seu servidor.
15: Como falara pela boca de seus santos, os profetas desde os tempos mais antigos.
13: Para salvar-nos do poder dos inimigos e da mão de todos quantos nos odeiam.
15: Assim mostrou misericórdia a nossos pais, recordando a sua santa aliança.
13: E o juramento a Abraão, o nosso pai, de conceder-nos que libertos do inimigo.
15: A ele nós sirvamos sem temor, em santidade e em justiça diante dele, enquanto perdurarem nossos dias.
13: Serás profeta do Altíssimo, ó menino, pois irás andando à frente do Senhor para aplainar e preparar os seus caminhos,
15: anunciando ao seu povo a salvação que está na remissão de seus pecados.
13: Pela bondade e compaixão de nosso Deus, que sobre nós fará brilhar o sol nascente,
15: para iluminar a quantos jazem entre as trevas e na sombra da morte estão sentados,
13: e para dirigir os nossos passos, guiando-os no caminho da paz.
15: Glória ao Pai, ao Filho e ao Espírito Santo, como era no princípio, agora e sempre. Amém.
13: Antífona. O publicano retornou justificado para casa, e não o fariseu que a si mesmo exaltava.
16: Preces. Demos graças a nosso Salvador, que veio a este mundo para ser Deus conosco, e o aclamemos dizendo:
13: Cristo, Rei da Glória, sede nossa luz e alegria.
15: Senhor Jesus Cristo, luz que vem do alto e primícias da ressurreição futura, dai-nos a graça de vos seguirmos, para que, livres das sombras da morte, caminhemos sempre na luz da vida.
13: Cristo, Rei da Glória, sede nossa luz e alegria.
15: Mostrai-nos vossa bondade refletida em todas as criaturas, para contemplarmos em todas elas a vossa glória.
13: Cristo, Rei da Glória, sede nossa luz e alegria.
15: Não permitais, Senhor, que hoje sejamos vencidos pelo mal, mas tornai-nos vencedores do mal pelo bem.
13: Cristo, Rei da Glória, sede nossa luz e alegria.
15: Vós que no Jordão fostes batizado por João Batista e ungido pelo Espírito Santo, santificai todas as nossas ações,
17: deste dia, com a graça do mesmo Espírito.
18: Cristo, Rei da Glória, sede nossa luz e alegria.
19: Nossas preces prossigamos, rezando a oração que Jesus Cristo nos ensinou. Pai nosso que estais nos céus, santificado seja o vosso nome. Venha a nós o vosso reino, seja feita a vossa vontade, assim na terra como no céu. O pão nosso de cada dia nos dai hoje, perdoai-nos as nossas ofensas, assim como nós perdoamos a quem nos tem ofendido. E não nos deixeis cair em tentação, mas livrai-nos do mal. Amém.
20: Oremos. Deus eterno e todo-poderoso, aumentai em nós a fé, a esperança e a caridade, e dai-nos amar o que ordenais para conseguirmos o que prometeis. Por nosso Senhor Jesus Cristo, vosso Filho, na unidade do Espírito Santo. Amém. O Senhor nos abençoe, nos livre de todo mal e nos conduza à vida eterna. Amém.
21: São Francisco nos ensina.
22: Para pregar a paz, primeiro você deve ter a paz dentro de você. Senhor, fazei de mim um instrumento de vossa paz. 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
1: 5:10.
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1: 5:20.
2: O inverno nos convida ao silêncio, ao recolhimento e à contemplação da beleza simples da criação. É tempo de aquecer o coração com a fraternidade, a fé e o cuidado com o próximo. Que esta estação traga paz à alma, fortaleça a esperança e nos ensine, à luz de São Francisco de Assis, que o verdadeiro calor nasce do amor, da partilha e da presença fraterna. Que o frio congele apenas aquilo que nos afasta do bem, mas nunca os nossos sonhos e a confiança em Deus. Franciscanos compartilhando a paz e o bem.
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1: 5:31.
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1: 5h42.
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1: 5:51.
2: 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O legado de São Francisco de Assis segue vivo em cada gesto de paz, fraternidade e cuidado com a criação. 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

0: 6:01.
1: Você acompanha a seguir a oração do Ângelus, um momento especial de fé, silêncio e encontro com Deus. Inspirados pelo Sim de Maria, renovemos nossa confiança no Senhor e entreguemos a Ele nossas intenções e nossa vida.

0: O anjo do Senhor anunciou a Maria,
1: e ela concebeu do Espírito Santo.
0: Ave Maria, cheia de graça, o Senhor é convosco. Bendita sois vós entre as mulheres, e bendito é o fruto do vosso ventre, Jesus.
1: Santa Maria, Mãe de Deus, rogai por nós, pecadores, agora e na hora de nossa morte. Amém.
0: Eis aqui a serva do Senhor.
1: Faça-se em mim segundo a vossa palavra.
0: Ave Maria, cheia de graça, o Senhor é convosco. Bendita sois vós entre as mulheres, e bendito é o fruto do vosso ventre, Jesus.
1: Santa Maria, Mãe de Deus, rogai por nós, pecadores, agora e na hora de nossa morte. Amém.
0: E o Verbo se fez carne
1: e habitou entre nós.
0: Ave Maria, cheia de graça, o Senhor é convosco. Bendita sois vós entre as mulheres, e bendito é o fruto do vosso ventre, Jesus.
1: Santa Maria, Mãe de Deus, rogai por nós, pecadores, agora e na hora de nossa morte. Amém.
0: Rogai por nós, Santa Mãe de Deus,
1: para que sejamos dignos das promessas de Cristo.
0: Derramai, ó Deus, a vossa graça em nossos corações, para que, conhecendo pela mensagem do anjo a encarnação do vosso Filho, cheguemos, por sua paixão e cruz, à glória da ressurreição. Por Cristo nosso Senhor.
1: Amém.
0: Glória ao Pai, ao Filho e ao Espírito Santo.
1: Como era no princípio, agora e sempre. Amém.
0: Glória ao Pai, ao Filho e ao Espírito Santo.
1: Como era no princípio, agora e sempre. Amém.
0: Glória ao Pai, ao Filho e ao Espírito Santo.
1: Como era no princípio, agora e sempre.

0: Você acompanhou conosco a oração do Ângelus. Que a bênção de Deus, pela intercessão da bem-aventurada Virgem Maria, permaneça sobre você, sua família e todas as suas intenções. Continue em nossa companhia e siga vivendo este dia com fé, esperança e paz.
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2: 6:15.
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1: 6:26.
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3: Neste mês vocacional, recordamos com gratidão a vocação dos padres franciscanos. Inspirados por São Francisco de Assis, eles escolhem seguir Jesus vivendo em fraternidade, partilhando a vida, a missão e os bens na simplicidade do Evangelho. Pela profissão dos votos de obediência, pobreza e castidade, dedicam sua vida ao anúncio da palavra, ao serviço da Igreja e ao cuidado do povo de Deus. Como desejava São Francisco, que ninguém se afaste sem experimentar a misericórdia. Rezemos por nossos padres e peçamos ao Senhor que continue chamando novos irmãos para esta bela missão. Franciscanos compartilhando a paz e o bem.
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1: No dia 1º de agosto, tem início a celebração do Perdão de Assis, uma das mais belas heranças espirituais deixadas por São Francisco. Diante do Papa Honório III, Francisco fez um pedido surpreendente: Beatíssimo Pai, não peço anos, mas almas. Seu desejo era que todos aqueles que, arrependidos e reconciliados com Deus, visitassem a pequena igreja da Porciúncula e recebessem o perdão pleno de seus pecados. Mais do que uma indulgência, o perdão de Assis nos recorda que Deus nunca se cansa de oferecer misericórdia e um novo começo a quem se abre ao seu amor. Franciscanos, compartilhando a paz e o bem.
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0: No dia 2 de agosto, a família franciscana celebra Nossa Senhora dos Anjos e a pequena Igreja da Porciúncula, o lugar mais amado por São Francisco de Assis. Foi ali que nasceu a Ordem dos Frades Menores, que Santa Clara abraçou sua vocação e que também teve origem a Ordem Franciscana Secular. A Porciúncula tornou-se o coração do franciscanismo, um lugar de oração, fraternidade e misericórdia. Foi também ali que São Francisco concluiu sua caminhada nesta terra e fez sua Páscoa definitiva. Neste ano jubilar dos 800 anos de sua Páscoa, somos convidados a renovar nossa fé, acolher o perdão de Deus e seguir os passos do pobrezinho de Assis. Franciscanos compartilhando a paz e o bem.
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0: Paz e bem, manhã franciscana amanhecendo em seu rádio, neste domingo 2 de agosto de 2026, primeiro domingo do oitavo mês do ano. Hoje é festa franciscana Santa Maria dos Anjos da Porciúncula, berço da Ordem dos Frades Menores, dia do perdão de Assis, dia de alegria em Cristo e em Francisco, e por isso, mais uma vez juntos, Manhã Franciscana está no ar!
1: Com São Francisco e toda a família franciscana, rezemos juntos a belíssima oração de São Francisco, a oração pela paz.
2: Senhor, fazei-me instrumento de vossa paz.
3: Onde houver ódio, que eu leve o amor.
4: Onde houver ofensa, que eu leve o perdão.
5: Onde houver discórdia, que eu leve a união.
6: Onde houver dúvida, que eu leve a fé.
7: Onde houver erro, que eu leve a verdade.
8: Onde houver desespero, que eu leve a esperança.
9: Onde houver tristeza, que eu leve a alegria.
10: Onde houver trevas, que eu leve a luz.
11: Ó Mestre, fazei que eu procure mais consolar do que ser consolado.
12: Compreender do que ser compreendido,
13: amar que ser amado.
14: Pois é dando que se recebe,
15: é perdoando que se é perdoado,
16: e morrendo que se vive
17: para a vida eterna.
0: Amém.

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0: Neste mês vocacional, recordamos com gratidão a vocação dos padres franciscanos. Inspirados por São Francisco de Assis, eles escolhem seguir Jesus vivendo em fraternidade, partilhando a vida, a missão e os bens na simplicidade do Evangelho. Pela profissão dos votos de obediência, pobreza e castidade, dedicam sua vida ao anúncio da palavra, ao serviço da igreja e ao cuidado do povo de Deus. Como desejava São Francisco, que ninguém se afaste sem experimentar a misericórdia. Rezemos por nossos padres e peçamos ao Senhor que continue chamando novos irmãos para esta bela missão. Franciscanos compartilhando a paz e o bem.
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2: E os que haviam comido eram mais ou menos 5.000 homens, sem contar mulheres e crianças. O Evangelho deste 18º domingo do tempo comum está em Mateus capítulo 14, versículos 13 a 21, quando celebramos também o perdão de Assis. O perdão é como o pão multiplicado por Jesus no deserto. Jesus veio oferecê-lo a todos. Basta que abracemos este perdão e vivamos a nossa vida como pessoas reconciliadas e que sabem dar, pedir e oferecer o perdão de Deus. O perdão é um livramento, é um modo de tornar a vida mais leve, é um modo de caminhar com passos mais certeiros e seguros na direção do céu que somos convidados a construir no presente da nossa vida e na nossa história. Que Deus nos abençoe, nos ilumine, nos guarde, distribua sempre para nós o pão e o perdão. Em nome do Pai, do Filho e do Espírito Santo. Amém. Paz e bem.
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3: Olá, meus amigos. Estamos novamente juntos no Minuto Família. Encontrei num livro espanhol uma espécie de profissão de fé na família, um credo. Poderia ser recitado de vez em quando, quando nós nos reunimos em família, como um credo da família. Respeitarei minha família como um grupo e cada pessoa em particular, com sua liberdade e a sua autoridade. Não violarei os direitos, fora nem dentro de casa, de cada um dos membros que compõem a minha família. Não haverei de fazer deles meus empregados, instrumentalizando-os, e haverei de ser grato. Serei fiel aos meus compromissos como cônjuge, pai, mãe, filho, irmão. Se por acaso vier a desaparecer o amor, eu cumprirei todas as exigências da justiça para que todos possam levar uma vida digna e realizar-se como seres humanos. Nunca farei algo para a minha família que eu não desejo que a mim seja feito.

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1: Conheça um pouco mais do estilo de vida em missão, aspectos da vida franciscana, do cotidiano dos freis, da espiritualidade franciscana, apresentados agora no Manhã Franciscana.
2: Os trabalhos domésticos no convento. Não sei na casa de vocês, mas na casa da maioria das pessoas que eu conheço, é sempre aquela guerra. Quem vai lavar louça, quem vai limpar a casa, quem vai fazer comida, enfim. No convento franciscano, nós também temos esses trabalhos. E para evitar essa discussão, também fazemos a divisão de trabalhos. Em algumas coisas, já é um senso comum que os freis precisam se organizar juntos. Em algumas fraternidades também, os trabalhos domésticos são realizados por colaboradores que nos ajudam para que os freis possam fazer a sua atividade evangelizadora. Mas fato é que algumas atividades domésticas, em algumas fraternidades ou em outras, a maioria delas, são feitas pelos freis, como lavar a roupa, lavar a louça, limpar a casa. E alguns dias também da semana tem alguns freis que trabalham suas habilidades culinárias e fazem comida. Enfim, os trabalhos domésticos também são divididos fraternalmente ou são assumidos pelo bom senso. Então, se eu vejo uma pia suja, com certeza devo ir limpar. Falando nisso, como tem aqui uma leiteira para lavar e um pouco a pia para ajeitar, eu vou aproveitar para fazer isso. Se você tiver mais alguma dúvida sobre o dia a dia do convento, coloque aí nos comentários. E se tiver um tempinho, vem me ajudar a secar essa louça. Paz e bem! Música.

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2: Paz e bem, Frei Gustavo e todos que nos acompanham nas ondas do rádio no Manhã Franciscana. É sempre uma alegria nos encontrarmos aos domingos nessa emissora de rádio. Vamos de bate-bola, meu povo. O centro da Bíblia pode ser encontrado no Salmo 118, versículo 8, que é considerado o versículo central da Bíblia em termos de número de versículos. Este versículo diz: é melhor confiar no Senhor do que confiar no homem. Este versículo destaca a importância de colocar nossa confiança em Deus acima de qualquer outro ser humano, sendo um ensinamento fundamental que ecoa por toda a Bíblia. O estádio Maracanã é um dos mais famosos do mundo. Já recebeu quase 200 mil torcedores numa única partida. A atmosfera dos estádios é única, não é? Quem já foi sabe o que o Frei está falando. Em alguns estádios pelo mundo, além de palco do esporte mais popular do mundo, são também atrativos turísticos. Enquanto estavam em missão na Polônia e Hungria, os franciscanos simplesmente foram responsáveis por impedir que as regiões fossem conquistadas pelos exércitos mongóis. Ouvindo sobre uma possível invasão, os frades Lourenço de Portugal e João Pian del Carpine foram enviados como embaixadores, levando uma declaração papal de paz. O documento foi rejeitado, mas eles acabaram voltando com conhecimento sobre o império e sobre suas táticas militares, fazendo com que as tropas pudessem ser derrotadas. Já pensou? Um bom domingo a todos, do Bate-Bola para sua vida, Frei Xandão, no Manhã Franciscana. Paz e bem.
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4: Na Manhã Franciscana, Rosa de Saron com Leonardo Gonçalves, sobre a dúvida.

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1: A graça decisiva da vocação de São Francisco aconteceu no encontro com um leproso. Em seu testamento, ele recorda esse momento com simplicidade. O Senhor me conduziu entre os leprosos. O que me parecia amargo transformou-se em doçura da alma e do corpo. Foi ali que começou uma verdadeira vida de conversão. Neste mês vocacional, somos convidados a recordar que Deus continua nos chamando, muitas vezes através daqueles que mais precisam de nossa presença, nosso cuidado e nosso amor. Franciscanos, compartilhando a paz e o bem.
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3: E neste domingo, dia 2 de agosto, quando celebramos a importante festa franciscana de Santa Maria dos Anjos, a Porciúncula, berço da Ordem dos Frades Menores, nós temos a alegria de receber a artista plástica Sueli Herrera. Ela é professora de artes, artista, que retrata em suas telas há muito tempo a figura de São Francisco de Assis numa linguagem muito moderna e atual, e se dispôs a estar conosco. Paz e bem, Sueli. Que bom tê-la aqui conosco em nosso programa de rádio.
4: Paz e bem, Frei Gustavo e ouvintes do programa Manhã Franciscana.
3: Sueli, a figura de São Francisco, ela é inspiração para pessoas de todas as origens. De que maneira os ensinamentos, a espiritualidade de Francisco de Assis cruzaram o caminho da sua vida e se tornaram essa importante fonte de inspiração para os seus quadros?
4: E há alguns anos tenho buscado inspiração para desenvolver meu trabalho de arte na vida de São Francisco de Assis. Sempre fui devota de São Francisco. Me identifico muito com o modo de vida que ele escolheu. A mensagem de São Francisco ainda é muito atual. Venho de uma família humilde e observo que as pessoas dão cada vez mais valor às coisas materiais, buscando ter e não ser. Na minha opinião, o mundo precisa cada vez mais se inspirar no exemplo de São Francisco.
3: Sueli Herrera, ela é artista plástica, apaixonada por São Francisco, como nós, e conversando conosco neste dia em que celebramos Santa Maria dos Anjos, uma festa importante para a família franciscana. Sueli, na sua galeria nós temos obras com referência ao Brasil popular, especialmente o Brasil nordestino. Temos Francisco e o Último Pau de Arara, por exemplo, um quadro que você pintou, Azabumba. De que maneira existe essa ponte bonita entre a vida de Francisco de Assis e a realidade cultural do povo nordestino no Brasil?
4: Vejo muita semelhança na vida de São Francisco e a do nordestino. Minha família também é do Nordeste e conhece as dificuldades de sobrevivência naquela região. Mesmo com todas as adversidades, o nordestino não deixa de sorrir, cantar e agradecer a Deus, assim como fazia São Francisco. A meu ver, esta é a grande semelhança entre São Francisco e o povo humilde do Nordeste.
3: Esta é a Sueli Herrera, convidada de hoje, artista plástica de muita qualidade, vive em São Paulo e conversa conosco um pouco sobre a inspiração de São Francisco de Assis na obra que ela produz. E já que nós acabamos de falar da relação entre Francisco e o povo nordestino, nós vamos ouvir um clássico chamado Romeiro de São Francisco, que diz justamente das romarias e dos romeiros que todos os anos vão a Canindé, no sertão do Ceará, no santuário de São Francisco das Chagas. E logo depois nós voltamos com a nossa entrevista.

0: Hoje estamos nessa entrevista especial e também musical com a artista plástica Sueli Herrera. Ela é de São Paulo, pintora de primeira qualidade, que tem como São Francisco uma de suas principais inspirações. Sueli, agora eu gostaria de falar um pouquinho sobre a ideia da perfeita alegria, que Francisco apresenta como a capacidade de não perder a paz do coração, mesmo diante de situações difíceis. Neste tempo que nós vivemos, tão difíceis e duros, como que você traduz aquilo que se chama de perfeita alegria, essa alegria profunda, tão própria na espiritualidade de São Francisco de Assis?
1: Quando desenvolvo uma nova obra, procuro usar elementos simples que resgatem sentimentos e memórias. Acho que a perfeita alegria é receber um sorriso ou até mesmo uma lágrima de alguém que se comoveu com o meu trabalho.
0: Esta Sueli Herrera, artista plástica, dando-nos a alegria da sua presença, da sua participação conosco aqui em nosso programa de rádio. Sueli, outro tema que São Francisco nos provoca, para o qual ele nos provoca, é o cuidado com o nosso planeta, com a casa comum, a preservação do meio ambiente. E você retrata isso, por exemplo, em quadros como aquele chamado Francisco e as Irmãzinhas Garças. E a natureza se alegra. Sendo você uma artista que vive nessa agitação, nesse frenesi, nesse mundo de concreto e de asfalto de uma metrópole como São Paulo, como você enxerga essa sua capacidade de pintar e retratar em arte a ecologia franciscana?
1: Essa ecologia franciscana é algo que na cidade a gente não vive na prática. A construção de obras como essas age como uma força de equilíbrio entre o ideal e o real. Pintá-las é como orar a São Francisco pela realização de um mundo em harmonia.
0: Estamos conversando com a Sueli Herrera, estamos conversando sobre ecologia, sobre o legado de Francisco, e nada melhor do que ouvirmos juntos uma música que nos chama a atenção para esse modo franciscano de ser atento com o cuidado do planeta. Canta Francisco! E logo depois nós voltamos com a nossa entrevista. Música.

0: Nossa convidada de hoje, dando-nos a alegria da presença e da participação aqui no programa de rádio Manhã Franciscana, é a Sueli Herrera, professora de artes, artista plástica, apaixonada por Francisco de Assis, que tem no santo franciscano, no santo italiano, uma grande inspiração. Sueli, a amizade profunda entre Clara e Francisco também é retratada em sua obra. De que maneira você considera esse desafio de também apresentar um pouco da personalidade de Clara para o mundo através da arte que você produz?
1: Como São Francisco, Santa Clara buscou levar alegria, conforto espiritual e esperança para os menos favorecidos. Sua importância no franciscanismo não é de coadjuvante ao dar forma ao ideal de Assis. Ela teve papel precursor da importância feminina na sociedade. Clara fez valer as suas posições para garantir o direito de suas irmãs viverem na pobreza evangélica.
0: Falamos de Francisco, falamos de Clara. Então vamos ouvir Frei Florival e amigos cantando ações que refletem.

0: Sueli Herrera, nossa convidada, eu quero agradecer a sua presença e deixar a palavra aberta a você, Sueli, numa mensagem final dizendo o que, que você deseja comunicar ao produzir essas obras em que Francisco e Clara são retratados de forma tão criativa e moderna.
1: Fico muito feliz de dividir meus sentimentos com as pessoas por meio dos meus quadros. Através de minhas obras, espero que todos sejam tocados pela mensagem de São Francisco de Assis.
0: Obrigado, Sueli Herrera, pela sua presença, pela sua participação. Que Deus abençoe, ilumine e continue lhe inspirando esse belo dom artístico. Um grande abraço, paz e bem.
1: Paz e bem, Frei Gustavo e ouvintes do programa Manhã Franciscana.
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4: Na Manhã Franciscana, toca de Assis, alegria da minha juventude.

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1: Neste mês vocacional, recordamos que a vocação de São Francisco também amadureceu no encontro com os pobres. Antes mesmo de sua conversão definitiva, Deus já tocava seu coração, levando-o a aproximar-se dos necessitados. Francisco alegrava-se em encontrá-los, escutá-los e repartir generosamente aquilo que possuía. Foi no rosto dos pobres que começou a descobrir o rosto do próprio Cristo e a compreender o caminho que Deus preparava para a sua vida. Franciscanos, compartilhando a paz e o bem.
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4: Minhas amigas, meus amigos, vamos falar então de alguns critérios também da espiritualidade. O critério histórico cronológico. A espiritualidade segundo um período, por exemplo, paleocristão, a espiritualidade do período bíblico, do período apostólico, do período patrístico, dos cinco primeiros séculos da igreja, a espiritualidade presente no barroco, uma espiritualidade pós-conciliar, e hoje podemos falar de uma espiritualidade pós-moderna. Também existe o critério segundo os grandes fundadores e fundadoras, por exemplo, Basílio, Bento, São João da Cruz, Dom Bosco, Madre Teresa de Calcutá, Santa Teresa d'Ávila e por aí vai. Temos também, e isso é muito importante, as fontes da espiritualidade. Quais são as fontes da espiritualidade? Primeiro, as fontes primárias. As fontes primárias da espiritualidade são a Sagrada Escritura, portanto, a Bíblia, a liturgia, o magistério da igreja com seus documentos, as regras de vida das ordens, congregações e institutos, a patrística das fontes que vêm dos primeiros séculos da igreja. Segundo, as fontes secundárias, a espiritualidade presente na literatura espiritual, de obras edificantes, obras e autores que escrevem sobre espiritualidade. Terceiro, as fontes fatuais, que vêm da tradição oral, fatos da vida, devoções, observâncias, manifestações artísticas, religiosas, a iconografia. Mas a maior fonte de espiritualidade é a vida. Paz e bem.
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6: Estamos iniciando o mês de agosto, quadro A Casa é Nossa. Vamos seguir aqui com o nosso bate-papo sobre cuidado com a casa comum, sobre a ecologia. Por exemplo, quando pensamos em ecologia, é muito frequente nós imaginarmos florestas, rios, animais silvestres, coloridos, bonitos. Tudo isso se relaciona realmente com o tema da ecologia. Mas você já reparou que nós, os seres humanos, também somos parte deste ecossistema? A ecologia integral nos lembra de uma verdade simples e profunda. Tudo está interligado. Não existem duas crises separadas, uma crise ambiental, outra crise social. Existe uma única e complexa crise socioambiental. O ar que respiramos, a água que bebemos, a forma como tratamos as pessoas na nossa rua, compartilham a mesma teia de vida. Proteger a natureza sem cuidar do ser humano é deixar o compromisso pela metade. Cuidar da terra é essencialmente cuidar de quem vive nela. Que tal começar a olhar para o seu entorno com mais empatia e responsabilidade? Porque o cuidado com o planeta começa no cuidado com a vida.
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0: 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Moraes Rodrigues tratando de um assunto muito importante.
1: O povo brasileiro, muito jocoso que é, inventou uma lei chamada de Lei de Murici, onde cada um cuida de si. Como nosso assunto é família, alerto que essa lei não se adapta muito ao seio familiar, não. Vocês já imaginaram uma família onde o pai só cuida dele, a mãe não se importa com os filhos e os filhos vivem cada um como quiser? Essa comunidade poderia ser chamada de qualquer coisa, menos de família. Etimologicamente, a palavra família vem de familiaridade, isto é, proximidade, contato, conhecimento, laço, vínculo. Portanto, a lei de Murici destoa completamente das leis familiares. Para constituir família, é preciso ter esse contato diário, desse laço que, além de sangue, é laço de alma. Essa proximidade se faz necessária, senão uma família não cresce, não se realiza como núcleo social. Se há rusgas, alguns arranhões e desentendimentos dentro da família, é sinal que eles estão cuidando uns dos outros e não cuidando só de si, como reza a lei de Murici. Família que não tem familiaridade não passa de um mero grupo desinteressado, frio e sem sentido. Família é ninho, família é aconchego, é calor humano. Por causa dessa característica, é que ela nunca acaba, pois todos nós precisamos de proteção, de amor e de refúgio. Isso nós encontramos em qualquer hora do tempo dentro da nossa família. Valorize, portanto, defenda e viva intensamente a sua família.

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2: Na Manhã Franciscana, Padre Cirineu com Tudo Está Interligado.

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1: Hoje nós celebramos a festa de Santa Maria dos Anjos, também chamada de Porciúncula, a pequena igrejinha dedicada a Nossa Senhora, onde Francisco fundou a Ordem dos Frades Menores e todo o movimento franciscano. E diz que o sonho de Francisco é que a Porciúncula fosse uma porta aberta para o céu, onde todas as pessoas conseguissem chegar à glória eterna. Francisco sabia de algo muito importante que nós vivemos esquecendo. O céu, ele é uma promessa para o futuro, mas também começa a ser construído aqui e agora. Nós, às vezes, costumamos adiar a paz. Esperamos o ano terminar, os problemas se resolver, ou a vida se acalmar para sermos felizes. Mas o paraíso de Francisco era feito de chão, de terra, de coisas simples. Era no olhar atento a quem passa necessidade, no perdão oferecido antes do dia acabar, no respeito à natureza e na escuta sincera do outro. Cada gesto de gentileza é um tijolo de eternidade. Toda vez que você escolhe a empatia em vez da grosseria, o abraço em vez do julgamento, você está assentando o chão do céu sobre os seus próprios pés. Não dá para colher no infinito o que não plantamos no cotidiano. O céu não vem pronto sobre nós, ele brota de nós. Hoje, quando você caminhar pela rua, olhar para quem está do seu lado, lembre-se de São Francisco. Não espere a vida passar para buscar o sagrado. Construa um pedacinho do paraíso no seu dia de hoje, com afeto, com paz e com presença. O céu já começou, só depende de nós continuarmos a obra.
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0: Oração final e bênção franciscana.
1: Senhor Deus de bondade, muito obrigado pelo ar que respiro, pelo alimento à minha mesa, pelas pessoas que amo. Além de agradecer, desejo pedir vossas bênçãos generosas pelos dias que vêm pela frente. Abençoai e protegei os doentes, os desempregados, e não deixeis faltar pão na mesa de nenhum de vossos filhos e filhas. Habitai sempre meu coração e tornai-me solidário com meus irmãos e irmãs, especialmente aqueles que vêm ao meu encontro necessitados de auxílio e proteção. Olhai com especial atenção pelas crianças, pelos jovens e pelos idosos. Por intercessão de São Francisco de Assis, derramai vossas bênçãos sobre as pessoas, os animais, toda a natureza e cada um dos bens da criação. É o que vos pedimos em nome de Jesus Cristo, vosso Filho e nosso irmão, na força e na unidade do Espírito Santo. Amém. O Senhor vos abençoe e vos guarde. O Senhor vos mostre a sua face e se compadeça de vós. O Senhor volte para vós o seu olhar e vos dê a paz. O Senhor vos abençoe. Em nome do Pai, do Filho e do Espírito Santo. Amém.
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3: Essa nossa fé, renove nossa esperança e nos torne instrumentos de reconciliação, paz e fraternidade. A Igreja Nossa Senhora dos Anjos da Porciúncula foi um lugar especial para São Francisco e também o é para toda a família franciscana. A Porciúncula é o berço da ordem franciscana e o espelho para a ordem dos menores, lugar para bebermos da fonte e também lugar de onde os irmãos são enviados em missão. Aí, neste lugar, Francisco deu início à ordem dos frades menores, Ordem das Clarissas e Penitentes de Assis, hoje conhecida como OFS. E aí completou felizmente o curso de seus dias sobre a terra. Neste ano, celebramos o jubileu dos 800 anos de sua Páscoa. Preside esta Santa Missa, Frei Evandro.

0: Em nome do Pai, do Filho e do Espírito Santo.
1: Amém.
0: Que a graça de Deus, nosso Pai, o amor de Jesus Cristo em comunhão com o Espírito Santo estejam sempre convosco.
1: Bendito seja Deus
0: que nos reuniu no amor de Cristo. São Francisco de Assis, devoto à Virgem Maria, a Mãe de Deus, teve peculiar cuidado para com uma capela chamada Porciúncula, uma pequena igreja que hoje está dentro de uma grande basílica, mas uma pequena igrejinha que ele mesmo, Francisco, restaurou e colocou ali como uma igreja de referência para toda a ordem franciscana. Podemos dizer que a ordem começou dentro desta capela. E ali, diante de uma aparição de Nossa Senhora, juntamente com todos os anjos e Jesus Cristo, ele pede algo importante diante dessa aparição. Francisco, pedes o que queres que eu te darei? Francisco pede indulgência para todos que devotamente rezarem a ela, indulgência plenária. E por isso é o coração que manda, não tem nenhum decreto. Ele pediu o Papa, que não precisa, porque Nossa Senhora será o decreto, Jesus também e os anjos. Por isso o que vale é a intenção do coração, e por isso nós ganhamos também como ordem franciscana a indulgência para esse dia, sem nenhum decreto, mas que vale a intenção do coração, devotamente buscar sempre a Deus e o perdão dos pecados. Por isso, para bem celebrarmos esta Eucaristia, invoquemos o amor de Deus sobre nós e da Virgem Maria, pedindo perdão de nossas faltas, cantando.

0: Oremos. Ó Deus, atendei todos os nossos pedidos. Hoje, aniversariante Maria Olinda Madureira, pelos seus 81 anos de vida. Também aniversário de morte de Afonso Maria Daló, Antônio Rigo, todos os falecidos, falecidas, outras intenções, em ação de graça, Santo Antônio, pedindo milagre ao Pai Eterno, pelas almas do purgatório, por graça alcançada, pedindo bênção pela família Gruntovski, também pedindo proteção para as almas do purgatório contra as intempéries, e cada pedido nosso também que trazemos por toda a ordem franciscana, que envolve as três ordens, a primeira dos frades, a segunda das irmãs Clarissas e da UFS. Queremos colocar também hoje na intenção o congresso dos coroinhas. Vocês viram que não tem nenhum coroinha aí, né? Eles estão todos reunidos, os servidores do altar em Santa Isabel do Oeste, fazendo o grande encontro hoje dos acólitos. Possamos rezar por todos eles também neste dia. Ó Deus, Senhor, reunido na festa da bem-aventurada Virgem Maria, Rainha dos Anjos, e fazei que, por sua intercessão, possa participar da plenitude da vossa graça. Por nosso Senhor Jesus Cristo, vosso Filho, na unidade do Espírito Santo.
1: Amém.
0: Sentados.
2: Leitura do livro do Eclesiástico. A sabedoria faz seu próprio elogio. Em Deus será honrada e no meio do seu povo glorificada. Ela abre a boca na assembleia do Altíssimo e se gloria diante do seu poder. É exaltada no meio do seu povo e admirada na santa multidão. É louvada entre a multidão dos escolhidos e abençoada entre os abençoados de Deus ao dizer: lancei raízes num povo glorioso, no quinhão do Senhor, na sua herança, e fixei minha morada na assembleia dos santos. Como terebinto, estendi meus ramos, e meus ramos são majestosos e cheios de graça. Como a videira, germinei o encanto, e minhas flores são frutos de honra e beleza. Sou a mãe do belo amor e do temor, do conhecimento e da santa esperança. Em mim está toda a graça do caminho e da verdade. Em mim toda a esperança de vida e de virtude. Vinde a mim, todos os que me desejais, e fartai-vos dos meus frutos. A minha instrução é mais doce que o mel, e a minha herança

lembrança mais do que o mel esse favo. Minha lembrança dura por todos os séculos. Os que comem de mim terão ainda fome. Os que de mim bebem terão sede ainda. Quem me ouve não será confundido. Os que agem unidos a mim não pecarão. Os que me tornam conhecida terão a vida eterna. Palavra do Senhor. Graças.

0: Leitura da carta de São Paulo aos Gálatas. Irmãos, assim, nós também, quando éramos menores, estávamos escravizados aos elementos do cosmo. Quando se completou o tempo previsto, Deus enviou o seu filho, nascido de mulher, nascido sujeito à lei, a fim de resgatar os que estavam sujeitos à lei e para que todos recebêssemos a filiação adotiva. E porque sois filhos, Deus enviou aos nossos corações o Espírito do seu Filho que clama: Abá, ó Pai. Assim, já não és mais escravo, mas filho. E se és filho, és também herdeiro. Tudo isso por graça de Deus. Palavra do Senhor.
1: Graças.

0: Eis que conceberás e darás à luz um filho. O Senhor esteja convosco.
1: Ele está no meio de nós.
0: Proclamação do Evangelho de Jesus Cristo, narrado segundo Lucas.
1: Glória a vós, Senhor.
0: Naquele tempo, o anjo Gabriel foi enviado por Deus a uma cidade da Galileia chamada Nazaré, a uma virgem prometida em casamento, a um homem chamado José. Ele era descendente de Davi e o nome da virgem era Maria. O anjo entrou onde ela estava e disse: alegra-te, cheia de graça, o Senhor está contigo. Maria ficou perturbada com estas palavras e começou a pensar qual seria o significado da saudação. O anjo então disse-lhes: não tenhas medo, Maria, porque encontrastes graça diante de Deus, e eis que conceberás e darás à luz a um filho, a quem porás o nome de Jesus. Ele será grande, será chamado Filho do Altíssimo, e o Senhor lhe dará o trono de seu pai Davi. Ele reinará para sempre sobre os descendentes de Jacó, e o seu reino não terá fim. Palavra da salvação.
1: Glória a vós, Senhor.
0: Podemos nos sentar?

0: meia quarta é uma valsa.
1: Caros irmãos, queridas irmãs, toda a família franciscana, um dia tão especial como hoje, celebrando a solenidade para nós da Porciúncula do Perdão de Assis. Porciúncula significa pequena porção de terra. E foi o que São Francisco ganhou dos beneditinos. Quando eles subiram para o Monte Subásio, ficou aquele lugarzinho abandonado. E São Francisco vai lá restaurar aquela pequena igrejinha. E pediu aos beneditinos que desse aquela pequeninha porção de terra, a Porciúncula. Aquele pequeno lugar para que ele pudesse fazer as suas orações, suas devoções. Por isso a importância também muito grande que foi essa capela para São Francisco e toda a ordem. Francisco usou esse lugar porque era um lugar fora dos muros de Assis, aonde talvez, onde São Francisco encontrou naquilo que era amargo ou doce, que foi no beijo ao leproso, quando ele se encontrou com o leproso. O que era amargo, o que era difícil, se tornou doce para São Francisco. E por isso, aonde estava a Porciúncula, ficava fora dos muros de Assis. Lá embaixo, numa planície. Uma planície bonita, quem está em Assis, olha toda a planície onde que está a Porciúncula, bem lá no baixo. E lá ele encontrou-se com Maria, a Virgem Mãe, juntamente de seu filho Jesus e os anjos. Por isso, Nossa Senhora dos Anjos. E nesse encontro pessoal com Maria, aonde ele diariamente se encontrava com ela, em oração, seguindo um pouquinho a intenção de Francisco na aparição de Maria com os anjos e Jesus, quando pede a Francisco o que deseja, São Francisco não teve as dúvidas que desse o perdão a todos que buscassem com devoção e com fé. E o pedido que veio a Francisco veio também o pedido que se dirigisse ao pontífice, ao Papa, pedindo então que desse a indulgência plenária. E quando Francisco vai ao Papa, o Papa questiona: o que que vocês vão fazer para ganhar a indulgência plenária? Precisa fazer um texto, precisa fazer tantas Ave Marias, precisa tantos preceitos, tantos não sei o que, tantos isso, tantos aquilo. E São Francisco, na simplicidade dele, diz assim: todos aqueles que buscarem de coração sincero e verdadeiro encontrarão a indulgência. Por isso ele não pediu nenhum decreto, Francisco. Ele disse: quem vai ser o decreto? Virgem Maria, é Jesus e os anjos. Não é o decreto, não é o papel, não é nada disso que vai fazer com que a pessoa encontre-se com Deus, é o coração. Quem devotamente buscar a Deus de todo o coração encontrará indulgência. Por isso é muito importante a gente entender isso no dia do perdão de Assis. Claro que a nossa paróquia tem todo dia quase atendimento e confissão, não é isso? Menos a segunda. Ou às vezes quando algum frei está viajando, como essa semana vamos estar 3 fora também, mais difícil. Mas sempre tem alguém para atender confissão, sempre que possível. Só quando surgem alguns imprevistos, né? Algumas datas, algumas solenidades importantes também aqui na paróquia, que não vai ter algum frei. Senão sempre terá alguém de plantão ou em prontidão para atender em confissão. Por isso, sempre é bom buscar com o coração uma boa confissão, o perdão dos pecados para conseguir e encontrar a indulgência plenária. As leituras de hoje nos trazem a memória da Virgem Maria. Tão bonito. As leituras nos trazem. Primeira leitura fala dos santos, da santidade, o caminho da santidade. E a segunda leitura, Gálatas 4:4, fala: nascido de mulher. Era necessário para Jesus vir ao mundo uma mulher. Por isso está lá em Gálatas 4:4. Nascido de mulher. Deus escolhe Maria por mãe do Salvador. E aí vemos também no Evangelho o anúncio do anjo a Maria. O anúncio do anjo Gabriel. Por isso essa relação muito forte entre Maria, os anjos e também a presença de seu filho Jesus Cristo, presente nessa pequena porção de terra, nessa igreja tão pequenina. E foi nessa igreja também que surgiu a ordem dos frades menores, aos pés da Virgem Maria. A nossa província também esse ano completou, em julho, 350 anos de existência, sobre a proteção da Imaculada Conceição. Está ali, né? Bem bonita, a Imaculada Conceição. Aos pés de Maria é depositado também a ordem dos frades menores. E dentro dessa realidade da pequena Porciúnculas, tantas coisas nós podíamos relatar voltada à vida de São Francisco. Tantos episódios e momentos vividos em São Francisco. Tanto que no final de sua vida, qual foi o ponto de referência de São Francisco? Diante da morte, 800 anos hoje da Páscoa de São Francisco, é também a referência à Igreja da Porciúncula. É lá que ele encontra as suas forças para tocar a sua vida de santidade, como disse a primeira leitura de hoje. Portanto, tantas coisas são importantes para a família franciscana celebrar a Porciúncula. Saindo da família franciscana e o povo de Deus, jovens da Itália inteira saem do trem, chegam nas cidades mais próximas que tem trem, metrô, e vão a pé até a Porciúncula. Se nós olhássemos os relatos do dia de hoje sobre Porciúncula na Itália, vamos encontrar muita gente, não só jovens, mas principalmente os jovens. Todo ano faz essa caminhada ao Perdão de Assis, a Porciúncula, deixando suas cidades distantes, e nas cidades mais perto que chegam com suas mochilas nas costas, com o básico que precisa para a caminhada, fazem essa caminhada penitencial até essa pequena igreja da Porciúncula. E são inúmeras pessoas que passam nesse dia junto a esta capela chamada, junto ao grande santuário, e essa capela é internamente um santuário dedicado a Nossa Senhora dos Anjos. Que Nossa Senhora dos Anjos nos proteja juntamente com seus anjos e nos conduza um dia o caminho que São Francisco percorreu e tantos outros buscam aí, para através das indulgências, a graça, o perdão total, para chegarmos um dia também à morada definitiva. Creio em Deus Pai,
0: e em Jesus Cristo, seu único Filho, nosso Senhor, que foi concebido pelo poder do Espírito Santo, nasceu da Virgem Maria, padeceu sobre Pôncio Pilatos, foi crucificado, morto e sepultado,
1: desceu à mansão dos mortos, ressuscitou ao terceiro dia,
0: subiu aos céus, está sentado à direita de Deus Pai Todo-Poderoso, donde há de vir a julgar os vivos e os mortos. Creio no Espírito Santo, na Santa Igreja Católica, na comunhão dos santos, na remissão dos pecados, na ressurreição da carne,
1: na vida eterna. Amém. Irmãos e irmãs, elevemos nossas preces, nossos pedidos a Deus Pai, que manifesta seu perdão e misericórdia através da intercessão da Virgem Maria, Rainha dos Anjos, e rezemos com fé, dizendo: ouvi-nos, Senhor, pela intercessão de Santa Maria dos Anjos.
2: Pela Santa Igreja, para que a exemplo de São Francisco e sob a proteção de Maria, seja sempre um sinal vivo de reconciliação, acolhimento e perdão para toda a humanidade, rezemos.
1: Ouvi-nos, Senhor, pela intercessão de Santa Maria dos Anjos.
2: Pelo Santo Padre, o Papa, e por todos os bispos e sacerdotes, para que conduzam o rebanho de Cristo com sabedoria, promovendo a paz e a justiça até os confins do mundo, rezemos.
1: Ouvi-nos, Senhor, pela intercessão de Santa Maria dos Anjos.
2: Pela ordem dos frades menores, pelas clarissas, pelos franciscanos seculares e simpatizantes do carisma franciscano, para que, através de Nossa Senhora dos Anjos, continuem sendo reflexo do Espírito do Pai São Francisco para a Igreja e para a sociedade, rezemos.
1: Ouvi-nos, Senhor, pela intercessão de Santa Maria dos Anjos.
2: Pelos pecadores e por todos nós, para que através da graça do perdão de Assis, possamos abrir nossos corações ao sacramento da confissão, alcançando a remissão de nossas culpas e a renovação de nossa vida espiritual, rezemos.
1: Ouvi-nos, Senhor, pela intercessão de Santa Maria dos Anjos.
2: Pelos doentes, aflitos e marginalizados, para que sintam a presença materna de Nossa Senhora e o consolo dos anjos em suas tribulações, rezemos.
1: Ouvi-nos, Senhor, pela intercessão de Santa Maria dos Anjos. Também por todas as crianças, adolescentes, principalmente por todos os servidores do altar que hoje se encontro no Congresso Diocesano dos Servidores. Que Deus também acolha eles nesse dia tão importante de serem servidores do altar do Senhor, ao qual nós vamos dar início também esse momento depois com as oferendas, de poder trazer Jesus presente na Eucaristia. Eles que nos ajudam, que Deus também confie a sua proteção e a todos os nossos pedidos e intenção. Tudo isso nós pedimos, ó Pai, por Cristo nosso Senhor. Amém. Amém.

0: Orai, irmãos e irmãs, para que o meu e o vosso sacrifício seja um sacrifício agradável a Deus, Pai Todo-Poderoso. Receba o Senhor por tuas mãos esse sacrifício, para a glória do seu nome, para o nosso bem e de toda a sua santa igreja. Senhor, vós oferecestes, Senhor, nós vos oferecemos com alegria o pão e o vinho para o sacrifício de louvor na festa da mãe do vosso filho. Em troca de nossa humilde oferta, dai-nos um conhecimento sempre mais vivo do mistério da redenção. Por Cristo nosso Senhor. O Senhor esteja convosco.
1: Ele está no meio de nós.
0: Corações ao alto.
1: O nosso coração está em Deus.
0: Demos graças ao Senhor nosso Deus.
1: É nosso dever e nossa salvação.
0: Na verdade, é justo e necessário nosso dever e salvação dar-vos graça sempre em todo lugar, Senhor, Pai Santo, Deus eterno e todo-poderoso, por Cristo, Senhor nosso. Nós vos louvamos e bendizemos, vos glorificamos na festa da bem-aventurada sempre Virgem Maria. Por obra do Espírito Santo, ela concebeu o vosso único filho e sempre intacta na sua glória virginal, irradiou sobre o mundo a luz eterna, Jesus Cristo, nosso Salvador. Por meio dele, alegram-se os anjos e por toda a eternidade adoram-se a glória da vossa face. Concedei-nos, Senhor, que ao seu canto unamos as nossas humildes vozes no hino de louvor, cantando a uma só voz.

0: Na verdade, vós sois santo, Deus do universo, e tudo que criastes proclama o vosso louvor. Porque por Jesus Cristo, vosso Filho e Senhor nosso, e pela força do Espírito Santo, dais vida e santidade a todas as coisas, e não cessais de reunir para vós um povo que vos ofereça em toda parte, do nascer ao pôr do sol, um sacrifício perfeito. Por isso, ó Pai, nós os suplicamos, santificai pelo Espírito Santo as oferendas que vos apresentamos para serem consagradas, a fim de que se tornem para nós o corpo e o sangue do vosso Filho, nosso Senhor Jesus Cristo, que nos mandou celebrar este mistério.
1: Enviai o vosso Espírito Santo.
0: Na noite em que ia ser entregue, Jesus tomou o pão, pronunciou a bênção de ação de graças, partiu, o deu a cada um dos seus discípulos, dizendo: tomai todos e comei, isto é o meu corpo que será entregue por vós.

mesmo modo, no fim da ceia, ele tomou o cálice em suas mãos, pronunciou a bênção de ação de graça e o deu aos seus discípulos, dizendo: tomai todos e bebei, este é o cálice do meu sangue, o sangue da nova e eterna aliança, que será derramado por vós e por todos para a remissão dos pecados. Fazei isto em memória de mim.

0: Mistério da fé.
1: Anunciamos, Senhor, a vossa morte e proclamamos a vossa ressurreição. Vinde, Senhor Jesus.
0: Celebrando agora, ó Pai, o memorial da paixão redentora do vosso Filho e da sua gloriosa ressurreição e ascensão aos céus, enquanto esperamos a sua nova vinda, nós oferecemos em ação de graças e sacrifício vivo e santo.
2: Aceitai, ó Senhor, a nossa oferta.
0: Olhai com bondade a oblação da vossa igreja, reconhecei nela o sacrifício que nos reconciliou convosco, e considerei que alimentando-nos com o corpo e o sangue do vosso Filho, sejamos repletos do Espírito Santo e nos tornemos em Cristo um só corpo e um só Espírito.
1: O Espírito nos une num só corpo.
0: Que o mesmo Espírito faça de nós uma oferenda perfeita, para alcançarmos um dia herança eterna com os vossos eleitos, a Santíssima Virgem Maria, Mãe de Deus, Nossa Senhora dos Anjos, com São José, seu esposo, os vossos santos apóstolos e gloriosos mártires, São Francisco de Assis, Santa Clara, e todos os santos que não cessam de interceder por nós na vossa presença.
1: Fazei de nós uma perfeita oferenda.
0: Nós os suplicamos, Senhor, que esse sacrifício da nossa reconciliação estenda a paz e salvação ao mundo inteiro. Confirmai na fé e na caridade a vossa igreja, que caminha neste mundo com o vosso servo, o Papa Leão, com o nosso bispo Dom Edgar, os bispos do mundo inteiro, os presbíteros, diáconos e todos os ministros do vosso povo. Atendei propícios as preces dessa família que reunistes em vossa presença. Reconduzi a vós, Pai de misericórdia, todos os vossos filhos e filhas dispersos pelo mundo inteiro.
1: Lembrai-vos, ó Pai, da vossa igreja.
0: E atulei com bondade também no vosso reino todos os nossos irmãos e irmãs que partiram desta vida. Lembrando de modo especial o aniversário de morte de Afonso Maria Daló e Antônio Rigo e todos os que morreram na vossa amizade, unidos a eles, esperamos também nós saciarmos eternamente da vossa glória. Por Cristo, Senhor nosso, por ele dais ao mundo todo o bem e toda a graça. Por Cristo, com Cristo e em Cristo, a vós, Deus Pai Todo-Poderoso, na unidade do Espírito Santo, toda honra e toda glória, por todos os séculos dos séculos.
1: Amém.
0: Com grande amor, com grande confiança, rezemos a oração que o próprio Cristo nos ensinou. Pai nosso,
3: que estais no céu, santificado seja o vosso nome. Venha a nós o vosso reino. Seja feita a vossa vontade, assim na terra como no céu. O pão nosso de cada dia nos dai hoje. Perdoai-nos as nossas ofensas, assim como nós perdoamos a quem nos tem ofendido. E não os deixeis cair em tentação, mas livrai-nos do mal. Livrai-nos de todos os males, ó Pai, dai-nos hoje a vossa paz. Ajudados pela vossa misericórdia, sejamos sempre livres do pecado e protegidos de todos os perigos, enquanto aguardamos a feliz esperança e a vinda do nosso Salvador, Jesus Cristo.
1: Vosso é o reino, o poder e a glória para sempre.
0: Senhor Jesus Cristo, que disseste aos vossos apóstolos, eu vos deixo a paz, eu vos dou a minha paz. Não olheis os nossos pecados, mas a fé que anima a vossa igreja, dai-lhe segundo o vosso desejo a paz e a unidade. Vós que sois Deus, com o Pai e o Espírito Santo.
1: Amém.
0: A paz do Senhor esteja sempre convosco.
1: O amor de Cristo.

meu espírito exulta em Deus, meu Salvador, porque olhou para a humildade de sua serva. Eis Jesus Cristo, Cordeiro de Deus, eis aquele que tira o pecado do mundo. Senhor, eu não sou digno que entreis em minha morada, mas dizei uma palavra e eu serei salvo. Que o corpo de Cristo nos guarde para a vida eterna. Amém.

0: continuaremos. Favoreça-nos, Senhor, o banquete de que participamos nesta festa da Virgem Maria, Nossa Senhora da Porciúncula e Nossa Senhora dos Anjos, e faça-nos experimentar mais abundantemente a misericórdia do vosso Filho e amá-lo para sempre, por Cristo nosso Senhor. Nós vamos fazer a oração de Nossa Senhora dos Anjos, mas antes gostaríamos de colocar também nesta oração aniversário de Maria Olinda Madureira, pelos seus 81 anos. Queremos colocar também nesta oração a Nossa Senhora, toda a família franciscana que celebramos esse dia. Temos aqui também, hoje presente também, as irmãs da Beata Angelina, franciscanas, que estão aqui conosco celebrando. Também toda a terceira ordem da UFS, espalhada por esse mundo todo, essa família tão grande também que se forma, a família franciscana. Queremos rezar também pelos acólitos, né, que estão reunidos, os servidores do altar. Mas vamos voltar a ela e pedir através desta oração. Ave Maria,
1: cheia de graça,
0: o Senhor é convosco. Bendita sois vós entre as mulheres, e bendito é o fruto do vosso ventre, Jesus. Santa Maria, Mãe de Deus, rogai por nós, pecadores, agora e na hora de nossa morte. Amém. Rogai por nós, Santa Mãe de Deus,
1: sejamos dignos das promessas de Cristo.
0: Queremos concluir também, hoje também é final de semana, começando o mês vocacional, dia também do sacerdote, primeiro domingo do tempo que nós celebramos do mês vocacional, domingo que vem, dia dos pais. Juntos rezemos também a Nossa Senhora dos Anjos. Ó Senhora dos Anjos,
1: na pequena igreja da Porciúncula,
0: São Francisco recebeu as vossas bênçãos generosas. Juntamente com a sua ordem, ele depositara na vossa presença materna uma grande confiança e devoção. Sendo atendido em seus pedidos, continuai a dispensar os vossos favores sobre nós e sobre nossas necessidades particulares. Nós o suplicamos, dai-nos a graça da penitência dos pecados, a correção de nossas más inclinações e o fortalecimento nos momentos de fraqueza. Quantos percursos a salvação e preferem o caminhar nas trevas do erro, tudo é possível para aquele que crer, para aquele que se arrepender. Vós, ó Mãe, manifestastes a São Francisco o grande desejo de reconciliar os pecados com Jesus, que se encontrou em uma cruz para nos salvar. Rogai por nós agora e essa hora nossa morte. Amém. Os nossos avisos, lembrando então que nós ainda temos a ação entre amigos, que vai até o dia 3 de outubro. Valor é R$25 desta ação. Também inicia-se no dia 4 agora a Expo Flor, que vai até o dia 8. Então, nesta terça-feira, a partir das 8 da manhã, indo por volta até das 21 horas, então, a Expo Flor. Lembrando, no dia 5, a missa em memória Frei Policarpo e também missa do Sagrado Coração de Jesus, na sexta-feira, às 15 horas. Iniciamos também no final de semana, no dia 8, já iniciamos também o Tríduo de Santa Clara de Assis, no próximo sábado. Então, dia 8, 9, 10, Tríduo, e dia, então, 11, dia de Santa Clara de Assis, queremos nós todos celebrarmos juntamente aqui na Matriz, com a comunidade também, né, que nós temos também, a comunidade de Santa Clara, do Parque do Som, que nos une a nós, temos ministros, que são ministros aqui também no Santa Clara, né, Claudina, e toda a equipe também que nos ajuda sempre aqui também, queremos devotamente nos unirmos como família aqui na Igreja Matriz. né? Quem sabe vai chegar logo a igreja de vocês lá também, né? Poder celebrar lá também Santa Clara de Assis. Queremos nós também, então, deixando esses avisos. Lembrando que essa semana estará somente o Frei Luiz e o Frei Raimundo. Pedimos a compreensão de todos, né? Às vezes não dão conta de todas as celebrações e atender na secretaria, às vezes tem que atender na secretaria e tem missa, tem alguma celebração, e é importante vocês entenderem também que estão somente os dois desse final, nessa semana até o dia 7. Frei Mário acabou de viajar, Frei Augusto já viajou e eu vou viajar logo após o almoço, quem sabe até antes se eu conseguir sair de viagem. Nós vamos estar em Agudos, São Paulo, aonde celebraremos de modo bem particular também o capítulo das esteiras, chamado capítulo das esteiras. É o capítulo que é de 6 e 6 anos, às vezes até de 9 e 9 anos, se ela demora para acontecer. É um capítulo extra, aonde não tem a finalidade de fazer planejamentos, transferência de freio, nada disso. Ela é um capítulo justamente de convivência. É pedido que saia todos os freios das paróquias, mas não dá, não tem como. Então nós vamos, eu, Frei Augusto e o Frei Mário, já vamos estar lá também essa semana celebrando o capítulo das esteiras. O Senhor esteja convosco.
1: Está no meio de nós.
0: Que Deus Pai Todo-Poderoso volte seu olhar sobre cada um de nós. Derrame suas bênçãos, suas graças. Ele que é Pai e Filho e Espírito Santo.
1: Amém.
0: Na alegria do Senhor, vamos em paz. E que Deus sempre nos acompanhe.

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2: Bom dia, amigo, amiga, bom dia, bom dia, bom dia. Você ligado na Selinalta, estava acompanhando a Santa Missa e agora está começando mais uma edição do programa Tempero.

escutar, né? E participar também pelo 99972-2564. Participe, mande a sua mensagem. E nós rodamos a música que você gosta. Agora são 9 horas e 3 minutos deste domingo, dia 2 de agosto de 2026. Paz da Luz tá na fase cheia, né?

Bom dia para você. Até o meio-dia, tempero de galpão começando assim mesmo. Daniel e a participação do seu José Camilo, meu reino encantado. Na sequência vem Jorge Camargo, Chucra Devoção. Bom dia para você. Um ótimo domingo.

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0: começando bem a semana. É, Cris da Dona Dir, sinal do Mingon. Chegou o Domingão aqui, né, meu?
1: Rancho Velho, aonde?
0: É, 9:13 agora, vamos, áudio chegando. Alô, bom dia pra você.
2: Bom dia, Rádio Selenalta, aqui é o Vanderlei Colela de Balneário Camboriú.
0: Ô, pessoal,
2: queria oferecer uma música pro meu pai, Pedro Colela. Opa. E minha mãe, Santa Florizinha Colela, de Clevelândia.
0: Ó.
2: Queria oferecer a música dos Bertucci, Flor do Meu Jardim.
0: Eu tenho igual.
2: Agradeço se for atendido. Tenho um bom domingo a todos os ouvintes da rádio. E um bom domingo ao locutor da rádio também.
0: Obrigado. Grande
2: que Deus
0: abraço.
2: Abençoe a todos.
0: Pessoal de Balneário Camboriú, alô, bom dia.
3: Bom dia, seu Moacir Antônio. Tudo sossegado? Tudo certo?
0: Bom demais, tchau.
3: Mas pra nós, o Dino Franco que mora aí, a minha mensagem. Então, uma música boa pro domingo de manhã.
0: Ah, com certeza.
3: Bom fim de semana pro amigo aí, tudo jóia.
0: Também. Abraço, já manda pra mim.
4: Bom dia, Moacir.
0: Bom dia.
4: Queria escutar Tonico Tinoco, Aparecida do Norte.
0: Aparecida do Norte, vou mandar pra ti. É, sempre acompanhando nós, né, seu Lidoni, alô, bom dia.
5: Bom dia, Rádio Selenalta. Aqui quem fala é Luana Pereira. Sou aqui de Balneário Camboriú. Quero oferecer uma música pro seu Pedro Colela e Dona Floriza Colela.
0: São famosos,
5: a música,
0: hein?
5: Vou Se Entregar, da Roberta Miranda, pros dois.
0: Vamos mandar aí.
5: Um bom domingo a todos.
0: Pra ti também.
5: E Deus abençoe
0: cada um de vocês, né?

quero mandar um abraço para meus amigos lá da Liquigás, que estão na companhia do nosso programa, né? O Cleiton tá no sítio, né, Cleiton? Mas eu conversei com o funcionário da caminhoneta, ele falou, ô pai, é fã do teu programa, mas eu não pedi o nome do papai dele, Tchê Gaiteiro. Manda mensagem para nós aqui, 3225.

522. Não, essa era. Manda 99972-2564. Manda mensagem. Toda aquela equipe da Liquigás na companhia do programa, Tiga Inteiro. Não deixe faltar o gás, né? Quero mandar um abraço também, meus amigos ali da Beatrice, Alto Som Beatrice. 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Vamos estar por lá também, né? O pessoal de Beatriz convidando você. Alto São Beatriz, o pessoal estão convidando, tá bom? Bora, bora, bora! A música não para. Aqui é a Selinalta. João Pereira, ó, a música é Minha Mensagem.

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3: É, manhãs de domingo, é aqui na Selinalta e o tempero de galpão. 9:20 e poucos minutos, né? Hora certa, hora exata, 9:00 da manhã. É, agora são 9:26 minutos. É, 24, aliás. 9:24 minutos, tô atrapalhado aqui, Rafa, que tipo feio. Vou mandar um abraço, meus amigos, lá no bairro Planalto. Alô, bom dia!
4: Bom dia, meu querido. Como é que tá o senhor? Esqueceu de nós aqui no bingo?
3: Não, não esqueci. Mandou um parquê
4: pra nós, hein?
3: Não, esqueci, não.
4: Bora que bora. Bom domingo a todos. Vamos, vamos, vamos.
3: Vamos que vamos, que vamos. Pessoal que tá no bairro do Big, na entrada do bairro Planalto, aquela galera, aqueles amigos da gente ali, né? Que bom. Estão curtindo o nosso programa. Eu já vou mandar os modão pra vocês aí, beleza? Mais um áudio chegando. Alô, bom dia.
5: Bom dia, meu bom dia. Amigo. Como é que você tá,
3: sempre
5: meu amigo?
3: Sempre bonito.
5: Bota um modão de viola aí pra nós escutar. Temos aqui no Bela Vista te escutando aí teu programa.
3: Mas é pra já que manda.
5: E um abraço do tamanho do Rio Grande
3: é,
5: pra você.
3: Que nem dos gaúchos, é um abraço de 2 voltas e meia, mais um tanto, né? Bem, pedido, tem um pedido aqui do Tonico Tinoco. Se tiver mais um pedido, eu rodo a música já, né? Da Tonico e Tinoco, Aparecida do Norte, pessoal lá de Balneário Camboriú pediram, né? Se tiver mais um pedido, eu rodo. Tá bom? Alô, bom dia.
6: Ô, Moacir, bom dia, bom tudo bem? Dia. É o Ivo que tá falando aqui. Oi, da Ivo. Chácara de Coronel Vivida.
3: Que tal?
6: Moro em Pato Branco, mas tem uma chácara aqui em Coronel.
3: É, então tá bom.
6: Estamos finalizando uma pintura aqui, escutando seu programa maravilhoso aí.
3: Obrigado, amigo velho.
6: Cante uma música ali da Tonico Tinoco, Aparecida, a dona lá pediu também.
3: Aham.
6: Por favor, um abraço e fique com Deus, meu amigo.
3: Ai, Zagra, do pessoal de Coronel das Vividas também, curtindo o programa, né, tchê? Agora sim, 9:26, 9:26. Pedido nós atendemos aqui, né? Tonico Tinoco, Aparecida do Norte. Na sequência, em Grupo Minuano. Nossa.

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3: É, minha gente, o tempero de galpão que é.
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3: é.
4: Que acontecem nesses bailes de barracas.
3: Acontece, né?
4: Baile de fazenda. Esses bailes que vai até as tantas da madrugada.
3: Planta poeira.
4: Eu estava numa dessa, bicho.
3: Eu também.

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Família Tato tá na barranca do Rio lá agora, né, minha? Aquela mansão lá, rapaz, que pra andar por dentro tem que andar aquelas motinhas, rapaz. Aqueles triciclos, rapaz. Tão grande que a casa lá, rapaz, na alagado, velho. Pra conhecer a casa dele, eu levei o dia inteiro, cara, sem sair dentro. Ai, marido. Ah, família Tato, um abraço pra ti aí, rapaziada. A Lorena também está na companhia do programa e ela pediu a música do Jaime Simon. Aquela música Cheiro de Amor. Ô, Lorena, obrigado pela sua companhia. Pessoal aí de Sede Gavião, alô, Pedro, a família Frison ligados aqui, né? O seu Luiz Sigulini também ligados. Obrigado, bom dia. São 9:37 agora, bom dia. Um ótimo domingo pra você.

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2: Tempero de galpão. Há um recado, quem... Essa é legal. Quem perdeu a dentadura, só passaram ali no bar do Big, até acharam a dentadura essa manhã, porém. Alguém passou, esqueceu. Alguém perdeu ali, rapaz, uma dentadura. Que... Só passar e tá guardado ali, rapaz. Você tem que provar, se deu certo. Acontece cada uma aqui, é só rindo mesmo, né? Mas tá ali no bar do Big, tá bom?
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2: Alô, bom dia, bom dia. Roda música por não ter os teus carinhos, por amar, estou sofrendo. O que que é isso, ó? E também Paloma Blanca, e agradeço, bom domingo, paz e bem pra ti também. Lembrando que até as 10 sai o sertanejo, depois das 10 não tem mais sertanejo, né? Só o até o meio-dia. Assim é o tempero de galpão. Um abraço, Antoninho, Antoninho lá de Bom Sucesso, na companhia do programa, rapaz. Antônio Padilha e também seu Arcide Padilha. Aê! A família Batista também tá ouvindo nós, louro, rapaziada. Aí o

0: Mas vem chegando mais um áudio, vamos ouvir. Alô, bom dia.
1: Ô, bom dia, Moacir.
0: Bom dia.
1: Tudo tranquilo?
0: Sempre sossegado.
1: Moacir, quero pedir a música pra ti aí, do saudoso Gildo de Freitas. Assim é que eu sou.
0: Assim Tento? É que eu sou. Alô, seu Di Domênico, obrigado. Alô, bom dia, Moacir Antônio. Abençoado domingo pra você e sua família. Estou na escuta do programa. Parabéns pelo programa. Tá muito bom. Toque pra mim. Valsa das Flores. Um abraço. Obrigado. A nossa amiga Delair. Já vou mandar pra ti. Teodoro Sampaio, cowboy conquistador. Na sequência, Gildo de Freitas. Assim é que eu sou.

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4: É, tem gente que já tá com o braseiro pronto aí, né? E hoje tá um domingo assim, meio que não tá calor, não tá frio, tá, não está chovendo, não tem sol quente, tá do tipo fazendo churrasco, né, meu?
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4: É, então tá, agora são 9:57. Ah, bom dia, Moacir Antônio. Abençoa o domingo pro amigo. Ah, é pra rodar a música Adeus Maria, que eu já vou embora, com Oswaldir e Carlos, cada vez mais magrão. Pra todos que estão ouvindo o tempero de galpão, quem é que pede, quem é que pede, vamos ver quem é que tá pedindo, ó. Quem pediu aí? Vinícius Batistin, alô Vinícius, vamos mandar pra ti já.
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4: Vamos com essa agora, Chitãozinho e o Chororó, homenageando a todos os caminhoneiros, os heróis da estrada, cowboy do asfalto.

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4: Muito bem, é o tempero de galpão. Tempero de garpão é aqui na Serenata. Agora são 10:06, 10:06. Estamos um áudio, chegando um áudio para nós ouvir aqui agora. Alô, bom dia.
5: Bom dia, guri, tudo bom certo? Bom. Então manda um alô pro pessoal que tá aqui no Bar do Bicheira.
4: Claro, gente.
5: Toca uma música, uma bem chonada aí. Dá. Só não fale do Nani, que ele tá brabo hoje.
4: Aí não dá pra falar dele.
5: Mas
4: né?
5: Quiser falar, também fale. Pode
4: não,
5: falar.
4: Eu não vou falar
5: não
4: dele.
5: Tem problema.
4: Não, não vou
5: beleza,
4: falar.
5: Guri? Até mais.
4: Abraço, meus amigos aí, Bar do Bicheiro, no alto da Itacorumê. Abração especial. Todos ligados aqui, né? Deixa eu ver aqui que tá ouvindo também. É o seu Elton João. Isso, gente boa. Aqui, deixa eu ver. Agora eu se perdi aqui, rapaz do céu. Eu se perdi porque eu se achei. Bem, vamos atravessar do outro lado do mundo agora, tchê. Alô, bom dia. Bom giorno.
6: Bom giorno, Cabellino di Angelo. Sono Sandra, qui da Italia, di Rimini. Ah. E quero offrire este teu programma che è molto ascoltato aí no Brasil.
4: Obrigado.
6: Pra mia mãe, pro meu irmão, pros meus tios, ali de Pato Branco, e pros meus tios lá de Honório Serpa, para todos os meus parentes, de vamos dizer assim, né? Senão ficam um brabo.
4: É,
6: e a música, eu sei que todas as tuas músicas são boas, mas eu queria escutar Casamento...
4: Casamento de sítio.
6: Casamento de sítio. É, um beijo especial para minha mãe, que ela é muito linda. Tô com saudade e logo, logo tô no Brasil. Aqui em Rimini.
4: Rimini.
6: Estamos morrendo de calor, 40 graus.
4: 40 graus.
6: E estamos escutando vocês no computador.
4: Que bom.
6: Um abraço.
4: Obrigado.
6: Tchau. Espero vocês aqui em Rimini, Itália, no nosso hotel aqui. Humilde, mas acolhente Hotel Annamare.
4: Annamare, que tá Annamare. É, aqui tá 18 graus. Qua, como eu disse, esta cera, tá notte, né? A pior vez um pouquinho. Adesso é um pouquinho fredo, qua. 18 graus. É um pouquinho fredo em Coimbra, mas não piove minha. Ah, ali é italianos lá da Itália. Dando um recado para nós aqui também.
6: Eu esqueci de dizer o nome. É a Sandra Lima e a família Lima. Aí de Pato Branco e Honório Serpa e tudo.
4: Ah, tá bom. E eu perguntei pra ela que hora que é ali. Ela falou, são 15 horas. É, 15 horas. Ah, o pessoal da Itália.
6: São 3:15.
4: 3:15?
6: Da tarde.
4: É.
6: Manda um abraço especial pro meu irmão Leandro Lima. Por favor, senão eu me esqueci.
4: Obrigado, pessoal da Itália, também na companhia do nosso programa. Pedido é uma ordem. Agora são 10:10.
7: Aí está o casamento
4: de sítio. Já vou aproveitar e mandar também o pessoal lá do Bar do Bicheiro, né, Tietchan?

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4: Eu falei que é o tempero de galpão. Agora são 10 horas com 18 minutos. Quase passou em branco aqui, rapaz, mas tenho que falar do esporte. Tenho que chamar quem entende para falar o esporte. Quem entende tá aí. Morangão, bom dia.
5: Muito bom dia, Moacir, bom domingo, forte abraço a você que acompanha o Tempero de Galpão, conferindo a movimentação esportiva de hoje. Hoje podemos dizer que é um domingo movimentado. Paranaense Futsal Ouro, um jogo movimenta a 11ª rodada, 17 horas, Acel e Campo Mourão. Na Copa LNF, teremos um jogo das quartas de final, 12:15, São Caetano e Joinville. Na Liga Feminina de Futsal, teremos todos os jogos da última rodada com início previsto para as 11 da manhã. Daqui a pouquinho, portanto, hein? 13ª e última rodada da primeira fase. O Stein já garantiu o primeiro lugar geral. Os Patinhas já garantiram a vaga na próxima fase, mas depende de hoje para saber em que lugar passa de fase. Então os jogos Taboão e Apsef, Stein e Adef, São José e Mauch, Femali e Baratengro, Resenhas e Londrina, Copa Gril e ADTB. Partida que a gente transmite através das redes Patinhas e Leoas da Serra. No futebol, teremos jogos da Copa do Brasil, oitavas de final, ida. 16 horas, Palmeiras e Fortaleza, 18 horas, Mirassol e Grêmio, 18:30, Chapecoense e Cruzeiro, 19:30, Internacional e Corinthians. Pela terceira, na Paranaense, três jogos movimentam a segunda rodada: 15:30, Iguaçu e Hope, União e Oeste, 18 horas, City London e Portuguesa Londrinense. Um abraço, um bom domingo e até mais.
4: Até mais! Ah, nosso Morangão sabe tudo de esporte também, né? Amanhã bem cedo, 5 da matina, quando desperta Brasil aqui, né? Bem, vamos lá, dando, ó, agora são 10 horas e 20 minutos, o Brasil tá funcionando aí, meus amigos, já dá para tomar um gole também, né? Mandando um abraço, opa, manda um abraço aí para os meus netos que vieram passar aí na chácara, né? O seu Luiz, o Otávio, também seu Joaquim, mas quem? Mas olha só, eu estava falando ainda há pouco, né, pessoal aí da Alto São Beatriz, na São Milmiro, pessoal. E ele está convidando também você. A seguinte vai ser no dia 8, né? O bailão aí dos anos 50, 60, 70, 80 e 90, para recordar do passado aí, né? Todo mundo está convidado para ser. Vai, liga ali para o nosso amigo o Miro, né? No telefone ali, para ligar Alto São Beatriz, é mesmo, né? 991-040390. Vamos para esse bailão aí, recordar do tempo do passado, aqueles tempos, né? Junto com o vovô, vovó, o nono. Tá bom, então vamos mandar um abração, seu Luiz, seu Otávio. Aê! Também seu Joaquim, tá lá na chácara, né? Ali da família. Na família da Beatriz, tá bom? Meu amigo, ouvindo nós também. É o Celso Joalheiro, no Centrão de Pato Branco. Alô, Celso, aquele abraço. Quem tá ligado também? Diz aqui, ó, o bom dia, Moacir. Escapou que negócio. Bom dia, Moacir, tudo certo? Tudo tranquilo, né? Estamos na audiência do Tempero de Galpão. Hoje estaremos no Clube do Quicão, em Vitorino, Paraná, a partir das 16 horas, e a presença do Moacir Antônio por lá também, né? 16 horas, meninas, me aguardem, que eu estarei também ali em Vitorino, né? Tá bom? No bailaço aí, no bailão do Quicão. É, meu amigo Rudy e Zé Daíro, Rudy, né? Rudy e Zé Daíro, Rogério. Bom dia, toque a música do Luiz, Luz do Meu Rancho, né? Com a Porca Véia, e oferece para todos que estão ouvindo, os presidentes bairros, né? Quem está pedindo é seu Santo, seu Santo. Bom dia, Cabelinho, manda um abraço para nós aqui do Planalto. Alô, Douglas. O Wilson, também a Rose. O Wilson tá fazendo cabo de panela. Não acredito. Ah, vamos tocar música para vocês aí. Mais um aqui, ó. É, mandando santuário para nós aqui. Então tá. Vem uma foto lá do santuário para nós também, rapaz. Ó. Mas aí então virou até santo já. É a nós. Bom dia.
6: E aí, Márcio?
4: Oi.
6: Tudo certo aí?
4: Tudo tranquilo.
6: Toca a música das Irmãs Freitas, A Filha Que Volta. Homenagear todas os ouvintes.
4: Tá bom.
6: Um abraço para todos, é bom para vocês.
4: Tá? Ah, seu Jacinto. É, diz aqui também. E vem mais, vem mais. Bom dia.
7: Bom dia, cabelinho de anjo. Tudo bem? Bom. Eu queria oferecer o programa de hoje para... para o Carlos, para a Catarina, o Leandro, a Sandra da Itália, e a Lúcia, e o João, lá de São Brás, Coronel Devida. A música é a sua escolha.
4: A sua escolha, mas eu...
7: Obrigada.
4: Ai, Zóia, que tal? Alô, bom dia.
8: Ô, cabelinho, bom dia. Toque aquela Corpos Galepado, fresco pro Nani, faz favor.
4: Pro Nani? Ô, Nani Corpos Galepado? Vou mandar pra ele judiado da idade, eu acho também, né, meu? Ô, Nani, então, o pessoal que está ali no bar do bicheiro, que tal? Ô, seu Nino... seu Nino Palmital. Nino, passa o teu telefone, rapaz. Ô, Nino, anda por aqui, por favor, eu não sei o telefone. Ah, agora eu sei. O Nino lá, eu não tenho telefone. Ah, sim, tenho sim. Ah, agora eu se toquei, como diz, né? É, eu sei que é o Nino. Ô, Jussara. Bem, Nino, abraço o Nino que tá ali em Palmital, Clevelândia, também na audiência do nosso programa. Chega aí, Teiro. 10 horas e 25 minutos. Bom dia. Os Monarcas, Doce Amargo do Amor.

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0: Agora, quero mandar um abraço para meus amigos lá do Mercado Fora de Hora, lá da, estão assando carne agora lá, ô, pessoal lá no Fora de Hora, lá no bairro Planalto, o Marcel e o Cabelo tá por lá também, né? O seu Orlando, é, deixa eu ver quem está lá também.
1: É. Ensinei meu estradeiro, já botei água de cheiro, não me falta quase nada.
0: O seu Armando tá por lá também, tá, né? Ô, gurizado, assando, tá pecando uns outros com os caras dizem, né? Asa, fica bem feito esse serviço lá, né?
1: Trabalhei um mês inteiro,
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0: Abraço a toda aquela galera ali, né?

0: tava pensando em construir o ranchinho, né, meu? Tava pensando nisso, colocar umas taquas de um lado do outro ali, né, tchê? Vamos ouvir um áudio chegando. Alô, bom dia.
1: Bom dia, meu grande amigo, bom, cabelinho de anjo, aqui é o Pedro Ponciano.
0: Ô, Pedro Ponciano.
1: Queria que você tocasse a música Nego Bom Não Se Mistura.
0: Ah, não se mistura?
1: Oferecer para os meus amigos lá na costa do Rio Pato Branco, da linha Ponciano. Tá bom, meu grande amigo, um abraço.
0: Aê, a família Ponciano, por lá onde apareceu uma geladeira, lá no pátio, lá no como é que no sítio dele, no potreiro, que tá perto do rio, lá deu uma enchente, lá era pra aparecer uma geladeira, lá, não é mentira, é verdade, apareceu lá, veio com a enchente, veio com a enchente. Ah, no outro dia tinha uma geladeira, mas, ah, Ponciano, um abraço, amigo, bom dia, Macir, tudo certo? É pra mandar um abraço pra família do... a família, né? Isso, e é pra tocar a música Tordilho Negro. Oferecer lá pro seu Zeno, o Zeno da lanchonete ali no Cristo Rei. A dona Neuza. O seu Zeno, dona Neuza. As porções boas por lá, né? Ali o bairro Maracanã. Eu não sei também uma vez, né? Estão todos na escuta, né? A família, como diz a família Lima hoje... Escuta, estamos no sítio. E é pra mandar um abraço também pro Marli. Está, ó, batendo comigo, tá aí trabalhando, né, Marli, que está no batente ali, com ele também, né, meu amigo, é o filho dele, seu Marcos. Ele, do seu Zeno e dona Neuza, tchê. Aqui mais um alô, tá, beleza. Ah, chegando mais aqui, bom dia.
2: Bom dia, cabelinho de anjo.
0: Bom dia.
2: Tudo bem? Tudo jóia.
0: Que bom.
2: Tô ouvindo o teu programa, acompanho todos domingo.
0: Obrigado, né?
2: Quero ouvir a música Socando Canjica com Tibúrcio da Estância.
0: Olha.
2: Um abraço, tudo de bom.
0: Eu
2: aqui
0: também.
2: É a Inês.
0: Dona Inês, curtindo o programa também, né? Bora, bora, bora. Agora são 10 horas e 30 e poucos minutos, né? 10 horas e 38 minutos. Crioulo dos Pampas.

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5: Vamos entreverando por aí, Tia Gaiteiro. Começando por aqui. Bom dia, seu Macir, tamo ligado. Alô, seu Roberto. Pessoal da Linha Sambraz, toda aquela galera Linha Sambraz. Ligado, já dá pra destampar uma, viu, seu Roberto? Já dá pra destampar, mas não fique provocando. Não fique mandando as fotos pra cá, né? Os áudios, os videozinhos também. Ele tomando aquela caipirosca e aquela cervejinha bem gelada por lá, rapaz. Grande, Roberto. Abraço, gente boa. Alô, bom dia.
6: Oi, bom dia, meu amigo Moacir Antônio. Tudo bem? É a Jurema Maria Bindo Centro. Roda pra mim uma música com os irmãos Bertucci, Querência Bertucci. Pra mim também, curtir, né? E pra vocês aí da rádio.
5: Claro, a música do Querência Bertucci também quero mandar lá pro seu Moacir de Fraga, lá em Balneário Camboriú. Seu Moacir de Fraga já tá rodeando, é da hora churrasqueira, já tá. Tomando aquela caipirosca, né, meu amigo? É, tá, seu Macio. 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
5: Aí eu já tô devendo, mas por demora por aí, né, tchê?
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5: No trancão da gaúchada, agora são 10 horas e 49 minutos, 10 e 49.

seu William. O William também tá vindo nós ali no Passo da Ilha, né, William? Mas ali na bodega do seu William. Abraço, meu velho.

0: pegue. 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
6: Mas é por aí o caminho, né? O tempero de galpão que vai até o meio-dia. E hoje a Dirce vai trabalhar menos, né? A dona Dirce chega ao meio-dia toda perfumada, tudo bonitona. É, a dona Dirce chega aqui ao meio-dia.
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6: Chegando um áudio pra nós ouvir aqui agora também. Alô, bom dia.
8: Ô, Moacir, quero pedir mais uma pra ti aí, se puder, né? Se não puder, também fica pro próximo domingo, feito?
6: Acho que eu posso.
8: Sou grosso, mas não sou bobo. O crioulo dos pampa aí, feito?
6: Que tal? Claro, sou grosso, mas não sou bobo, né, meu? Tá certo. Agora não precisa abusar com a gente aqui, ô, nosso amigo, seu Roberto mandando uma foto aí, uma caipira, o copo dá mais ou menos meio litro e uma Smirnoff do lado ali, né? Uma vodka aí pra dar um tapa no fígado aí. Tá certo, gente boa. Deixa eu ver aqui. Ô, tô até perdido, tô devendo música, rapaz do céu. Mas um grande abraço, sabe quem vai? Aí o pessoal do Lopes Bar, tem aquela melhor feijoada, né? No sábado, bem, diz ele, cada vez melhor. Mas então não precisa melhorar mais, tá bom demais ali, viu? Quem está ouvindo nós é o seu Lopes, né? Claro, a sua esposa, a dona Mari, e a pequena que trabalha ali, ajuda, ele fica ali, ela é muito esperta, essa menina, a Laís, alô, pequena, minha grande amiga Laís, é joado do melhor tamanho, né? Tá bom, pessoal, ali próximo ao Lopes, não, próximo à UPA, né? Lopes Bar, ali próximo ao UPA. Abraço, gente boa, hein, Nastê? Que tal esse pedido? Mandando lá pro meu amigo Moacir também, que pediu lá em Balneário de Camboriú. Abração, Moacir. Tá na churrasqueira lá, né, meu? E a Jurema Maria Vim pediu.

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0: São 11 horas 10 minutos agora.
1: Lá vem os gaúchos, tchê,
2: trazendo o Rio Grande e uma bandeira.
0: Vem mandando também seu Sadi, que tá na companhia do nosso programa. O Wilson também, Vitorino, na companhia. Aê, tem uma, um pessoal aí que estão pedindo, né? Esse rádio bufar, né, meu? Quem pediu a música foi a nossa amiga Delair. Já faz tempinho, né, dona Delair? Já tá atrasado. Valsa das Flores com o Valdomiro Melo. O crioulo dos Pampas, né, seu Di Domênico? Sou grosso, mas não sou burro, né? Sou grosso, mas não sou bobo.

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5: Agosto, mês de Santa Clara. Clara, mãe e irmã, roga pela paz que nos falta, pela esperança que não temos, pela alegria que se esvai. 11 de agosto, Santa Clara de Assis.
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7: Tempero de galpão, é verdade. Já tá com o Brasileiro pronto, quer dizer, tem muita gente que já tá beliscando, né? Porque agora já são 11 horas e 18 minutos, 11 com 18, quando eu tô assando as carninhas lá, essa hora já tá, né? Já estão dando as beiçadas já, meu, acho que, né? É, vamos ver aqui, que vê, eu tô devendo essa moto já faz tempinho, né, meu? É o Porca Véia, a luz do meu rancho, na sequência o Baitaca e a castração e o apialo, já tem 3 pedidos também nessa, né, meu irmão?

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5: Eu sei. Então tá, tempero de galpão, mandando um abraço. É, o nosso amigo está vindo, seu Alceu Alves. Alô, seu Alceu. Quem é que tá contigo ali? Mais, tem mais gente aí. Tem mais gente aí pra mandar um abração todo especial, né? Seu Alceu, grande Alceu. Tá certo, guri. Agora são 11 horas e 27 minutos. 11 e 27. Ah, bom dia.
6: Bom dia, meu grande amigo Moacir Antônio.
5: Grande Davi Perim.
6: Ótimo domingo.
5: Pra ti também.
6: Aquele grande abraço. Moacir, traz pra nós aí. Zé Moreno, ouvi a voz de uma gaita. Aquele grande abraço, companheiro.
5: Pra ti também, rapaz. É, vamos ver se esse aqui já foi.
7: Bom dia, cabelinho de anjo.
5: Bom dia.
7: É o Tuca aqui do bairro São Francisco. Aqui era o Tuca do Butiago, agora é São Francisco, né?
5: Uhum.
7: Um abração aí pra ti, Deus abençoe.
5: Você também.
7: Tudo de bom. Viu? Faz um favor, liga pros teus homens lá, pro teu timão, dá um laço naquele pessoal do vermelho lá.
5: Deixa no comigo, deixa comigo.
7: Já que o Grêmio não dá alegria pra gente, vamos achar outra forma aí de ser feliz, né?
5: Dá um laço nos caras.
7: Dá um cacete lá naquele pessoal.
5: Mas
7: lá.
5: Hoje vai ser,
7: ó. Teu timão lá. Uhum. E faz um favor aí, se você puder rodar com Sandro Oliveira.
5: Qual?
7: Assuma seu filho.
5: Ah, é?
7: Todos meus amigos do Butiás do Zareto. Tem lá a família Leitir, Anésio, todo o pessoal lá, o Periquita, nosso amigo Periquita.
5: Também, isso aí eu vou mandar daqui a pouco. Mas eu fique tranquilo que hoje o Inter vai levar um laço do Corinthians, vai ser feio, né? Já vão entrar vermelho no campo, sair amarelo. Bom dia, tudo bem? Aqui é o Ivan, da linha Baulândia, interior de Renascença. Tá na audiência do programa Familiares Toda Ali, né? É pra mandar a música. Daqui a pouco eu mando. Aí, pra ele curtir. É, pra curtir pra todos que estão ouvindo, né? Obrigado, meu amigo. Aqui tem mais um áudio chegando. Bom dia.
8: Bom dia, Moacir. É o Luizinho aqui, ó. São José, Florianópolis.
5: Ah, exato, Florianópolis.
8: Pediu uma música, meu, doutor Gero. Socando canjica.
5: Socando
8: canjica. Correio.
5: Uhum.
8: E os convidados dele.
5: Tá certo.
8: Deixa o Moacir, o teu programa é mil.
5: Obrigado.
8: E aí, vou mandar pro Moacir ali de Fraga. Meus pesos pro final da cerdinha no Fraga aqui. Nós criamos junto, como diz o outro, né?
5: Uhum.
8: Trabalhamos junto há 20 anos. Mas. Moacir de Fraga, meu compadre. O Itacir jogava no meu time.
5: É.
8: Era nós do escritório. E nós jogava bola. Fico com Deus, Deus abençoe. O teu programa é, olha, é mais de 1000.
5: Ok, obrigado.
8: Pois mais de 10 já dava. 11, 12.
5: Que é isso?
8: Ô, meu companheiro, um amigo Márcio.
5: Abraço, guri, pessoal de Florianópolis. Nosso programa aqui é simples, que nem painel de Fusca, rapaz. Tranquilo? Marrão e moda, agora são 11h30 já, né, mesmo? 11h30. Os tiranos. Um gaúcho, gaúchos do litoral, né, tchê?

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1: É o companheiro, mas agora também seu companheiro num traguinho também não faz mal a ninguém, né, meu? 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É, vamos ouvir mais um áudio que está chegando. Alô, bom dia, tá verdeado aqui, né, meu?
2: Bom dia, seu Moacir.
1: Bom dia.
2: Sérgio Santoninho.
1: Ô, Santoninho.
2: Eu tava muito apurado no serviço para ir por baixo, para ir, não deu tempo de ligar lá para você.
1: Mas agora deu tempo, né?
2: Um bom programa para você, eu sei que não vai dar tempo de você rodar uma música.
1: Você vai ver se não dá, claro que vai.
2: Achei que dá de rodar, conseguir rodar, pode rodar e pregar, né, fogo aí.
1: Mas claro, Santoninho.
2: Valeu, um bom domingo para você.
1: Vou mandar, Santoninho Pinheiros. Diz aqui, bom dia, parabéns. Dá todos os parabéns para todos os freios da paróquia e todos, né, os vocacionados, né? Então tá bom. Quem está mandando? Seu Luiz Lefchak. Um abraço para ti, rapaz. Ah, tem mais mandando aqui pra gente. É seu Denísio também ligado. Aqui eu morei lá. Será que nós bebia pouco? Ah, tá, sei, sei. É Baulândia, né? Antigamente era Baulândia, eita, antigamente era conhecido como Bebelândia, mas Bebelândia, então um abraço pessoal, perto da nascença, o Milton, seu José Milton Padilha. Alô, bom dia.
3: Bom dia, meu amigo Marcelo Antônio. Dá pra mandar tocar pra nós aí, Chão Batido?
1: Dá.
3: Deixa aí pra mamãe. Uhum. Amigo Saletão.
1: Isso.
3: E para todos os ouvintes que estão na rádio, Rodado, Marcelinalta, grande abraço, meu amigo. Opa. Deus abençoe sempre, parabéns pelo programa.
1: Obrigado, meu amigo Marcião, um abração especial, rapaz. Vamos ver, aqui tá encoerando de moda para mim rodar aqui. Né? A fila de gaiteiro vai daqui lá no Copasa, mais ou menos, né, meu? Alô, bom dia.
4: Ô, meu amigo, bom dia,
1: bom
4: tudo
1: dia.
4: Bem? Como
1: bom,
4: é que tá?
1: Mas bom, bom,
4: na
1: bom.
4: Peleia?
1: Sempre.
4: Nós estamos aí ouvindo a rádio aí, bom. Fazendo pão, ó.
1: Pão?
4: Vou fazer uns pãozinhos pra nós.
1: Tem que lá tomar café cerveja. Amanhã, vocês dão. Tem que lá tomar
4: mas
1: café.
4: Já convidando o pessoal a ir pra festona, né?
1: Claro, com certeza.
4: 15 dias hoje, aquela festa, um churrasco de primeira aí,
1: com
4: pra
1: certeza.
4: Esse povo vir compartilhar com nós aí.
1: É a festa.
4: Tá bom, meu amigo?
1: É isso, seu Gotardo, um abraço pessoal das Candeias, a festa é em honra a São Roque, né? A missa, tem a Santa Missa, é Nossa Senhora das Candeias, aí, São Roque, é, nas Candeias, no dia 16 de agosto, rapaz, haverá também procissão, então também uma promoção ali também, ó, 10h30 Santa Missa, meio-dia aquela churrascada, como já todo mundo conhece, meio-dia e meia já tem o buffet de sobremesa, à tarde tem bingo, você, né, você é convidado! Aí tem o churrasco de gado e de porco também, telefone 991342805, né? Alô, seu Brandão, tá por lá, seu Edgar também, né? Toda a equipe pessoal ali nas Candeias, dia 16, né? Estaremos lá, se Deus quiser, né? Opa, vamos fazer uma festança por lá. Quem pediu? Divórcio da Estância, Gaiteiro! Participação do João Luiz Correia, socando canjica. E

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3: O tempero de galpão, compadre, que vai chegando no seu final. Mas vamos ter com os parabéns, nosso amigo Ari Inácio de Lima, lá da TV Selinalta. Ele está de aniversário hoje, a todos os aniversariantes. Parabéns! Parabéns! Redator-chefe lá da rede da TV Selinalta. Grande Ari Inácio Lima. Abração especial pra ti, rapaz. Saúde na camperiada da vida, Tia Gaiteiro. Essa é o Ari. E a todos os aniversariantes do dia. E agora nós vamos pra casa, né, Tchê? Não quero mais. Não quero. Vamos, né? Meus amigos, muito obrigado pela companhia, muito obrigado pela audiência. Desculpa, eu não deu tempo de rodar todas as músicas que foram pedidas hoje, né? E como as páginas para o próximo domingo. Tenham todos um bom domingo, uma excelente semana. Uma semana lucrativa, uma semana de sucesso. Alegria, saúde e prosperidade. Um abraço. Até no próximo domingo com mais uma edição do programa Tempero de Galpão. Deixa a última, porca velha. Lembrança.

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0: o anjo do Senhor anunciou a Maria,
1: e ela concebeu do Espírito Santo.
0: Ave Maria, cheia de graça, o Senhor é convosco. Bendita sois vós entre as mulheres, e bendito é o fruto do vosso ventre, Jesus.
1: Santa Maria, Mãe de Deus, rogai por nós, pecadores, agora e na hora de nossa morte. Amém.
0: Eis aqui a serva do Senhor.
1: Faça-se em mim segundo a vossa palavra.
0: Ave Maria, cheia de graça, o Senhor é convosco. Bendita sois vós entre as mulheres, e bendito é o fruto do vosso ventre, Jesus.
1: Santa Maria, Mãe de Deus, rogai por nós, pecadores, agora e na hora de nossa morte. Amém.
0: E o Verbo se fez carne
1: e habitou entre nós.
0: Ave Maria, cheia de graça, o Senhor é convosco. Bendita sois vós entre as mulheres, e bendito é o fruto do vosso ventre, Jesus.
1: Santa Maria, Mãe de Deus, rogai por nós, pecadores, agora e na hora de nossa morte. Amém.
0: Rogai por nós, Santa Mãe de Deus,
1: para que sejamos dignos das promessas de Cristo.
0: Derramai, ó Deus, a vossa graça em nossos corações, para que, conhecendo pela mensagem do anjo a encarnação do vosso Filho, cheguemos, por sua paixão e cruz, à glória da ressurreição. Por Cristo nosso Senhor.
1: Amém.
0: Glória ao Pai, ao Filho e ao Espírito Santo.
1: Como era no princípio, agora e sempre. Amém.
0: Glória ao Pai, ao Filho e ao Espírito Santo.
1: Como era no princípio, agora e sempre. Amém.
0: Glória ao Pai, ao Filho e ao Espírito Santo.
1: Como era no princípio, agora e sempre.

0: Você acompanhou conosco a oração do Ângelus. Que a bênção de Deus, pela intercessão da bem-aventurada Virgem Maria, permaneça sobre você, sua família e todas as suas intenções. Continue em nossa companhia e siga vivendo este dia com fé, esperança e paz.
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4: Foi minha gente que estava me esperando. Olha eu aqui chegando. Olha eu aqui chegando.
5: Opa!
4: E quem pensava de me ver, Deus sabe quando. Olha eu aqui chegando. Olha eu aqui.
5: Olha quem que tá chegando.
4: Oi, minha gente.
5: Tô aqui, gente.
4: Olha eu aqui chegando. Olha eu aqui chegando.
5: Eu vou chegando de longe.
4: Quem pensava de me ver,
5: nossa,
4: Deus sabe quando.
5: Lá no bairro Frarão.
4: Olha eu aqui chegando.
5: Sabe que eu vim de longe?
4: Cheguei de longe.
5: Lá do bairro Frarão, a partir de agora aqui na companhia da Selinalta, levar alegria pra turma. Nesse estilo assim, ó. É, Rádio Selinalta chegando. Mais um domingo abençoado, gente. A gente chega aí depois da programação da Rádio Selinalta, que segue no domingo. É, especial. É a partir de agora que a gente toca umas modas, faz a companhia aqui. Hora de alegria. Cantar, escutar umas modas. Não levemos nada mesmo. Melhor dar risada do que chorar, Governcindo. Né? O Governcindo tá ali na Central Técnica, assessoria da Solange e do Roberto na produção. A Elaine na programação musical, a Andréia na portaria, direção dos nossos freis. E nós vamos, ó. Dona Dirce, vem aí, olê, olê, olá. Vamos desossar no domingo à tarde, gente. Se preparem, porque vai ser...
6: Hã? O que é que você acha?
5: Não, vai ser especial. Vai ser uma coisa muito boa. Tem música, tem... recadinho, tem os estercão, tem as modas boas, né? Participação, a hora certa. Meu, o programa tem tudo, gente.
7: Vem, corre e abraça, não perde tempo.
5: Não, não, tá, perde
7: bom,
5: tempo.
7: Abraço.
5: Não mude de rádio, fique aqui, ó, 88.3, tá? Estercão da Dirce. Vamos lá, o programa vai até umas horas da tarde. Então, capriche.

0: Meio-dia 18.
1: Agosto, mês de Santa Clara. Clara, coração transbordante, acende a alegria. Clara, louca de amor, orienta a nossa ternura. 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Clara dos olhos límpidos, tira o pó das nossas pálpebras. 11 de agosto, Santa Clara de Assis.
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3: Então, tudo bem? Como vai, tá bom?
4: Tô boa, graças. Graças a Deus. Semana correu lisa, bem de boa. Umas horas muita chuva, umas horas muito calor, umas horas muito frio, tá tudo meio louco esses tempos, né? Mas tudo bem, é assim mesmo. Ainda inverno, ainda vem mais um friozote, segundo o que disse o Coltinho, né? Umas horas de bater os queixos. Mas nós temos aqui, ó, na Rádio Selinalta de Pato Branco. Ó, goi, goi, querida, vem aqui com a dona. Opa! Ó! Ó! São Brás? São Brás, que no prato tem mais, querida. Vem aqui, canona, vem. É, as crianças adoram, adoram as crianças. Tive 17 filhas. Que tem? Coisa boa, né? Muito bem. Agradecendo quem tá aí no almoço. Dominga! O estrucou. O cabelinho que saiu atentado hoje aqui, né? Tinha, acho que foi, sei lá. Acho que tinha alguma coisa. Foi mais rápido do que um maratonista, mais ou menos. Andou, tem que ir pra casa ajeitar, não sei o quê. Então, tá bom. Gente do céu. Vamos de música? Vai.

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1: Meio-dia e 33.
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1: Os embalos de domingo por aqui, valores de nossa terra. Você quer ver a hora, Governcido? Tu gosta, né? Tem gente que quer que escute a hora.
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1: Então veja a hora aí. Matou a vontade de ver a hora? Oiô? Então, eu falo, porque vou ver a hora. Tu vê a hora, eu vejo a hora aqui. Porque dependendo do lugar do mundo que tu tá, é hora diferente, né? Aqui em Pato Branco é o seguinte, neste momento são exatamente 12:00. Pra que ter também horário no domingo à tarde, né? Domingo é domingo, gente. Vamos tocar música, Solange, o que tu acha? Então vai.

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1: Meio-dia e 46.
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3: É a Rádio Selinalda por aqui, 88.3. Pato Branco. Tá falando. Olha essa rádio, da onde que será que é? Pato Branco, sudoeste do Paraná. Nós vamos longe, ó. Vamos até pra frente de Palmas. Pra frente de Guarapuava. Pra quase Cascavel. Lá por pra frente de São Lourenço. Mas tudo que é lugar, né? E vamos pro mundo inteiro. Também pela internet. O programa vai pro mundo, né? Isso. E quem tá aí nos Estados Unidos, no Canadá, no México, na França, nas Europas. Ah, é. Obrigada sempre pela audiência, gente. Vocês sempre escutam aqui a programação. Vamos agora conversando também o seguinte, né? Esse momento aí o pessoal tá reunido, né? Almoçando. Tem gente que vai descer pro sítio. Tem coisa pra fazer no sítio, né? Meio função pra lá e pra cá. Ajeitar a lenha com esses frios agora. Já ajeita a lenha, puxa pra cá, corta a grama. A grama até que agora tá, não tá tão, né, atentada por causa do inverno, mas tudo bem. Mas é, né? Quem tá aí acompanhando o programa, tá descansando, ó. Então vem com a gente, ó. Escutem mais música.

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2: Tá aqui. Oi, a Rádio Selinalta tá seguindo com boa música, ó.
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2: Aí, Zé. Tá louco?
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2: Aqui saem as modas recordando umas antigonas de chorar assim no canto dos olhos. Bem, boa, vai programando aí, gurizinho. Vou atendendo aí a turma que participa, né? Pessoal aí que manda recadinho na programação da tarde da Rádio Selinalta. O instrucou lá pra dona Marlene. Um abraço pro Leandro, diz que acompanha sempre. O Gilmar, isso. Tosta, volta e meia acompanha, né? O Joelzinho, quando tá de folga. Lá o, também, né? O sogro do vereador Fabrício, diz que tá sempre, seus Anela. Sempre acompanhando. Seu Dorvalino. Ô, seu Dorvalino. E a dona Geniza Anela. O instrucou, viu? É. O seu Celso Merkenbrock. O seu Pedro lá, pessoal da Independência. Alô, seu Milton. Família Batanda, instrucou. Olha quanta gente, né, que acompanha o programa da Dirce. Te agradece. Seu Colela lá em Clevelândia. Isso. Sim, pessoal de Bom Sucesso. O Darcy, ali na Vila Bonita. Olha quanta gente, né? Coisa boa. O lá no Mato Grosso, que acompanha a gente também, né? É. Turma aí que tá ligada sempre na programação.
4: Abraço, irmão, até amanhã.
2: Não, até amanhã não, calma que ainda tem o programa, homem.
4: Uma coisa, outra coisa.
2: Não, calma aí, respira. Respira, Rodolfo. Tá louco? Temos um momento de programa ainda? Vamos mais um pouquinho na tarde aí, ó. De música.

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1: 1:14.
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4: Estamos seguindo com vocês aqui na Rádio Selinalda. Ó, abriu o quê? Um granadinho? Nossa, quanto eco, né? Gente do céu. Vou devagar. Diz que tem uns ainda no domingo à tarde, ó. Mais ou menos assim, ó. Como é que foi a noite, hein?
5: Será que azedou a boca da jaguatirica, não?
4: Pra alguns eu acho que sim, viu? Pra uns eu acho que moiou, gente. Domingo à tarde já passamos longe do meio-dia e tem gente dormindo ainda. Fazer o quê? Tudo bem, né? Ah, domingo pode, quem não tem o que fazer, quem tá trabalhando, trabalha, né? Quem não. Mas é verdade, é desse jeito. Cada um é cada um. Eu não quero me meter, Gumercindo. Deixa que quem tá de folga, quem quiser dormir, que durma. Mas tem que estar escutando, mesmo dormindo. Ó, Gumercindo, escuta aí. Mesmo dormindo, tem que estar escutando. É? Tem que estar escutando a Rádio Selinalda, tá mesmo dormindo, tá bom? Isso mesmo. O trocou lá pro Sadi. Ô, Sadi, tá sempre ligadinho aqui no programa da Dirce.

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Vou dar um conselho para vocês e não esqueçam disso jamais.

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2: É a Rádio Celida, alta alegria do domingo à tarde aqui, ó. Embala de música boa, né? Vamos tocando, aproveitando aqui a programação do final de semana. Quem tá escutando a Rádio Celida, tá bem cedo. O pessoal que acompanha aí, né, da nossa programação cedinho, as orações, pois a missa, o cabelinho de anjo e a Dirce que chega nas tardes de domingo. Hoje temos mais assim, ó. Fala pouco, Dirce. Fala pouco. Então tá bom, pouco.
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1: 1:38.
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4: Com vocês é o programa da Dirce. Domingo à tarde por aqui, conversando. Olhou a hora antes? Quer olhar de novo? Mas tu gosta de olhar a hora, né? Só que tá com pressa pra ir pra casa, gente do céu.
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4: Olha a hora aí, ó. Olhou? Veja bem, olhadinho. Muito bem. Cada pouco que é meia hora. Eu olhei já. Tu olhou, tá bom, né?
6: Fazer o quê? Hã? O que que você acha?
4: Não, tem uns aí que chega a trabalhar e já quer ir embora. Calma, gente. Calma. Vamos com calma aí. O programa da Dirce vai seguindo até um 8 da tarde. Mas música. O pessoal fica selecionando as músicas aqui. Turma que tá acompanhando no Domingão, churrasco. Teve churrasco aí hoje ou não? Mastigaram bem ou não? Tomaram uma ou não? Ó. Com moderação, gente. Teve um churrasquinho, teve coisa boa. Então, vale a pena, né? Aproveita aí que o domingão nós vamos no embalo. Amanhã é segunda-feira. Então não vai a tchuca. Ah, é? Vai devagar. O instrucão aqui pra quem acompanha o programa, sempre na audiência, o Tafarelli. Ô, Tafarelli, falou assim, Dirce, tô mesmo acompanhando. Aí, Zá. Vai que é tua, Tafarelli. Querida. Todo domingo ele registra que o Getúlio lá também. Ô, Getúlio, tudo certo, querida? Então, obrigado pela audiência.

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2: Uma e 51.
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1: Programação Rádio Celilata por aqui, muita música na tarde. Quer notícia? Amanhã cedo. Quer informação? Amanhã cedo. Quer o que que deu aí dos arranca-rabo pra lá e pra cá e confusão? Amanhã cedo no jornalismo eles contam as notícias dos jogos também agora com a Copa do Mundo, né? Instrucou pra quem tá sempre acompanhando o programa, né? A gente agradece a audiência em toda a região aí, ó. É, os municípios vizinhos, Bom Sucesso, Itapejara, Vitorino, Honório Serpa, Mariópolis, Clevelândia, São Lourenço, Jupiá. Nossa, Honório Serpa, pessoal em Mangueirinha, lá em Palmas. Nossa, a audiência é, ó, e era a região inteira. Quem acompanha pela internet, temos no aplicativo, Radiosnet, no que, no TikTok, Tunin, tal coisa e tal. Eu em tudo, Gomercindo, tudo Celinalta 88.3.

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1: Duas e quatro.
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4: É a Rádio Selinalda que segue informando a nossa gente durante a semana. No domingo aqui o programa Dirce é música. É música, uma prosa, uma conversa assim rapidinha e mais música, né? Então é desse jeito, desse jeito. Porque o pessoal aproveita, durante a semana aí, o jornalismo que fala, né, os homens aí que ficam falando, falando a manhã inteira, né, Rai? Então, é, Célio Ruar, Tio Neiser, Tiago Tessaro, Juliano, Cabelinho, me... Não, mas no domingo o programa da Dirce é um pouquinho de fala e o resto é música, né? Porque jogo também, ó, tô com saudade dos gols. Não, hoje deixa assim que o programa já vai. Quando tem aí os atravessamentos nos horários, né? Meu Deus do céu.
5: Rapaz, isso não vai nada.
4: Brasileirão, tem, tu viu que o pessoal aqui tá bem mais calmo, né? Na rádio.
6: Uhul!
4: É, tão tudo faceiro. Que é porque acabou, parou, interrompeu o campeonato brasileiro. Porque tem uns times aí que, meu Deus do
7: céu. Mas por que fez isso?
4: Não, é porque não tem jogo agora, né? Tem só a Copa do Mundo, então por enquanto é paradinho, não tem muita coisa. Então, que os dias voltam, preocupação, pessoal brabo. Chega na segunda-feira, tudo emburado. Pense só. Mas tudo bem, né, Gurci? Tem gente falando assim, meu time não perde há um mês, também não joga. Mas que logo, logo tem, começa de novo aí as empreitadas. Que o ano segue, né? Ó, nós vamos em frente. Quando vê, final de ano já de novo. Aproveita agora que tu tá em casa ou tu tá onde? Tá no rádio? Tá escutando? Vamos com mais um bloco.

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1: 12 e 14.
2: Agosto, mês de Santa Clara. Clara, mãe e irmã, roga por nós. Roga por estas mãos que por vezes se equivocam. Roga por esses olhos que por vezes se fecham. Roga por esse coração que não ama como deveria. 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
4: Rádio Selinalta, valores por aqui, valores de nossa terra. O Gumercindo quer ver a hora. Então tá bom, Gumercindo, atendeu o teu pedido. Vai.
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4: Ouve a hora certa. Meu Deus do céu, que ligeiro que tá passando, gente. Vamos. Olhou aí, olhou a hora. Então, já tá nesse nível. Então, Gumercindo, tem que te adiantar esse bloco ali, ó. Larga os artistas que eles querem cantar.

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1: 2:23.
2: O inverno nos convida ao silêncio, ao recolhimento e à contemplação da beleza simples da criação. É tempo de aquecer o coração com a fraternidade, a fé e o cuidado com o próximo. 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Que o frio congele apenas aquilo que nos afasta do bem, mas nunca os nossos sonhos e a confiança em Deus. Franciscanos compartilhando a paz e o bem.
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4: Aqui! É o domingo aqui da Rádio Selinalta, boa música pra quem tá assim nos embalos, né? Aproveitando o final da semana, curtindo com a família, que deixa o rádio ligado. A Selinalta fica com o rádio ligado, né? Na tua casa o dia inteiro, lá em casa fica o dia inteiro. Até quando eu tô aqui na rádio, eu saio de casa e deixo o rádio ligado pra acompanhar o programa da Dirce, que é muito bom, né, Gumercindo? Nossa, o pessoal adora. Então, agradeço, né? Que até o pessoal aí que não... Então, os rádios desligados ficam com vontade de que liguem pra escutar o programa da Dirce no domingo à tarde, porque diz que é muito bom.
5: Ah, é?
4: Diz que sim, né? Vai fazer
5: a
4: o quê?
5: Se esforça.
4: E tentemos fazer... Pensa num programa caprichado, gente. Só música boa e uns caos aqui de vez em quando. Então, vamos de música. Escuta só.

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1: 2h31.
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3: Domingo segue, nós vamos até umas horas da tarde, né? Depois tem o Selinalta e Sucessos, companhia do Domingo à Tarde com música, que é o Valores de Nossa Terra. As notícias na semana, o jornalismo dá aqui na rádio, né? Alguma coisa extraordinária, qualquer coisa entra também. Mas no Domingo à Tarde, falar assim, Dirce, toque música, má música, boleiras de música pra tocar no final de semana. Daí nós toquemos, né? Pra quem gosta, coisa boa, né? Mas para de assustar. Tá louco?
4: Hã? O que você acha?
3: Não, não vale ficar assustando aí. Essas risadas aí dá medo. Ô, seguinte, você já anotou nosso zap? 469-9972-2564. É o zap mais movimentado do Brasil. E o programa da Dirce segue, ó.

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1: Olha, essa música tem uma importância muito grande para nós e para a música sertaneja de uma maneira geral.

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1: 2h40.
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3: Reta final, quase nos finalmente. Segura aí o relógio pra... porque tá louco, ó. Segura. Isso. Não dê. Vai um pouquinho. Mais um pouco, ainda dá um tempo aí pro programa da Dirce. Valores de nossa terra nos domingo à tarde aqui, ó. Pra quem tá... tem gente que fica estudando no domingo à tarde, escutando o programa. Tem gente que fica por casa... passeia pra lá e pra cá, tá no carro, via. Obrigado.

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1: 2h49.
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4: Gente, quase na hora de arrumar as trouxas para ir embora, né? Solange e Roberto ficam falando ali. Disse! Daqui a pouco vamos embora. Calma que ainda dá mais um pouquinho. Amanhã cedo o jornalismo, não esquece, ó, as notícias que deu no final de semana. Que atualiza as notícias de tudo que é, né, que aconteceu, saúde, o trânsito, as prefeituras, ano de eleição também, as notícias aí do esporte, no final de semana se deu acidente ou não, que dá de acidente, gente do céu. Final de semana parece que saem tudo louco, gente. Vou devagar, gente. Vou devagar. Ó. Meu Deus. Estão tudo atentados. Se acalme um pouco, gente. Vamos devagar, porque senão tá louco. Fica só, né? É, amanhã daí qualquer coisa vira. Vamos devagar. Vira notícia. Vamos devagar. Quer tomar uma? Toma, mas não exagera, né? Ó. Isso. Com moderação, tá bom? É a dica da Dirce aqui.

0: Meu Deus do céu, gente. Fechou o horário.
1: Ah, é?
0: Acabou, só domingo que vem. Tu dá risada que tu quer ir embora, né? Mas tem gente chorando quando acaba o programa da Dirce. Meu Deus do céu, fazer o quê?
2: Calma, eu vou chegar lá.
0: Precisa chorar. Domingo que vem, se Deus quiser, nós temos de volta aqui no programa.
3: Gente. É, chique no último, né?
0: Chique no último programa. Meu Deus, todo domingo, valores de nossa terra pra quem escuta. A gente agradece mesmo a audiência, viu? Segue aí que tem, na sequência, o Selinalto e sucessos, tá bom? Então, bom restinho de domingo e fica aqui sempre na 88.3 na Selinalto. Estrucou da Dirce, da Solange, do Roberto, do Gomercindo, da Elaine, da Andréia, de toda a diretoria aqui da firma. Tá bom, gente? Me instrucou. Tchau.
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5: Boa tarde, meus amigos! Um excelente domingo para você que acompanha a Selinalta. Estamos chegando na programação de domingo com o Selinalta e Sucessos. Vamos que vamos! Para fazer a boa companhia na tarde, a Selinalta agora vai até às 8 da noite com muita música. Trabalhos técnicos do Jonathan Gumercindo. Na apresentação aqui, o Thiago Tessaro fazendo a companhia para você. Uma seleção especial. Selinalta e Sucessos é a proposta da tarde. Um pouco papo, muita música para você que tá por casa, para quem tá aí às vezes aproveitando o final de semana, no alagado, tá aí na chácara, tá na estrada, tem muita gente na estrada nesse período do ano. Então, vem com a gente, vamos fazer a companhia a partir de agora na Rádio Mãe.

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1: 3:12.
2: Uma excelente tarde de domingo, Selinalta e sucessos por aqui, na 88.3, na Selinalta Rádio Mãe, 71 anos fazendo companhia para você. E levando a onda, a companhia agradável na tarde com muita música boa.

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1: 3h23.
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3: É a programação de domingo por aqui, nos embalos do Domingão. Selinalta e Sucessos, é uma melhor que a outra.

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1: 3:37.
2: Ao que vamos, abençoado final de semana para você, quem tá curtindo em família, curtindo o domingão, amanhã é segunda-feira, vamos em frente, né? A proposta aqui é muita música, Selinalta e sucessos.
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1: 3h47.
2: No Domingão, a companhia boa demais aqui da Selinalta. Tem muita gente online também. Quem tá aí no Rádiosnet, quem tá na Alexa, Alexa, toca Selinalta. Selinalta Pato Branco. No FM também a gente segue nos 88.3. Quem tá aí através do portal Selinalta, então, vamos que vamos. Companhia agradável da tarde de domingo pra você aqui na programação.

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1: Quais sois anunciadores dos grandes valores?
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3: É a Selinalta, a rádio da paz e do bem, levando a companhia agradável no seu domingão à tarde. Muita gente pelas estradas aí circulando, domingão. Vamos longe, hein? Quem tá no 88.3, aí pega da região de Palmas, turma aí por, entrando por São Lourenço e aí vai. Galvão, São Bernardino, sentido quem tá indo sentido a Chapecó. Da outra ponta, quem tá indo a Guarapuava, Candói. Quem vai para Francisco Beltrão. Quem tá no trecho aí, sentido, ó, Mangueirinha. Pessoal que tá no, hoje aproveitando no Alagado. A turma em Mariópolis. Quem tá na sintonia aí da Selinalta. Bom domingo. É você mesmo aí que tá com o rádio ligado. Obrigado pela audiência.

0: Obrigado.
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2: 4 e 14.
3: 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Muita música, é uma atrás da outra.

0: Prazer, que alegria, que emoção estar nessa festa maravilhosa. Boa noite! Boa noite, Paraná!
1: Boa noite, Chico Rei! Boa noite, gente!
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1: 4:24.
2: Companhia pra você, Selinalta e Sucessos Domingão. Programação selecionada aqui com a Elaine Uliana, com o Jonathan Gumercento. Algum pitaco também do nosso ouvinte que vai participando, vai interagindo aqui todos os domingos na programação da Rádio Selinalta.

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0: 4:37.
1: Agosto, mês de Santa Clara. Clara, coração transbordante, acende a alegria. Clara, louca de amor, orienta a nossa ternura. Clara, fervor do espírito, dissipa nossos temores. Clara, candeia sobre a mesa, une-nos em família. Clara dos olhos límpidos, tira o pó das nossas pálpebras. 11 de agosto, Santa Clara de Assis.
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3: Selinalta e sucessos. Leva a companhia pra você no domingão à tarde. O jornalismo é amanhã, tá? Amanhã o jornalismo da Selinalta. Aí chega com a equipe pra atualizar. O final de semana, o que teve de rodovias, no trânsito, no setor policial, na área da política, nos bastidores aqui do município de Pato Branco, as curiosidades, situação do nosso comércio, o dia a dia, o esporte, enfim, jornalismo amanhã, atuante aqui da Selinalta, você, a partir das 7, fica muito bem informado. Mas agora, domingão, a proposta é de música.

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0: 4:52.
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0: 5 e 2.
1: Não mude a sintonia, fica com a gente aí, crava aí no seu rádio, 88.3. Celinato fazendo aquela proposta de música de qualidade na tarde do domingo. Às vezes resgatando algumas que você quase esqueceu, mas que ao ouvir, canta junto, então aumenta o volume aí, vem com a gente.

0: 5 e 14.
1: No dia 1º de agosto, tem início a celebração do Perdão de Assis, uma das mais belas heranças espirituais deixadas por São Francisco. Diante do Papa Honório III, Francisco fez um pedido surpreendente. Beatíssimo Pai, não peço anos, mas almas. Seu desejo era que todos aqueles que, arrependidos e reconciliados com Deus, visitassem a pequena igreja da Porciúncula e recebessem o perdão pleno de seus pecados. Mais do que uma indulgência, o perdão de Assis nos recorda que Deus nunca se cansa de oferecer misericórdia e um novo começo a quem se abre ao seu amor. Franciscanos, compartilhando a paz e o bem.
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3: O que vamos, um abençoado final de semana para você, quem tá curtindo em família, curtindo o domingão. Amanhã é segunda-feira, vamos em frente, né? A proposta aqui é muita música, Selinalta e Sucessos.

0: 5:30.
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3: Rádio Selinalta, em todos os cantos, você aí do interior, pessoal dos bairros de Pato Branco, alô turma aí na Zona Sul, que cresce a Zona Norte da cidade também, hein? Um abraço pra turma que nos acompanha nos municípios vizinhos, vamos fazendo a companhia por aqui, Selinalta e sucessos.

0: 5:40.
1: O inverno nos convida ao silêncio, ao recolhimento e à contemplação da beleza simples da criação. É tempo de aquecer o coração com a fraternidade, a fé e o cuidado com o próximo. Que esta estação traga paz à alma, fortaleça a esperança e nos ensine, à luz de São Francisco de Assis, que o verdadeiro calor nasce do amor, da partilha e da presença fraterna. Que o frio congele apenas aquilo que nos afasta do bem, mas nunca os nossos sonhos e a confiança em Deus. Franciscanos compartilhando a paz e o bem.
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3: Estamos com você, Selinalta e sucessos. Dá tempo ainda para trazer mais música? A tarde vai longe, vamos fazendo a companhia por aqui. Quem tá sintonizado, tá ligadinho aqui no rádio, acompanhando a proposta de muita música na Selinalta.

0: 5:51.
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3: aí, tá tudo certo? Bom domingo, tranquilidade. Já pensando o que que vai ter hoje? Sobrou alguma coisa do almoço? Ah, sobrou. Família reunida aí, do churrasco, à noite pra proposta. Carreteiro, esquentar a carne, sobrou uma maionese, um arrozinho, coisa boa. Tem aquele que também no domingo aproveita pra tomar uma, né? Com responsabilidade, aprecie com moderação. E a Selinalta faz a companhia pra você. Precisou aí de uma companhia? O rádio tá aqui, ó, presente, levando comunicação de paz e bem.
4: Felipe Araújo, de um jeito um tanto quanto diferente. Mais ou menos assim, ó.

0: 6:02.
1: Você acompanha a seguir a oração do Ângelus, um momento especial de fé, silêncio e encontro com Deus. Inspirados pelo Sim de Maria, renovemos nossa confiança no Senhor e entreguemos a Ele nossas intenções e nossa vida.

0: o anjo do Senhor anunciou a Maria,
1: e ela concebeu do Espírito Santo.
0: Ave Maria, cheia de graça, o Senhor é convosco. Bendita sois vós entre as mulheres, e bendito é o fruto do vosso ventre, Jesus.
1: Santa Maria, Mãe de Deus, rogai por nós, pecadores, agora e na hora de nossa morte. Amém.
0: Eis aqui a serva do Senhor.
1: Faça-se em mim segundo a vossa palavra.
0: Ave Maria, cheia de graça, o Senhor é convosco. Bendita sois vós entre as mulheres, e bendito é o fruto do vosso ventre, Jesus.
1: Santa Maria, Mãe de Deus, rogai por nós, pecadores, agora e na hora de nossa morte. Amém.
0: E o Verbo se fez carne
1: e habitou entre nós.
0: Ave Maria, cheia de graça, o Senhor é convosco. Bendita sois vós entre as mulheres, e bendito é o fruto do vosso ventre, Jesus.
1: Santa Maria, Mãe de Deus, rogai por nós, pecadores, agora e na hora de nossa morte. Amém.
0: Rogai por nós, Santa Mãe de Deus,
1: para que sejamos dignos das promessas de Cristo.
0: Derramai, ó Deus, a vossa graça em nossos corações, para que, conhecendo pela mensagem do anjo a encarnação do vosso Filho, cheguemos por sua paixão e cruz à glória da ressurreição. Por Cristo nosso Senhor.
1: Amém.
0: Glória ao Pai, ao Filho e ao Espírito Santo.
1: Como era no princípio, agora e sempre. Amém.
0: Glória ao Pai, ao Filho e ao Espírito Santo.
1: Como era no princípio, agora e sempre. Amém.
0: Glória ao Pai, ao Filho e ao Espírito Santo.
1: Como era no princípio, agora e sempre.

0: Você acompanhou conosco a oração do Ângelus. Que a bênção de Deus, pela intercessão da bem-aventurada Virgem Maria, permaneça sobre você, sua família e todas as suas intenções. Continue em nossa companhia e siga vivendo este dia com fé, esperança e paz.
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2: A programação aqui da Rádio Selinalta, Selinalta e Sucessos. Tá gostando da seleção musical? Por coisa, você escreve aí uma mensagem, 99722-2564. E na sequência aí, todo domingo, tentando selecionar só as melhores. As músicas para você recordar aqui na programação. Aí, seleção musical com o Jonathan Gumercindo. Aí, Jonathan, capricha aí, a turma vai interagindo. A gente também, dentro das possibilidades, atendendo quem nos acompanha.

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1: Selinalto e sucesso, seguindo na tarde, fazendo aquela companhia pra turma. Tem gente trabalhando agora, mas domingão, vamos curtir o domingão, hein? Curtir o domingão. Mas no domingão, tá curtindo aqui a Selinalta? Então, vamos de música.

0: 6:28.
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3: Rádio Selinalta, com a tarefa de musicar sua tarde. Nós vamos até às 8, levando a companhia aqui, 88.3 no FM, a Selinalta de Pato Branco, os estúdios aqui no Parque Santa Clara. De Pato Branco pro mundo. Ótimo domingo.

0: 6h40.
1: Rádio Selinalta, em todos os cantos, você aí do interior, pessoal dos bairros de Pato Branco, alô turma aí na Zona Sul, que cresce a Zona Norte da cidade também, hein? Um abraço pra turma que nos acompanha nos municípios vizinhos, vamos fazendo a companhia por aqui, Selinalta e sucessos.

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1: Neste mês vocacional, recordamos com gratidão a vocação dos padres franciscanos. Inspirados por São Francisco de Assis, eles escolhem seguir Jesus vivendo em fraternidade, partilhando a vida, a missão e os bens na simplicidade do Evangelho. 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Como desejava São Francisco, que ninguém se afaste sem experimentar a misericórdia. Rezemos por nossos padres e peçamos ao Senhor que continue chamando novos irmãos para esta bela missão. Franciscanos compartilhando a paz e o bem.
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3: Até às 8 é a nossa programação. Pois tem espiritualidade durante a noite, a madrugada. Amanhã cedo, Desperta Brasil, acordando a gurizada. Turma aí que também acompanha o nosso jornalismo atuante, com as informações aí de Pato Branco, da região, do Brasil e do mundo. Você fica sabendo aqui na Selinalta. Se deu na Selinalta, pode levar pra frente aí, porque é a verdade. É esse carimbo aqui da Rádio Selinalta. Vamos com mais música, a proposta do Domingão no Selinalta e Sucessos.

0: fazer mais uma?
1: Opa, simbora, Zé. Vamos fazer mais uma dessa pra quem tá apaixonado. Quem tá apaixonado aí?
2: Foi eu.
1: Simbora então, vai lá.

0: dia 2 de agosto, a família franciscana celebra Nossa Senhora dos Anjos e a pequena Igreja da Porciúncula, o lugar mais amado por São Francisco de Assis. Foi ali que nasceu a Ordem dos Frades Menores, que Santa Clara abraçou sua vocação e que também teve origem a Ordem Franciscana Secular. A Porciúncula tornou-se o coração do franciscanismo, um lugar de oração, fraternidade e misericórdia. Foi também ali que São Francisco concluiu sua caminhada nesta terra e fez sua Páscoa definitiva. Neste ano jubilar dos 800 anos de sua Páscoa, somos convidados a renovar nossa fé, acolher o perdão de Deus e seguir os passos do pobrezinho de Assis. Franciscanos compartilhando a paz e o bem.
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2: Rádio Selinalta fazendo a companhia aqui, Jonathan. Seleção musical, a gente tenta caprichar. Selinalta e sucessos.

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1: 7h20.
2: Com você, a programação. Vamos que vamos, 2026. Estamos aí para seguir firme na comunicação aqui na Rádio Selinalta, tendo você sempre ao nosso lado.

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1: 7:33. Reta final aqui da programação de mais um Domingão no Selinalta e sucessos, muita música pra turma que acompanha a Rádio Selinalta, Pato Branco em toda a nossa região. Dá tempo ainda? Claro que dá. Vamos pra mais um bloco.

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1: 7h47.
2: É a reta final, a raspa do tacho aqui no Selinauta. Selinauta e sucessos. Muita música. Final da tarde do domingo. Programação especial pra você.

0: concluindo a nossa novena.
1: Vamos ficando por aqui. Fechou o horário, mais meio. Uma tarde agradável.
0: Bom Jesus.
1: Foram horas de muita Santíssimo música, seleção musical.
0: Que vem.
1: Que a gente tenta caprichar para quem aí tá todo domingão curtindo a rádio Selinal. Final de semana. Muito para a mais entrada música. Da igreja durante a semana, corre aí do dia a dia do jornalismo, das informações, a interação com o nosso público, utilidade pública também, que acontece na cidade e na região. Mas agradeço, Jonathan Gubercino, a você que ficou aí conosco, Thiago Tessaro vai ficando por aqui, você segue com a programação da Selinalta e desejando uma ótima semana.
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preparando o nosso coração, cantando ao tão sublime sacramento, peçamos que venha sobre nós a bênção do Senhor.

grande silêncio orante, em atitude de recolhimento, vamos receber a bênção do bom Jesus sacramentado e que esta mesma bênção se estenda para as nossas famílias, para os enfermos, para as nossas casas e para todos aqueles que pediram as nossas orações.

0: ao Senhor rezemos o nosso ato de louvor e de gratidão ao Senhor que tanto nos ama, que ama a cada um de nós.
1: Bendito seja Deus.
0: Bendito seja Deus.
1: Bendito seja seu santo nome.
0: Bendito seja seu santo nome.
1: Bendito seja Jesus Cristo, verdadeiro Deus e verdadeiro homem.
0: Bendito seja Jesus Cristo, verdadeiro Deus e verdadeiro homem.
1: Bendito seja o nome de Jesus.
0: Bendito seja o nome de Jesus.
1: Bendito seja o seu sacratíssimo coração.
0: Bendito seja seu sacratíssimo coração.
1: Bendito seja o seu preciosíssimo sangue.
0: Bendito seja seu preciosíssimo sangue.
1: Bendito seja Jesus Cristo no Santíssimo Sacramento do altar.
0: Bendito seja Jesus no Santíssimo Sacramento do altar.
1: Bendito seja o Espírito Santo Paráclito.
0: Bendito seja o Espírito Santo Paráclito.
1: Bendita seja a grande Mãe de Deus, Maria Santíssima.
0: Bendita seja a grande Mãe de Deus, Maria Santíssima.
1: Bendita seja a sua Santa Imaculada Conceição.
0: Bendita seja a sua Santa Imaculada Conceição.
1: Bendita seja a sua gloriosa Assunção.
0: Bendita seja a sua gloriosa Assunção.
1: Bendito seja o nome de Maria, Virgem Mãe.
0: Bendito seja o nome de Maria, Virgem e Mãe.
1: Bendito seja São José, seu castíssimo esposo.
0: Bendito seja São José, seu castíssimo esposo.
1: Bendito seja Deus em seus anjos e seus santos.
0: Bendito seja Deus em seus anjos e em seus santos.
1: Deus e Senhor nosso, protegei a vossa igreja, dai-lhe santos pastores e dignos ministros. Derramai as vossas bênçãos sobre o nosso santo padre, o Papa, sobre o nosso bispo, sobre o nosso pároco e sobre todo o clero, sobre o chefe da nação e do Estado e sobre todas as pessoas constituídas em dignidade, para que governem com justiça. Dai ao povo brasileiro paz constante e prosperidade completa. Favorecei com os efeitos contínuos de vossa bondade o Brasil, este bispado, a paróquia em que habitamos e a cada um de nós em particular e a todas as pessoas por quem somos obrigados a orar ou que se recomendaram às nossas orações. Tende misericórdia das almas dos fiéis que padecem no purgatório. Dai-lhes, Senhor, o descanso e a luz eterna.
0: Amém.
1: Pai nosso que estais nos céus, santificado seja o vosso nome. Venha a nós o vosso reino, seja feita a vossa vontade, assim na terra como no céu.
0: O pão nosso de cada dia nos dai hoje, perdoai as nossas ofensas, assim como nós perdoamos a quem nos tem ofendido. E não nos deixeis cair em tentação, mas livrai-nos do mal. Amém.
1: Ave Maria, cheia de graça, o Senhor é convosco. Bendita sois vós entre as mulheres. Bendito é o fruto do vosso ventre, Jesus.
0: Santa Maria, Mãe de Deus, rogai por nós, pecadores, agora e na hora da nossa morte. Amém.
1: Glória ao Pai, ao Filho e ao Espírito Santo.
0: Como era no princípio, agora e sempre. Amém.
1: Graças e louvores se dêem a cada momento
0: ao Santíssimo e Diviníssimo Sacramento. Acompanhemos com o nosso olhar e com o nosso coração o Santíssimo Sacramento, e será levado novamente para o sacrário, de onde aguarda a nossa visita amorosa e a nossa adoração fervorosa. Saudemos nosso Senhor sacramentado com as nossas palmas, bem forte, bem bonito. Viva o bom Jesus!
2: Viva!
0: Viva o Santíssimo Sacramento!
2: Viva!
0: Viva as famílias!
2: Viva!
0: Viva os romeiros!
2: Viva!
0: Viva a nossa Romaria!
2: Viva!
0: Viva a Mãe

queremos agradecer a todos vocês, romeiros, peregrinos do Bom Jesus, presentes aqui na esplanada do santuário, que rezaram conosco esta noite da novena. Agradecemos também a você que nos acompanhou pelos diversos meios de comunicação. O nosso muito obrigado. Amanhã estaremos juntos novamente às 19 horas, diretamente aqui do Santuário do Bom Jesus da Lapa e da Mãe da Soledade. Tenham todos uma ótima noite. Alegres, continuemos.

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1: 8:17, horário de Brasília. Boa noite.
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1: Mãe Aparecida, aqui pela Rede Aparecida de Rádio. Que bom estarmos juntos nesta noite de domingo, dia 2 de agosto de 2026. Seja muito bem-vindo, muito bem-vinda aqui na nossa programação. Eu sou Zé Antônio, trabalho com a produção do Marco Thiago, a coordenação da Paula Castro e a direção do Padre Vanderlei Souza, missionário redentorista. E você que está em casa é sempre o nosso convidado especial. Acompanhamos o sexto dia da novena de Bom Jesus da Lapa, lá na Bahia. É, estamos chegando, né, ao fim da novena de Bom Jesus. Hoje, o 18º domingo do tempo comum, neste domingão, dia 2 de agosto de 2026. Eu te acolho com muito carinho, você que está em casa, no seu trabalho, no seu cantinho de oração, nas estradas em todo o Brasil. Sinta-se acolhido, sinta-se abraçado nesta grande família de devotos. Eu agradeço também você que nos acompanha através da 104.3, através do nosso aplicativo Aparecida, e a você que nos ouve através das rádios parceiras, rádios que integram a Rede Aparecida de Rádio. Rádio Vaza Barris FM em Jeremoabo, na Bahia. Rádio Arca da Aliança em Blumenau, Santa Catarina. Rádio Tocantins em Porto Nacional, no Tocantins. Entre outras, muitas e muitas outras rádios que integram a Rede Aparecida de Rádio e faz com que a gente chegue até você. Muito obrigado pelo carinho e pela companhia. Você pode participar comigo através do nosso WhatsApp 12-3104-1043. 12-3104-1043. Você pode mandar a sua mensagem, fazer o seu pedido, o seu agradecimento, colocar as suas intenções aos pés da Mãe Aparecida. Vamos rezar por você, pelos seus pedidos, pelas suas intenções, no nosso Santo Terço, a partir das 10 horas da noite, aqui na Rede Aparecida de Rádio. E nós estamos iniciando o mês de agosto, mês vocacional, como há muitos anos é celebrado no Brasil. A cada semana, lembraremos de uma das dimensões da vocação. Neste primeiro domingo, celebramos as vocações sacerdotais. Por isso, hoje queremos rezar de modo especial pelo nosso pároco e pelos sacerdotes que trabalham em nossas paróquias, atendendo o povo de Deus nas comunidades. Peçamos para que os párocos tenham fé, esperança, caridade, ousadia, empenho para buscar novos métodos de pastoral e novos modos de bem atender o povo de Deus. Oremos.
3: Deus e Pai do sumo e eterno sacerdote Jesus Cristo, dai ao nosso pároco um coração de verdadeiro sacerdote, profeta e pastor. Dai-lhe um coração de sacerdote que dia a dia, no santo sacrifício da missa, faça presente sobre o altar

Cristo, vítima do Calvário, a fim de trazer e distribuir os tesouros da salvação a toda a nossa comunidade paroquial, a toda a igreja e aos homens do mundo inteiro. Que no sacramento do batismo faça renascer para a vida divina todos aqueles que nasceram para a vida humana. Que a todos nós transforme também em testemunhas e pregadores deste mesmo evangelho. Dai ao nosso pároco um coração de pastor, que indo à frente de suas ovelhas, nos conheça e nos ame, nos guie e nos anime, nos conduza e reconduza. Sofra com os que sofrem, alegre-se com os que se alegram. Busque os desgarrados, dê a vida por seus irmãos e a todos encaminhe a Cristo, o bom pastor. Deus e Pai do sumo e eterno sacerdote, dai-nos ao nosso pároco um coração de verdadeiro sacerdote, um coração de verdadeiro profeta e um coração de verdadeiro pastor.

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2: Salmo 144. Vós abris a vossa mão e saciais os vossos filhos.
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2: Misericórdia e piedade é o Senhor. Ele é amor, é paciência, é compaixão. O Senhor é muito bom para com todos. Sua ternura abraça toda a criatura.
3: Vós abris a vossa mão e saciais os vossos filhos.
2: Todos os olhos, ó Senhor, em vós esperam, e vós lhes dai no tempo certo o alimento. Vós abris a vossa mão prodigamente e saciais todo o ser vivo com fartura.
3: Vós abris a vossa mão e saciais os vossos filhos.
2: É justo o Senhor em seus caminhos, é santo em toda a obra que ele faz. Ele está perto da pessoa que o invoca, de todo aquele que o invoca lealmente.
3: Vós abris a vossa mão e saciais os vossos filhos.

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11: 8:30, horário de Brasília. Boa noite.
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1: Estamos de volta com o programa Com a Mãe Aparecida, na Rede Aparecida de Rádio. 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
2: Olá para você que nos acompanha. Ao longo desta série, estamos conhecendo os caminhos da sinodalidade, uma igreja que escuta, participa e caminha unida. No episódio de hoje, vamos olhar para um dos rostos mais presentes na missão da igreja, as mulheres. Desde as páginas da Sagrada Escritura até os dias atuais, elas anunciam o Evangelho, sustentam comunidades, coordenam pastorais, educam na fé e testemunham a esperança. Mas muitas vezes ainda são invisibilizadas.
1: Episódio 7. Mulheres e Sinodalidade. O espaço que elas precisam ocupar.
3: Ao longo de toda a história da salvação, as mulheres exercem um papel essencial na realização do projeto de Deus para a humanidade. Desde os relatos mais antigos das Escrituras, elas aparecem como figuras de coragem, sabedoria, resistência, maternidade, liderança e profecia.
4: Em muitos momentos decisivos da caminhada do povo de Deus, foram elas que sustentaram a esperança, protegeram a vida, intercederam pelo povo e colaboraram diretamente para que a promessa divina continuasse viva na história. Mesmo em sociedades profundamente patriarcais, sua presença nunca foi secundária aos olhos de Deus, que constantemente as chamou para missões fundamentais na condução e preservação da fé.
3: No ministério de Jesus, essa participação se torna ainda mais evidente. As mulheres não aparecem apenas como beneficiárias da ação de Cristo, mas como discípulas, anunciadoras e testemunhas do reino. Jesus rompeu barreiras culturais e religiosas ao dialogar publicamente com elas, acolher essas mulheres entre seus seguidores e reconhecer sua dignidade e espaço na construção do reino.
2: Foram as mulheres que permaneceram fiéis nos momentos mais difíceis da paixão, quando muitos haviam fugido, e foram elas as primeiras testemunhas da ressurreição, anunciadoras da vitória da vida sobre a morte.
3: A história da salvação demonstra que a ação de Deus passou e continua passando também pelas mãos, pela fé e pela coragem das mulheres. Vamos conhecer um pouco mais sobre algumas delas e sua colaboração na narrativa da salvação do povo de Deus.
5: Sara, esposa de Abraão e mãe de Isaac, convidada pelo próprio Deus para participar da manifestação divina. Sua concepção na velhice manifestou a fidelidade divina para com seu povo.
6: Miriam foi irmã de Moisés e Arão. Foi ela quem salvou o bebê Moisés da execução por ordem do faraó, tendo colaborado para seu retorno à sua mãe e posteriormente tenha sido criado pela filha do faraó.
7: Ana foi um grande exemplo de mulher que acreditou na providência de Deus e agiu. Mãe do profeta Samuel, não hesitou em entregar o filho ao templo, confiando cada vez mais nos planos do Senhor.
8: Esther foi uma grande mulher que se tornou rainha da Pérsia. Vivendo em terra estrangeira, salvou o povo hebreu da aniquilação que estava sendo tramada.
9: Isabel, mulher de fé que acreditou na salvação que vem de Deus até as últimas consequências, gerou e educou o precursor João Batista. Foi Isabel quem reconheceu Maria como mãe do Salvador e atuou sempre de forma integral para a realização do projeto de Deus para toda a humanidade.
10: Ana reconheceu o menino Jesus como o Messias esperado e anunciava a todos no templo a salvação que vinha de Deus.
11: Marta Marta e Maria de Betânia eram amigas próximas de Jesus, para onde ele ia quando precisava de descanso, do aconchego dos amigos e de acolhimento. Estavam sempre prontas para ouvir e dialogar com o Senhor.
12: Maria Madalena era discípula fiel de Jesus. Sempre estava com ele e acompanhava sua missão de forma muito próxima. Segundo a tradição, foi a primeira testemunha da ressurreição.
13: Fibe foi chamada por Paulo na carta aos Romanos de diaconisa da igreja de Cencré. Evidenciou o protagonismo das mulheres durante os primórdios do catolicismo.
14: E a maior de todas, Maria de Nazaré. Foi por meio dela que a salvação veio ao mundo. Ela foi a escolhida por Deus para ser a mãe do seu filho. E Jesus, na cruz, nos deu Maria como nossa mãe.
2: A doutora em teologia Célia Soares nos ajuda a compreender a dimensão e o papel dessas e de outras mulheres ao longo do tempo e também da construção da igreja até os dias atuais.
15: Eu quero destacar a própria figura de Maria Madalena. Maria Madalena é a primeira mulher que presencia ali o evento da ressurreição de Jesus, que anuncia. E ela então se torna para nós assim um ícone, né? Porque o Papa Francisco chamou ela apóstola das apóstolas. E aí nesse sentido nós vamos ter sim muitas outras mulheres, doutoras da igreja, Santa Teresa, Santa Catarina, enfim, tantas outras mulheres que vão aprofundando esse espaço, seja de estudo, mas também seja de serviço, e esse serviço que se torna depois, assim como a palavra de Deus, né? Primeiro vem a vida, depois vem a palavra. É a palavra que recria, né? Na própria vida, na própria existência, no próprio testemunho. E isso, ao longo da história da igreja, realmente nós vamos ter desde o início, né? Lá muitas mulheres que foram certamente reconhecidas, inclusive, como santas e doutoras da igreja. Então, é bem importante, sim, lembrar desse aspecto.
1: Sinodalidade e as mulheres.
2: O Sínodo para a Sinodalidade reforça a importância de reconhecer e valorizar cada vez mais a participação feminina nas comunidades e nos diversos espaços eclesiais. Inúmeras mulheres contribuíram e continuam contribuindo para a evangelização, para a catequese, a vida missionária, a caridade e a espiritualidade da igreja. São elas que muitas vezes são a força motriz das pastorais e movimentos.
3: O documento final do sínodo destaca que homens e mulheres foram criados por Deus com igual dignidade e chamados a viver relações de reciprocidade, respeito e comunhão.
2: Na Igreja do Brasil, muitas mulheres se destacam e desenvolvem trabalhos que inspiram, ocupando espaços de liderança e fazendo a diferença, cada qual com seu carisma. A religiosa das Irmãzinhas da Imaculada Conceição, irmã Neuza Santos, assessora de comunicação da Conferência dos Religiosos do Brasil e membro da Comissão de Comunicação e Cultura Digital da Confederação Latino-Americana de Religiosos, recorda que na dimensão da vida consagrada, as mulheres sempre estiveram à frente das missões mais desafiadoras.
16: Na vida consagrada, as mulheres sempre estiveram à frente das missões mais desafiadoras. Onde há maior vulnerabilidade, sofrimento, abandono, quase sempre encontramos uma mulher consagrada. Elas estão nas periferias geográficas e existenciais, nas aldeias mais distantes, nas comunidades ribeirinhas, nas favelas, nos hospitais, nas escolas e junto onde as pessoas em situação de maior fragilidade, onde ninguém quer muitas vezes estar, ali está uma mulher consagrada, levando esperança, cuidado e anúncio do Evangelho. Portanto, a presença das mulheres na igreja é muito importante. Vejo que a força feminina está nessa capacidade de unir a firmeza e a sensibilidade, a escuta e a ação, a tradição também com a criatividade. As mulheres ajudam a igreja a dialogar com os desafios do nosso tempo, promovem uma evangelização mais humana, acolhedora e comprometida com a dignidade da pessoa humana. Como religiosa, eu acredito que a nossa missão é testemunhar o Evangelho com a vida. Mais do que ocupar espaços, nós somos chamados a gerar processos de comunhão, processos de justiça, de paz, colocando sobretudo os nossos dons a serviço do Reino de Deus.
2: Também na comunicação, como coordenadora nacional da PASCOM, Janaína Gonçalves tem um trabalho fundamental para a evangelização da igreja. Ela fala do espaço de pertencimento das mulheres e sobre o olhar feminino no enriquecimento da dimensão pastoral.
17: Precisamos reafirmar cada vez mais o nosso lugar também, que também é na igreja, também é no processo evangelizador. Nós temos esse olhar feminino que nos favorece e muito quando fazemos esse trabalho de evangelização na igreja, encontrando as pessoas como estão, aonde estão, e exercendo essa função dentro da pastoral, do grupo ou do movimento, que ainda mais aumenta e enriquece o nosso sentido de estar ali exercendo algum trabalho dentro do nosso ambiente eclesial, da nossa pastoral. Então, a presença feminina nesse trabalho, nessa atuação evangelizadora na igreja é primordial. Não só por sermos mulheres e sabermos o que estamos fazendo e o que iremos fazer, o que queremos fazer, mas também pela nossa representatividade, por destacarmos ali o nosso espaço, porque afinal de contas nós podemos estar em qualquer lugar, né? Onde a gente quiser, todos os espaços também pertencem a nós mulheres.
2: Sônia Gomes de Oliveira, secretária executiva da Comissão Justiça e Paz da CNBB, recorda que apesar de alguns movimentos para que as mulheres assumam papéis de liderança, ainda somos minoria quando falamos de espaços que detêm o poder de decisão.
18: A gente tem vivenciado muitos momentos onde, apesar de sermos ainda essa grande maioria na igreja, de sermos esses pilares que sustentam o processo de evangelização na missão, ainda somos pouco vista ou visibilizada nos processos de decisão na igreja. E hoje a gente tem visto, a partir do Papa Francisco, muitas mulheres assumindo espaço na igreja, em cargos, né? Que são cargos importantes, mas a gente ainda é uma minoria diante do que essa grande quantidade de mulheres que nós temos e somos, e que ainda pouco vemos ocupando esses espaços de decisão. Se a gente for fazer um levantamento hoje em toda a catequese da igreja, nós temos mulheres. Se a gente for olhar hoje na animação das comunidades, nós temos mulheres. Se a gente for olhar nas equipes de acolhida, temos mulheres. Nas diversas pastorais e movimentos, a grande maioria são coordenadas por mulheres. Então, é importante demais a gente perceber essa presença das mulheres, e é importante que nós mulheres nos valorizemos dentro desse espaço de sermos mulheres dentro da igreja e entendermos que o nosso papel não é de segunda categoria. É um papel definitivo de anunciadoras, de responsáveis ou na corresponsabilidade da missão que nós temos como cristãs leigas e leigos. E vejo que a estrutura da igreja ainda nos dá pouca visibilidade, no sentido que eu digo de visibilidade não é de concorrência, não é isso, mas do poder de decisão.
2: A irmã Maristela Ganassini, assessora da Comissão Episcopal Pastoral para os Ministérios Ordenados e a Vida Consagrada da CNBB, fala sobre o alargar da tenda e destaca a alegria de fazer parte destas mulheres que hoje são a diferença na história da igreja.
19: A Igreja do Brasil vem despontando cada vez mais, abrindo espaços e dando oportunidades a todos a alargar a nossa tenda, uma tenda do encontro, uma tenda de evangelização, uma tenda de missão. E é nessa perspectiva que, como mulher, cada vez me sinto mais desafiada e também parte dessa história, sendo protagonista desse caminho, um caminho de evangelização, de missionariedade e de evangelização, especialmente na animação vocacional. Ser presença hoje neste espaço, além de ser desafiador, é gratificante. Me sinto privilegiada por ter tantas oportunidades de ser mulher consagrada nesses espaços. Trilho sempre mais para que mais e mais mulheres possam ter também essa experiência, essa oportunidade e vivenciar em conjunto uma igreja com rosto feminino, uma igreja que a mulher encontra o seu espaço. Fazer parte deste movimento é poder sentir aquilo que Papa Francisco nos convidava, onde todos estão incluídos nessa caminhada e nessa perspectiva. Ser liderança, ser presença que promove, que gera vida neste momento, é de fundamental importância, especialmente como mulher consagrada, como religiosa, com aquela que tem na sua meta de vida ou no meu projeto de vida, ajudar sempre mais nossos jovens, nossas crianças, nossos adolescentes, na perspectiva do projeto de vida. Que possamos sempre mais, como mulheres, ocupar esses espaços, espaços que também são nossos, para evangelizar, para ajudar no caminho de sinodalidade da nossa igreja.
2: Além dessas, tantas outras que fizeram e continuam fazendo a diferença na construção dessa igreja no Brasil e no mundo, como irmã Regina Costa Pedro, Janaína Santos, Osnilda Lima, Mariana Venâncio, Eliane de Carli, irmã Rafaela Petrini, Maria Alvorado, irmã Alessandra Esmirilli. Não é possível também não lembrar do legado deixado por irmã Dorothy Stank, que lutou até a morte pela vida dos irmãos, e também da leiga consagrada Zilda Arnes, irmã de Dom Paulo Evaristo Arnes, que fundou a Pastoral da Criança e da Pessoa Idosa. A teóloga Célia Soares afirmou que o Sínodo para a Sinodalidade reconhece o papel fundamental das mulheres na evangelização, na transmissão da fé nas famílias, nas comunidades e nos diversos serviços da igreja, e ainda nos chama para que reconheçamos que esse papel, quando se fala nos processos de decisão, ainda é menosprezado.
15: Quando nós tratamos sobre a questão da sinodalidade, o próprio documento final vai dizer, lá no número 60, que em virtude do batismo, homens e mulheres gozam de igual dignidade no povo de Deus. No entanto, as mulheres continuam enfrentando obstáculos para obter um reconhecimento mais pleno dos seus carismas, da sua vocação e do seu lugar nos vários setores da vida da igreja, em detrimento do serviço à missão comum. E aí vai justamente tratar na sequência, falando sobre o papel das mulheres na Sagrada Escritura, Maria Madalena, enfim. E depois diz, as mulheres constituem a maioria daqueles que frequentam as igrejas e são constantemente as primeiras testemunhas da fé nas famílias. São ativas nas pequenas comunidades, contribuem para a investigação teológica e estão presentes em posições de responsabilidades de instâncias ligadas à igreja. Em algumas situações, né? Porque a grande dificuldade, né, é justamente essa da escuta de uma participação para e nos processos de decisão da igreja. Porque ainda nós temos uma igreja que, nas estruturas, ainda a grande maioria são homens, por serem bispos, padres, diáconos, e isso tudo acaba centralizando ou finalizando ali, muitas vezes, os processos de decisão, não tendo uma escuta e uma participação efetiva das mulheres. Então, o sínodo traz isso, né? E diz que não há razões que impeçam as mulheres de assumir funções de liderança na igreja. Não se pode impedir o que vem do Espírito Santo. Então, voltando àquilo que o Papa Francisco dizia, né? Que a igreja do terceiro milênio será a igreja que o Espírito Santo quer. Então, se nós somos, né, pelo batismo, temos igual dignidade, então também não se pode impedir o que vem do Espírito Santo de uma participação, de um processo de abertura maior, né, de uma participação das mulheres nas várias instâncias. Não apenas nos serviços, o que tem grande importância, imensa importância. É importante também destacar que nem todas as mulheres querem ou gostariam de estar nos espaços de decisão. Isso tudo precisa ser respeitado, né? Agora, há sim mulheres que estudam, se preparam, que têm uma boa caminhada pastoral, de serviços nas várias áreas, seja nas suas profissões, por exemplo. Muitas delas podem ajudar, colaborar nesses processos todos da caminhada da igreja. Quanto igreja, nós precisamos, eu diria, despertar, né? Para isso, há muitas iniciativas e boas, mas não o suficiente ainda para que a gente possa celebrar, vamos dizer assim. Mas ainda como um sínodo dizer isso, né? Não há razões que impeçam as mulheres de assumir funções de liderança na igreja e estar abertos ao que o Espírito Santo nos pede.
1: Campanha Quem Me Tocou.
3: No episódio de número 5, uma comunicação sinodal, nós conhecemos a Casa Galileia, organização da sociedade civil que atua com cristãos e cristãs por meio de campanhas, e o projeto sobre sinodalidade e comunicação, chamado Conexão Emaús.
2: O programa proporcionou uma etapa formativa e imersiva dentro deste ambiente de fecundidade, criatividade e unidade. Inspirados pelo Espírito Santo, um grupo composto por 7 comunicadores deu origem à campanha Quem Me Tocou? Fazendo referência ao Evangelho de Lucas, capítulo 8, versículos do 43 ao 48, que recorda a mulher com hemorragia que toca o manto de Jesus no meio da multidão.
3: Os comunicadores trabalham a temática mulher e sinodalidade. A narrativa da campanha demonstra o toque feminino, a coragem e a iniciativa da mulher que pensou:
20: basta que eu toque o seu manto e serei curada.
3: Jesus, sentindo seu toque e percebendo que uma força saía dele, parou e, no meio da multidão, perguntou:
21: quem me tocou?
3: Ou seja, Jesus, mesmo no meio de tantas pessoas e vozes, ouve aquela mulher e admira sua fé.
2: Sara Helena, comunicadora da Diocese de Rio Branco, no Acre, integrante da campanha, explica como a iniciativa foi se desenhando e seu objetivo de formar leigos e clérigos para que, como Jesus, também deem voz a essas mulheres.
22: Nós fomos construindo, com a iluminação do Espírito Santo, chegamos aí na inspiração bíblica, que levou ao nome Quem Me Tocou, e fazendo referência à mulher que tocou o manto de Jesus. Naquele momento ele sentiu uma força muito forte saindo dele, né, indo em direção a ela. Então a gente tem aí buscado que a igreja como um todo reconheça também esse toque das mulheres. Essa passagem eu vejo mesmo como uma iluminação do Espírito Santo para guiar a nossa campanha, justamente para dar esse tom assim mais pessoal, né? O toque, ele é algo pessoal. Então, quando a gente fala quem me tocou, a gente quer que as pessoas reconheçam o toque de tantas mulheres que são silenciadas. A gente quer que as pessoas percebam que as mulheres já têm uma voz e que essa voz merece ser ouvida e ouvida cada vez mais. Eu vejo muito como um movimento de cadeia, né? Um efeito borboleta, que se a gente toca o coração de uma pessoa, mas verdadeiramente, que aquela pessoa, se for, por exemplo, um padre, perceba o papel e a importância verdadeira da mulher na história, não só da igreja, mas da salvação. Dali, ele vai começar a aplicar, a reconhecer as mulheres na sua paróquia e vai se expandindo, vai partindo para a diocese, vai partindo para a arquidiocese.
2: Outra membro é a Gabriela Couto, da Arquidiocese de Vitória da Conquista, na Bahia. Ela recorda da abertura dada a Papa Francisco às mulheres na igreja, movimento que tem sido seguido também por Leão XIV.
23: Eu acho que esse é o caminho que a gente vê muito hoje na igreja e que foi aberto por um Papa. O Papa Francisco, ele deixou esse legado para a igreja, esse legado de colocar mulheres em espaço onde elas talvez pensassem que nunca fosse possível chegar lá. E está sendo também muito interessante ver a continuidade disso com o Papa Leão. O papado dele já teve aí 2 nomeações de mulheres para cargos onde antes nunca tinha tido uma mulher. Veio do topo, né, do Papa, do nosso líder. Então, eu acho que isso é um reflexo muito importante. E deixe o seu recado. Deixe esse recado para os bispos, deixe esse recado para os cardeais, para os padres. Eu acho que eles olham e olham para essas mulheres todos os dias, pensando, elas podem estar ali, elas devem, mais do que poder. As mulheres, elas não precisam de destaque, porque elas já estão ali, elas já existem, elas precisam ser vistas. É uma coisa para a gente perceber mesmo, como é na sua comunidade. A gente tem que começar a olhar a partir da nossa realidade. Como é na sua comunidade? Quem é o coordenador? Quem são as mulheres que estão sendo vistas? Quem são as mulheres que estão na frente?
2: Laís Cavalcante, da Diocese de Campina Grande, na Paraíba, também é uma das mobilizadoras do grupo e ressalta que é grande a expectativa com esta campanha. Mas, se uma pessoa for tocada e mudar a realidade em sua igreja local, a iniciativa já terá valido a pena.
22: Se uma pessoa for tocada, já é o bastante para nós. Mas nós temos altas expectativas, né, de que é uma campanha bonita, é uma campanha com um tema muito sensível e que muitas pessoas observam e sabem que existe, de fato, esse problema, né? Então, a gente espera que seja aceita de braços abertos por muitas pessoas e que tenha um resultado bastante positivo, principalmente voltado para o clero, que são os que são a cabeça. E a partir deles que as pessoas vão percebendo o serviço da mulher.

0: caminhada sinodal nos recorda que a igreja cresce quando reconhece os dons que o Espírito Santo distribui a todo o povo de Deus. Valorizar a presença das mulheres significa não apenas agradecer pelo serviço que elas já realizam, mas também favorecer a sua participação cada vez mais efetiva e ativa nos processos de discernimento, de escuta e de decisão, para que a missão da igreja seja verdadeiramente compartilhada.
1: Quando homens e mulheres caminham juntos, com igual dignidade, respeito e corresponsabilidade, toda a comunidade se fortalece e se torna um sinal mais fiel do Evangelho.
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0: da história, os sínodos convocados pela Igreja começam com a oração Ad Sumus Sancti Spiritus, que na tradução do latim para o português quer dizer: estamos diante de ti, Espírito Santo. Tradicionalmente, essa oração é usada em concílios, sínodos e outras reuniões da Igreja. Que possamos juntos rezar esta oração, para que juntos à escuta do Espírito, tornemos a Igreja cada vez mais comunitária, participativa, para que acolha a todos.
1: Oremos, irmãos e irmãs. Aqui estamos diante de vós, Espírito Santo. Estamos todos reunidos no vosso nome, do Pai e do Filho. Vinde a nós, assisti-nos, vinde aos nossos corações, ensinai-nos o que devemos fazer, mostrai-nos o caminho a seguir todos juntos. Não permitais que a justiça seja lesada, que a ignorância nos desvie do caminho, nem as simpatias humanas nos tornem parciais, para que sejamos um em vós e nunca nos separemos da verdade. Nós vo-lo pedimos, a vós que sempre e em toda a parte agis em comunhão com o Pai e o Filho pelos séculos dos séculos. Amém.

episódio e também na história da salvação e da igreja, inspire nossas comunidades a abrir os espaços de participação, diálogo e comunhão, reconhecendo os diversos carismas que Deus continua suscitando para a sua missão. Sigamos juntos construindo uma igreja cada vez mais sinodal. 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